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tua graça sobre essa nova geração que se levanta para declarar publicamente que te ama. Oh Deus, essa nova geração não será uma geração de crentes secretos, mas de crentes declarados a ti, ó Deus. Quem é jovem aqui, dá um glória a Deus bem forte. Oh.

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Eu convido a você a dar um abraço nessa pessoa que você tanto ama. E se você não está perto dessa pessoa, liga para ela, diga: eu te amo, você é muito importante para mim.

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Glória a Deus. Louvado e engrandecido é o nome do Senhor. Boa noite, meu querido. Boa noite, minha querida. Tudo bem com vocês? Glória a Deus. Aqui estamos mais uma segunda-feira, né? Chegamos um pouco atrasado, mas estamos aqui, né? Chegou um pessoal ali para a gente orar. E o nome do Senhor foi glorificado. E aqui estamos em nome de Jesus, né? Com essa equipe abençoada, né? O Pai, o Filho e o Espírito Santo. Nosso pastor André de Assis, nosso pastor Edivan, nossa diaconisa Josefa e a missionária Marilu, que está aqui de joelho, como sempre, por essa causa, pedindo a Deus pela minha vida, pela tua vida, né? Glória a Deus, dia corrido, viu? A obra não para. E o Papai do Céu, ele nos chamou para essa missão. E o Senhor Deus tem contemplado, né, a obra que tem sido feita através da nossa vida, em nome de Jesus. E você também se esforce para fazer a vontade do Senhor, que ela é boa, ela é perfeita, ela é agradável. E quando eu e você está no centro da vontade do Senhor, Papai do Céu também age ao meu e ao teu favor. Que você venha ter uma noite aí abençoadíssima na presença do Senhor. Que o Senhor Deus continue fazendo maravilhas na sua vida, na sua casa, na sua família. Em nome de Jesus, louvado seja o nome do Senhor. Onde o Senhor está, alguma coisa acontece, ele está aqui no nosso meio, tá? Então peça a Deus nesse momento, em nome de Jesus, que venha renovar a tua fé, tua força, tua confiança, que você venha crer mais e acreditar mais que o Senhor, ele é o mesmo, ele não mudou e ele está no nosso meio, em nome de Jesus, curando, libertando, restaurando, transformando, né? Glória a Deus. E entrando com providência nas causas impossíveis, aquilo que aos teus olhos você acha que é impossível. Aleluia, glória a Jesus. Aos olhos do Senhor, tudo é possível àquele que crê. Então, continua crendo, continua, aleluia, obedecendo, examinando as Escrituras, que é a boca de Deus falando comigo e contigo. Não deixe o inimigo calar a tua boca no meio das lutas, das opressões, das injustiças. O Senhor sempre estará comigo e contigo, tá? O nome do Senhor é glorificado. E todas as setas malignas lançadas através de redes sociais, eu profetizo em nome de Jesus, quebrada, destruída, neutralizada. Se você quer permanecer aí para adorar e glorificar o nome do Senhor, venha se alegrar conosco, venha pedir a Deus em nome de Jesus que nos guarde, que nos proteja, como assim nós oramos para que Deus proteja você, para que Deus abençoe você, para que Deus repreenda as setas malignas do inimigo. Então seja, aleluia, um abençoador, abençoe para sermos, para que Deus proteja você, para que Deus abençoe você, para que Deus repreenda as setas malignas do inimigo. Então seja.

meu querido e minha querida, vai compartilhando esta live em nome de Jesus e vai evangelizando, fazendo a obra. Também já quero mandar aqui um alô para nossa pastora Célia Balbino, aí em Jacaré, em Cabedelo. Que Deus continue abençoando a sua vida em nome de Jesus. Hoje eu não esqueci, lembrei, porque eu vi agora a sua mensagem, né? Que a senhora está aí nos ouvindo, para a glória de Deus. E você também que está conosco aí através das redes sociais, pelo WhatsApp Marilu Silva e o Facebook Marilu Silva e o Instagram do pastor André de Assis. Seja bem-vindo, que Deus continue aí abençoando a vida de vocês. O culto ontem foi bênção, viu? O céu desceu naquele lugar, aleluia, glória a Deus, o nome do Senhor foi glorificado, como sempre, né? Porque Deus é bom todo o tempo na minha e na sua vida, e agindo Deus ninguém impedirá. Querido e querida, em nome de Jesus, que você venha pedir a Deus em oração, que entre aí com salvação no seu lar, na sua casa, na sua família, e creia que Deus está quebrando o arco, a flecha, a lança. Deus ainda arranca a máscara, tá? Por amor a mim, por amor a você. Deus ainda vai diante da situação, dando ordem aos anjos, ao meu e ao teu respeito. Então aquietai-vos e sabeis que eu sou Deus. Se não fosse Deus na minha, na sua vida, nem de pé você estaria. Creia que Deus vai mudar a história aí dentro da sua casa. Deus vai entrar com salvação, com libertação. Tudo aquilo que o inimigo tentou tirar do lugar, Deus vai colocar no lugar, porque a tua família é projeto de Deus. Deus escolheu a tua família para brilhar na terra, para comer o melhor da terra, também para adorar o Rei dos Reis, ao Senhor dos Senhores. O inimigo está tentando querer, aleluia, aleluia, tirar, aleluia, sua mente do altar do Senhor. Mas Deus, nesse momento, ele dá ordem ao anjo Miguel, que é anjo de guerra, para guerrear por mim, guerrear por você. E todas as setas malignas que foi lançada, enviada para atingir na tua saúde, para atingir na tua mente, na vida do teu filho, da tua filha, para parar os projetos, para o inimigo querer roubar os sonhos do coração, Deus está quebrando, Deus está desfazendo. Deus manda dizer para você que o que Deus determinou ao teu respeito vai acontecer. Então eleva teus olhos para o monte de onde virá teu socorro e continua obedecendo. Volta para o teu lugar, porque a ordem já foi dada e Deus não é Deus de confusão. Tu quer vitória? Então volta para onde Jesus colocara, aleluia, você. Você tem que aprender, aleluia, a obedecer, a renunciar, a aceitar ser corrigido, ser corrigida. Aleluia, Deus nos chama a atenção porque ele nos ama. Nós somos filhos, quem é filho, Senhor Deus, puxa a orelha, aleluia, quando aí você faz alguma coisa de errado que não tem agradado o Senhor, com certeza ele vai nos chamar a atenção. Você tem filhos e quando seus filhos erram, você chama eles para conversar, e quando não escuta, tem a varinha para você bater, aleluia, para doutrinar da forma que Deus manda. Então assim não é diferente com o Senhor. Nós somos filhos, chamamos, o Senhor nos chamou pelo nome. E quando Deus ele chama, que você não faz a vontade do Senhor, com certeza vai ter cobrança. Então é melhor você obedecer. Obedeça a voz do Senhor, faça as coisas corretas diante de Deus, para que o nome do Senhor venha a ser glorificado, tá? Porque as decepções que muitos têm tido aí, não é com os de fora, é com os próprios de dentro da casa, que pensa que você não tem dono, pensa que você, aleluia, glória a Jesus, não tem um Deus poderoso que trabalha pela sua vida. Aleluia, quando você dobra o joelho com o coração sincero, Deus ele age. Então nesse momento eu profetizo que todo cansaço físico e mental venha a ser quebrado, que Deus ele venha entrar com providência aí dentro da tua casa, que Deus entre na mente dessa jovem, na mente desse jovem, na mente desse senhor, dessa senhora, que Deus mude os pensamentos, as atitudes, que o inimigo não vai tirar ninguém da posição, porque Deus ele é maior. O que Deus determinou vai ser feito. E escuta, Deus quando entra para ferir, ele fere. Deus quando entra para fechar a porta, ele fecha. Deus quando entra para determinar algo, tá feito, tá? E o inimigo ele tem que bater continência, saber que você tem dono. Então nessa noite, em nome de Jesus, receba de Deus o renovo, a cura. Deus está levando cura na tua mente, cura na tua alma, cura nos teus órgãos, cura no teu estômago. Toma,
estômago, cura, o Senhor está curando, aleluia, louvado seja o nome do Senhor, o teu coração de coisas passadas, que o inimigo ainda tenta querer te oprimir, te abater, te angustiar, mas nesse momento eu profetizo que todo laço de infância que o inimigo quer usar da sua estática enganosa, para querer oprimir você, acusar sua mente, para querer lançar uma ansiedade, uma depressão, um medo, um pânico, que venha a ser quebrado, que venha a ser destruído.

0: Pois bem, o Senhor já falou, eleva teus olhos para o monte, é de cima que vem o teu socorro, querido e querida. Quando Deus dá uma ordem e eu e você não faz o que Deus manda, ele começa a apertar, até o inimigo da loucura chega até mim, até você, para perturbar sua mente, para perturbar, aleluia, porque Deus permite o opressor oprimir a mim e a você, quando eu e você desobedece, seja ímpio, seja um crente, seja um filho, seja um missionário, seja um irmão, seja um empresário, querido e querida, é muito bom que aí você obedeça, que você examine as escrituras e faça as coisas corretas, porque a bênção de Deus enriquece, não acrescenta dores. E tem muita gente aí doente, depressivo, ansioso, porque é rebelde, aleluia, bate o pé por pirraça e não faz o que Deus manda, empresta a mente para o opressor, e o inimigo vai entrando e vai tentando querer atacar você. Mas nessa noite, em nome de Jesus, eu profetizo que o Senhor Deus visite a tua mente, mude os teus pensamentos, as tuas atitudes, que o amor de Cristo transborde em seu coração e você seja uma nova criatura em Cristo Jesus. E essa dor que está invadindo o teu coração, mulher, Deus está colocando por terra essa flecha, como fosse te infartar, essa crise, aleluia, de ansiedade, aleluia, que Deus coloque por terra essa frieza nas tuas entranhas, que Deus venha tirar. Deus te chamou para adorar, Deus te chamou para glorificar o nome dele. Deus disse que o negócio é com você, não é com fulano, com beltrano, nem com ciclano, é com você mesmo. Deus chamou você para essa missão, não adianta fugir daquilo que Deus determinou, que é você que vai fazer. Então tira esse orgulho besta do seu coração, aleluia, libere perdão em seu coração e reconheça que você erra, que você fala o que não deve, que você pensa na sua mente, aleluia, coisas que não é agradável aos olhos do Senhor, aleluia, imagina besteira demais diante do seu irmão e da sua irmã. Mas eu profetizo que esse mal caia por terra, que você não olhe a aparência, que a aparência engana, querido e querida, e que Deus venha desfazer todo o laço de enfermidade, todo o laço alérgico, toda a crise do mal vinha ser quebrado em nome de Jesus. Tá, essa virose que veio aí, veio com muita, viu, com muita velocidade para querer nos atacar. É muita gente morrendo, é muita gente entubada, é muita gente dentro do leito, mas aí você está de pé, pela graça, pela misericórdia. Olha que tentou me atingir, viu? Mas Deus não deixou. Diz, Senhor, não deixou adoecer, porque se adoecer a obra, como é que vai ser feita? Mas o Senhor Deus vai com que você sinta, sabe, a opressão no reino espiritual, que o inimigo não está brincando, ele está com muita fúria para querer atingir na nós, mas em nome de Jesus eu profetizo que mal nenhum vai permanecerá, que essa sufocação caia por terra, que essa opressão na tua mente, nos teus olhos venha ser destruído, que esse peso nas tuas pernas caia por terra, que esse jugo opressor do mal nos teus ombros venha ser quebrado, destruído, neutralizado, permaneça na sua posição qual o Senhor colocou, e todo o peso nos olhos venha ser quebrado. Aceite ser corrigido, ser corrigido. Deus está falando que alguém vai ter algumas percas, viu? E não vai ser só uma, não, vai ser algumas. Quando ele fala de algumas, é porque é mais que uma, mais que duas, tá? Apenas desobediência, por endurecer o coração e querer ser. Escuta, tudo que você tem é Deus que proporciona para você. Para essa terra, eu e você não trouxe nada, e dela também não vamos levar exatamente nada. Então se desprenda das coisas da terra. Deus está levantando alguém, tá? Para administrar o que ele te deu junto com você. Uma pessoa boa que preste serviço ao reino de Deus, que vai amar você, respeitar você até a vinda de Cristo. Mas espere com paciência, não se engane, não esteja perto de pessoas que não têm a presença de Deus na vida, mas que você venha pedir ao Senhor, em nome de Jesus, que levante pessoa para interceder junto com você, para pedir a Deus pela sua vida. Ó, isso aqui não compra não felicidade não, tá? Nem compra saúde, nem compra homem de Deus, nem mulher de Deus que tem direção do rei da glória, que tem graveto no joelho, tem oração sincera, aleluia, louvado seja o nome do Senhor. Não se vende, a unção de Deus não é vendida nem é trocada por nada, porque a presença dele é poderosíssima na minha e na sua vida. Tão zele por essa presença, não se barganhe, não deixe se levar por coisas da terra, aleluia, porque o dinheiro compra a cama, mas não compra o sono. compra o remédio, mas não compra a cura. Eita, agora não compra a tua paz. Louvado seja o nome do Senhor. Então Deus, ele é fiel na minha e na sua vida. Então se desprende das coisas da terra. Deus está tirando essa opressão da tua mente, tá? Esse peso nos teus olhos. Deus vai tirar esse encanto dos teus olhos em nome de Jesus. E você vai ver o que Deus tem preparado para você aqui nessa terra. Em nome de Jesus, não desista. Não pare de crer. O sonho de Deus na tua vida jamais vai morrer. O que Deus determinou vai ser feito. Porém, faça a sua parte. Porque do céu só desce de graça chuva para molhar a terra. E do tempo que Deus quer. Aleluia, louvado seja o nome do Senhor. Então quando você estiver em frente a esse mar e não poder atravessar, chame esse homem aí. Confesse, solta esse louvor aí, meu querido. Solta esse louvor aí em nome de Jesus. Louvado seja o nome do Senhor. Você tem dono, meu querido. Você tem dona. O inimigo quer, ó, colocar barreira gigante. Aleluia, louvado seja o nome do Senhor. Para tentar querer impedir você passar. Mas o que Deus determinou será feito em nome de Jesus. Aquele estilo cavalo já deu o Senhor o número. O nome, o Senhor já colocou aí, não? É, quando estiver frente ao mar e não puder atravessar, chame esse homem com fé. É Cassiane? Ô, glória. Mas o outro é de Chile. Estou contigo. Glória a Deus. Louvado seja o nome do Senhor. Patrícia Melo, Deus está te visitando, tá? Nesse momento. Deus está repreendendo algo na tua saúde. Em nome de Jesus. Louvado seja o nome do Senhor. Se ame, tá? Se ame, meu querido, minha querida. Você é diferente, você tem dono. Esse sofrimento vai acabar, viu? Aleluia. Deus não é homem para que minta, não. O que ele determinou será feito. Em nome de Jesus. O Deus de milagre, tá? Tá passeando aí. O Deus de estratégia tá passeando aí. O Deus que derruba esse gigante tá passeando aí nesse momento. Eita, glória! Olha aí o Senhor falando. Ele vem com toda a autoridade. E manda acalmar, porque ele tem o controle. Até a zona do mar tem seu limite. Eita, e só vai até onde o Senhor permitir, assim, essa situação, tá? Ô, glória a Jesus. Você abriu a boca e já não aguenta mais a situação. Quando você não aguenta mais, o Senhor chega e mostra que Ele é o teu socorro. Do jeito que está, a situação não vai parar. O diabo não vai adoecer ninguém dentro com depressão, com ansiedade, para querer matar, para querer morrer. Não. A promessa de Deus está de pé. Glória, olha aí. Atravessar, chama esse homem. Olha aí. Só ele abriu o mar. Só ele tem o controle de tudo e todas as coisas na palma da sua mão. Olha aí. Eita, glória. De Leusa Silva, Deus te abençoe, minha amada. Glória. Deus vai completar na sua vida, viu? Quando dá vitória, você vai cantar. Já, já. Ô, glória. Chame logo este homem para te ajudar. Que todo mal saia em nome de Jesus. É das horas mais difíceis que ele nos vê, tá? Pode chamar esse homem porque ele tem todo o poder para botar os gigantes por terra, para botar os filisteus por terra. Eita, quem está guerreando é o anjo Miguel, o anjo de guerra, tá? Eita, agora vai ter resposta, viu? Vai ter resposta de Deus. Eita, glória, abra a boca e glorifica o nome do Senhor. Ele é grande, Maria da Guia. Quem manda na tua casa é o Rei da Glória. Quem manda na mente da tua filha é o Rei da Glória. Deus está mudando os pensamentos, as atitudes. Deus está mudando a visão da tua filha, tá? A visão dela tem que ser para o alto, porque Deus fez uma promessa. E a promessa que Deus fez, ela está de pé. Diabo nenhum vai apagar a promessa que Deus fez na vida de Maire, tá? Maire tem dono, grande rei, Tchorreva. Ela tem dono, glória. É escolhida do ventre. E o que Deus determinou, mulher, será feito. Então aquietai-vos e sabeis que eu sou Deus. Ô, glória. Aí tem, não tem. Morte não tem vida, tá?
1: Aleluia, Deus está quebrando o arco, Deus está fechando cova, Deus está desfazendo a opressão dentro deste ambiente. Tudo que está fora do lugar, o Senhor Deus vai colocar no lugar. E você vai dar um culto de ação de graça aqui dentro da Assembleia de Deus Missionária Pentecostal Ministério Louvado a Deus, porque tem profeta de Deus na casa. Aleluia, louvado seja o nome do Senhor. E as palavras de nossa boca saem com propósito de libertação, de salvação, de cura, de alerta. Oh, glória a Deus. Deus é bom todo o tempo na minha e na sua vida. Então aguardo de repente de Deus que vai acontecer dentro desse lugar. Eita, agora tem que passar correndo e vai perguntar como foi. Foi a mão de Deus. Eita, glória. Louvado seja o nome do Senhor. Aleluia, o Senhor está falando, tá? Aleluia, que a palmeira pode tombar para lá e para cá, mas ela permanece de pé. Eita, agora, porque é o Senhor quem a sustenta. Louvado seja o nome do Senhor, Deus Todo-Poderoso. E a Bíblia diz em João 15, aleluia, glória a Deus, o versículo 7. Olha que palavra fortíssima. Louvado seja o nome do Senhor, que diz: se permanecereis em mim e as minhas palavras permanecerem em vocês, pedirão o que quiserem e lhes será feito. Olha aí, se você permanecer em obediência, em renúncia, em santificação, buscando agradar o Rei dos Reis, o Senhor dos Senhores, você vai pedir o que quer. Eita glória, louvado seja o nome do Senhor, e será feito, porque tudo está no controle do Deus Todo-Poderoso, que manda no céu e que manda aqui na terra, que manda na minha vida e que manda na sua vida, que manda dentro da nossa casa, no meio da nossa parentela, porque nós estamos todos na palma da mão do Senhor. Então, em nome de Jesus, querido e querida, obedece, examina como é que está o teu altar diante do Senhor, porque o Senhor conta com você na obra dele. Receba saúde para prosseguir, receba renovo, aleluia, para prosseguir. Deus está repreendendo todo o laço de paralisia nas tuas pernas. Você não vai ficar inerte, não vai ficar paralítico, paralítica, em cadeira de roda. Eita glória, nem vai andar, aleluia, com esmoleta nenhuma, porque o poder da vida e da morte está na mão do Senhor, e você vai estar de pé, caminhando com as suas pernas, para fazer o ID do Senhor, porque o que foi projetado foi algo para te paralisar, para apodrecer os ossos, a carne, mas toda a oferenda, todo o mal está sendo quebrado. Olha, Deus está falando em injustiça, tá? Que estão tentando querer injustiçar a mim e a você, mas toda a injustiça Deus está colocando por terra. Cuidado de quem você está escutando palavras. Cuidado nos telefonemas, no WhatsApp, no Facebook. Eita, no Instagram. Cuidado com pessoas que tentam querer comprar a tua vida ali, aqui, para depois estar aí falando a um, falando a outro. Escuta, tudo que você planta, você colhe. Deus manda dizer para alguém escutar de uma vez por toda: essa neguinha tem dono. Louvado seja o nome do Senhor. E a hora da cobrança de alguém vai chegar, tá? Deus mostrar em revelações que tinha pessoas tentando querer me prejudicar, prejudicar o pastor, falando mal de nós, para que alguém não chegue perto, para que alguém não invista, para que alguém não veja, aleluia, glória a Jesus a nós, para que alguém saia do caminho, saia do lugar. Mas quem vai sair, aleluia, que vai perder a bênção é você, querido e querida, porque perde a cobertura, aleluia, perde de estar sendo abraçado, acolhido, acolhida por dois homens de Deus que levantaram na terra, como o profeta Taléia de Deus, para fazer o ID. Pois fale bem ou fale mal, mas continue falando, porque a minha recompensa não vem da mão de homens, vem da mão do Senhor. E escuta uma coisa, até a palavra que Deus me deu foi poderosa, e o nome da mulher que estava falando de nós, eita, para quem está em João Pessoa, para quem está fora, Jesus está vendo tudo, viu? E foi abraçada, foi acolhida, foi ajudada. Deus usou a nossa boca profetizando para ela, o que Deus falou aconteceu na vida dela, e bateu o pé e ainda saiu falando de nós. Mas a mão de Deus não está encolhida. Deus disse: ela vai retornar a este lugar, pedir perdão e saber que eu ainda sou, porque eu toco naquilo que mais ama, eu tiro recurso, eu fecho porta, eu permito o espírito de loucura, eu permito a doença, para que venha entender e compreender que o jeito de Deus tem dono. Então não toca na unção de quem tu não conhece, querido e querida, que tem compromisso com Deus, aquele que está engatilhando, Deus não quer que toque nem Saul, que estava perseguindo Davi por causa de um trono. Aleluia, louvado seja o nome do Senhor. Imagina aqueles que estão, aleluia, guerreando com o coração, guerreando com obediência, buscando agradar o Rei dos Reis, o Senhor dos Senhores. Então vigia com pressa, aleluia. A mão de Deus não está encolhida, Deus está repreendendo, tá? Toda palavra contrária contra a minha, a tua vida, a minha, a tua casa. A inveja é a podridão dos ossos, adoece a mente, adoece a alma, adoece o coração. Espera teu tempo e a tua hora, querido e querida, porque tudo que Deus falou a teu respeito vai acontecer. A oração desse joelho tem resposta. E sabe por que Deus faz na nossa vida? Porque da nossa boca, no nosso coração, só tem palavra de bênção. Persiga quem quiser nos perseguir, mas Jesus manda te abençoar, porque da forma que nós abençoamos, nós somos abençoados e abençoada pelo Senhor Jeová. Então, orações contrárias contra a minha vida, contra a tua vida, o nosso ministério, a nossa casa, a nossa família, o nosso trabalho, as nossas finanças caem por terra. Profetizo que você vai colher 100 por 1. Deus vai te dar uma prosperidade grandiosa, para alguém entender e compreender que Deus, ele é o mesmo, ele não mudou. Tudo que você faz para Deus com amor tem recompensa, com obediência tem recompensa. Deus, ele é justo, meu querido e minha querida. Deus não enriquece ninguém para crescer e empinar o nariz. Deus chamou o grande mesmo para ser pequeno, aleluia, para pegar o pequeno e fazer grande, mas nem todos têm essa mente, têm essa visão. Meu querido e minha querida, arrepende-te, aleluia, glória a Jesus, e libera perdão em teu coração, para que as coisas dêem andamento, para que Deus haja com pressa e o nome dele venha a ser glorificado. Glorificado e exaltado é o nome do Senhor. E Deus manda lhe dizer: quando você fizer um voto, você cumpra. Você está sofrendo aí, está aí oprimido, oprimida, está aí, aleluia, doente, porque fez um voto a Deus e não cumpriu. Vá com muita pressa completar o que Deus já ordenou você fazer. Você não fez voto ao homem, você fez um voto a Deus. Aleluia, quando eu e você não cumpre com o voto, está pecando. E as coisas começam a desandar. Aleluia, porque Deus, ele nos coloca à prova. Até a nossa paciência é provada, querido e querida. Deus provou, tá? A paciência da neguinha. Aleluia, eu não entendi pelo processo que passei, mas passei, viu, o processo, passei aprovada para receber a bênção que Deus assim determinou, e ela chegou pela misericórdia e a graça. Eu estava na frente da torre, eu disse: Deus, que, aleluia, que opressão é essa? É dentro da obra. E Deus disse: estou provando, mulher, aleluia, a você, oh glória a Jesus, mas você foi provada e agora vai receber as bênçãos que eu tenho preparado para entregar nas suas mãos. Então, passe pelo processo para depois você ter resposta de Deus e ver Deus ser glorificado na sua vida. Louvado seja o nome do Senhor. A prova não é para a morte, é para o nome do Senhor ser glorificado. Deus, ele prova você dentro do seu trabalho, dentro da sua casa, no meio da sua família, nas suas finanças, na sua saúde. Eita, Deus visita, louvado, e lhe prova, tá? Da forma que ele quer lhe provar, mas porém esteja no centro da vontade do Senhor. Você conhece a verdade, então coloque ela em prática e traga para a sua vida, para que o nome do Senhor venha a ser glorificado. E Deus manda dizer para alguém, e nem todos que disse é teu amigo é, tá? Vigia, alguém tentou querer tirar você do lugar certo, do meio das pessoas certas. Eita, Deus, louvado seja o nome do Senhor, mas Deus já deu uma ordem para você retornar ao lugar e fazer o que você fazia para glorificar o nome do Senhor. Quem perece é você, quem sofre é você, quem vai pagar o preço é você, porque deu ouvido para quem não era para dar, tocou e quem não era para tocar, feriu o coração de ungido de quem não era para ferir. Então vigia com as suas atitudes, com as suas ilusões, aleluia, porque Deus, ele é o mesmo e ele não mudou. E a Bíblia diz que da lei da semeadura
0: ninguém escapa. Nós colhemos o que plantamos. Então você, em nome de Jesus, plante as coisas boas, para que você venha receber da mão de Deus o que é bom, e venha glorificar e exaltar o nome do Senhor Deus Todo-Poderoso. Olha, servir a Deus não é fácil não, tá, querido e querida? Deus requer muito de mim e de você, mas essa dor aí, tá, é de Leusa Lima aí no teu ombro esquerdo aí, essa flecha afiada, para trazer agonia para você correr como louca, Deus está colocando por terra também, tá? É de Leusa Oliveira. Deus está passando dentro da tua casa, desfazendo todo o laço de frieza, todo laço de opressão, de depressão, de medo. Aleluia. Deus está tendo essa dor do peito. Deus está repreendendo essa flecha nas tuas costas, nos teus ombros. Deus está passando aí, colocando essa sufocação por terra e abraçando você, arrancando, aleluia, essa agonia que está dentro da senhora. Deus está passando aí dentro do Cristo Redentor, está dando ordem aos anjos, quebrando o arco, despedaçando a lança e te dando livramento na tua saúde, assim te diz o Senhor. Oh, louvado, engrandecido é o nome do Deus Todo-Poderoso. Então tudo que está sendo mandado, enviado, tá, querido e querida, para atingir a mim e a você através de redes sociais, aleluia, nada vai prevalecer. A Bíblia diz que nem o mal permanecerá, praga nenhuma vai chegar até mim, até você, e nenhuma condenação terá para aqueles que estão em Cristo Jesus. Tá, Edileuza? Recebe aí, Edileuza Oliveira. Jesus é fiel, está lhe confirmando, meu Deus, é verdade tudo que Deus te confirmado, eita glória, louvado seja o nome do Senhor. É Deus, querida, que está aqui falando, é Deus que está mostrando aqui você, é Deus que está aí agora, visitando você nesse momento, quebrando a fúria do inimigo, porque Deus é o Deus que está aqui neste gabinete, e é o Deus que está aí no Cristo Redentor, desfazendo todo demônio paralisador. Oh, glória a Deus, Deus está entrando com providência em uma causa tua, e se prepara, porque poucos dias chegará a resposta, e você vai cantar, aleluia, um canto com novo, aleluia, que Deus colocar em tua boca, diz o Senhor Jeová, livramento na vida do teu filho, livramento na vida da tua filha. Deus está a te dar, tá, Edileuza Oliveira? Recebe no nome de Jesus, louvado seja o nome do Senhor. Eita glória a Deus. Também quero mandar aqui um alô para todos da Assembleia Missionária Pentecostal, Ministério Louvando a Deus. Que Deus abençoe a todos, em nome de Jesus, as senhoras, os senhores, os jovens, aleluia, glória a Jesus, as crianças, os pastores, as missionárias, os cantores. E escuta, você não pode parar, tá? Você não pode desistir. Você não está lutando só. Se não fosse a mão de Deus, nem de pé você estaria. Então receba o renovo de Deus, tá, Leonardo da Silva? Deus está entrando nascer no teu coração, está te livrando de infarto, tá? Louvado seja o nome do Senhor. Deus está quebrando neste momento o laço que foi projetado no reino espiritual. Ele está te visitando nesse momento, desfazendo tudo que foi lançado. Olha o homem de branco passeando aí, olha o homem de branco desfazendo o arco, a flecha e a lança. Olha ele te dando saúde, olha ele soprando nas tuas narinas, olha ele injetando a vitamina nos teus ossos, olha ele dando uma cura no teu estômago, no teu fígado, no teu rins. Olha ele visitando a tua coluna nesse momento, olha ele repreendendo todo o mal, toda a insistência, toda a resistência maligna, está sendo quebrado, tá? Está sendo destruído. Aleluia, a mão de Deus não está encolhida, está estendida, e a Bíblia diz em nome de Jesus que as dores e as enfermidades o Senhor levou sobre si, e sobre as suas pisaduras nós estaremos sarados, diz o Senhor para mim e para ti. Louvado seja o nome do Senhor. E a Bíblia ainda diz, meu querido e minha querida, no mesmo João 15, glória a Jesus, o versículo 8, nisto é glorificado meu Pai, que vocês deem muitos frutos, e assim mostrarão que são meus discípulos. Como o Pai me amou, também eu amei vocês, permaneçam no meu amor. Se vocês guardarem os mandamentos, permanecerão no meu amor, assim como também eu tenho guardado os mandamentos de meu Pai, e no meu e no seu amor permaneço. Então permaneça, que esse amor de Cristo transborde em seu coração, e você possa reconhecer a dor do seu irmão, da sua irmã, que é muito difícil no dia que a gente estamos hoje. Aleluia, que esse amor de Cristo permaneça, transborde, para que você venha, em nome de Jesus, interceder pela sua vida, pela vida dos seus irmãos, das suas irmãs. Aleluia, que tem pessoa que já empinou o nariz demais, já entrou ouro, já entrou prata, quer conhecer o homem, irmão, dê dinheiro e dê poder, tá? Aí você vai entender e saber quem é ele e quem é ela, mas Deus não dá a glória dele para ninguém. O Deus que dá a bênção é o mesmo Deus que retira, tá? O Deus que abre a porta é o mesmo Deus que fecha. Então não se engrandeça, desça, ore. Ale, é Deus te abençoando e você orando. É Deus te abençoando e você obedecendo. É Deus te abençoando e você cantando, você adorando. E o laço de traição, Deus está colocando por terra, tá? Esse inchaço aí, Deus está tirando tudo que foi lançado e enviado para deformar o meu e o teu corpo. Deus está quebrando, Deus está dizendo que esta amarração da tua área amorosa, da tua área financeira, eita, na tua área trabalhista, Deus está quebrando esse olho grande, essa inveja de alguém querer estar no seu lugar. Escute, que muitos têm que se alegrar com a alegria do Senhor na sua vida. O que Deus te deu é teu, a cadeia que Deus te colocou, ninguém tira. Deus tira alguém de perto de você, aleluia, mas do seu lugar você não sai, porque quem preparou a cadeira foi Deus, quem está te honrando é Deus, quem está te apresentando é Deus, quem vai te prosperar é Deus, quem vai mostrar que Ele é na minha tua vida é o próprio Deus. Então Deus está enviando o anjo para fechar a boca do leão neste início de madrugada. Alguém, Deus vai calar a boca, alguém verá e contemplará que Deus, Ele é justo e faz justiça ao meu e ao teu favor. Aguarda o perdão, porque Deus falou, vai ter que chegar a pedir perdão, liberar perdão e entender que Deus, Ele é fiel e vela para cumprir com a sua palavra, diz o Senhor para mim e para ti. E a Bíblia ainda diz no mesmo João 15, versículo 11, tenho-lhes dito estas coisas, para que a minha alegria esteja com vocês, e a alegria de vocês seja completa. Então receba, tá? Essa alegria que vem do alto, tá? Aleluia, Deus não faz nada pela metade. Eita, Deus tem compromisso com a palavra dele na minha e na sua vida. Então tudo tem seu tempo determinado. Deus está tirando, tá? Uma cegueira, aleluia, física e espiritual dos teus olhos, tá? Todo encanto Deus coloca por terra das coisas terrenas. Papai do céu diz, fuja da aparência do mal, busca a minha presença com toda a força do teu coração, tá? O louvado seja o nome do Senhor. Esse ardor, esse queimou nos teus olhos, como fosse uma pimenta queimando dentro dos teus olhos. Deus está quebrando, desfazendo. O inimigo quer cegar você fisicamente, espiritualmente, mas nesta noite eu profetizo que esse mal saia, vai embora. Bate retirada. A tua visão é do alto, tá? É de Cristo Jesus. A tua mente é de Cristo. O teu corpo é do Espírito Santo. Quem habita aí é Ele. Louvado seja o nome do Senhor. E que toda nuvem negra saia, vai embora, sai deste ambiente, que este ambiente não pertence ao opressor, pertence ao Deus Todo-Poderoso, ao Deus que já deu ordem ao meu e ao teu respeito. E aguarda a notícia, tá? Aguarda a notícia, eita, é semana de providência de Deus tomar por mim e por você. Eita, agora, louvado seja o nome do Senhor. Pois bem, a Bíblia continua dizendo, no versículo 12, o meu mandamento é este, que vocês amem uns aos outros, assim como eu os amei. Eita glória, que esse amor transborde, tá, no teu coração. É difícil, né, amar quem te persegue, amar quem te está te injustiçando, te condenando, mas com o Senhor é diferente. O coração da neguinha é diferente, querido e querida, não carrega mágoa, não carrega a paz, o amor, mas a correção. Deus manda que nós corrigimos, que nós falamos o que Deus, Ele ordena, querido e querida. Doa-se a quem doer, mas fale o que Deus colocará em sua boca. Aleluia, Deus vai marcar encontro, viu? Aleluia, vai tomar providência com alguém por amor a mim, por amor a ti. E não adianta tocar em ungido que tem compromisso, porque só tem dois trabalhos, levantar e cair. Perdoe que é melhor.
1: Deixe seu irmão crescer, progredir, prosperar. Chegou o tempo dele, vai chegar seu tempo, sua hora. Mas ande em comunhão, como Deus tem falado. Quão bom e suave é que os irmãos vivam unidos numa só fé, buscando agradar ao reino de Deus. Porque as demais coisas o Senhor vai acrescentar para mim e para você. Olha, Deus está falando para alguém: você vai casar, viu? Deus está tirando aí, aleluia, medida do teu dedo. Ele vai colocar uma aliança, eita glória, de honra no seu dedo. Você vai casar, eita glória, e ainda vai ser mãe, viu? Eita glória, é o Pai do céu quem determinou. Aleluia. Criança é alegria, tá dentro de uma casa. Aleluia, Deus disse que chegou o tempo dele honrar você. E tudo que o inimigo projetou na tua área amorosa para você não ser feliz, cai por terra. Deus manda lhe dizer que a sua felicidade não está na mão de homens, está na mão dele. E é ele que vai completar a obra, e o nome dele vai ser glorificado em nome de Jesus. E notícias boas virá por esses dias, aguarda, porque Deus é fiel com a sua palavra. Deus manda te dizer que o tempo é chegado de Deus te honrar com um casamento, com a pessoa certa. Não é com quem você quer. Ah, eu não quero mais, ah, eu não amo mais. Isso é a história do diabo. O diabo querendo que você desista da promessa. Mas a promessa que Deus fez vai acontecer. E Deus está tirando do caminho os atrapalhos, os embaraços, tá? As causadoras, os causadores de tempestade do teu caminho, Deus está arrancando. Escuta uma coisa: Papai do céu não tem prazer na morte de ninguém, mas quando é preciso ele tirar os atrapalhos, os embaraços, ele tira do caminho. Mas a vitória é certa no nome de Jesus. Louvado seja o nome do Senhor. Glória a Deus. E o versículo 13: e ninguém tem amor maior do que este. Você entendeu que ninguém tem amor maior do que este? Do de Deus por mim e por você. Dá um pouquinho dessa água aqui, por favor. E Deus sai porque ele é fiel, tá? Então receba, meu querido e minha querida. Este amor vai transbordar em seu coração. Porque só, aleluia, esse amor faz você ver a dor, a agonia que seu irmão, sua irmã está a passar, tá? Louvado seja o nome do Senhor. Papai do céu está dando ordem ao meu e ao teu respeito neste momento. Louvado seja o nome do Senhor, Deus Todo-Poderoso. Pastor André de Assis vai agora fazer um clamor pela sua vida, pela sua casa, pela sua família, pelas causas impossíveis, tá? Ele vai agora, em nome de Jesus, fazer esse clamor. E em seguida, vou louvar mais dois hinos que o Senhor colocar em meu coração, em nome de Jesus. Aleluia.

0: Glória a Deus. Queridos, a paz do Senhor Jesus. Boa noite para os irmãos, para as irmãs. Que Deus em Cristo vos abençoe a todos na noite dessa segunda-feira. Que os céus continuem abençoando, prosperando. Em nome de Jesus. Cadê você aqui do Instagram? Tá compartilhando aí, tá? No Facebook também. As pessoas, vai acordando, despertando as pessoas aí. Em nome de Jesus, para a glória de Deus. A gente se alegrar. Vamos orar e convidar os irmãos para estar conosco nessa terça-feira no culto doutrina, tá bom? Crescer na graça, como também no conhecimento pleno das Escrituras Sagradas. E assim sucessivamente, para a glória de Deus. Vamos orar. Senhor, nosso Deus e nosso Pai, neste momento, Senhor, queremos te render graças, Senhor, por tudo que o Senhor tem feito em nossas vidas, Senhor. Pai, em nome de Jesus, adentramos mais uma vez e entra a tua presença, Senhor. Continue com as mãos estendidas sobre a nossa vida, sobre a nossa casa, sobre a nossa família, Senhor. Toma esse ambiente que é a tua presença, Senhor. Primeiro lugar que é sempre será do Senhor. Eu quero te apresentar o vizinho da esquerda, da direita, da vanguarda, da retaguarda. Colocamos, Senhor, na palma das suas mãos, Senhor. A cada ouvinte, Senhor, da 100.5, Senhor. Das ondas sonoras que nos acompanha toda, Senhor, segunda-feira, Senhor. Deus, que está através do Facebook, Senhor, do Marilo Silva, do Instagram do pastor André de Assis Oficial. Pai, em nome de Jesus Cristo, Senhor, visita agora as casas dos teus filhos, Senhor. Visita os lares dos teus filhos, das tuas filhas, Senhor. Vai repreendendo toda a fúria, Senhor, toda a discórdia, toda a contenda, todo o complexo de inferioridade, Senhor. Deus, todo espírito, Senhor, de perturbação, de depressão, de ansiedade, de loucura, que bate retirada agora, em nome de Jesus. Sai debaixo dessa cama, sai dos quatro cantos desta casa, dos cômodos desta casa, sai do meio deste casal, deste casamento, repreende o laço de divórcio, de separação, Senhor, que tem que sair é Satanás, é a pombagira, Senhor, ninguém vai sair de dentro de casa. Pai, em nome de Jesus Cristo, vai passando agora, Senhor, uma revista com as tuas filhas, com os teus filhos, Senhor, liberta conforme a tua vontade, conforme o teu querer, para a glória do teu nome, Senhor. Eu te peço agora, Senhor, visita, Senhor, João Pessoa, Paraíba, as cidades circunvizinhas, Senhor, os bairros, Senhor, as comunidades, as periferias, estende as mãos, Senhor, vai dando livramento, Pai, em nome de Jesus Cristo, repreende, Senhor, o espírito da morte, o espírito de contenda, o espírito de acidente de carro nas rodovias, vai desfazendo, vai neutralizando, vai destronando, vai desbaratinando, Pai, na autoridade de Jesus, repreenda agora esse espírito de loucura, repreenda agora esse pânico, Senhor, vai desfazendo, na autoridade do nome de Jesus Cristo, nós amarramos, desfazemos, desbaratinamos toda ação demoníaca, Senhor, nesta noite de segunda-feira. Traga paz, traga tranquilidade, traga calmaria para o coração desta mulher. Espírito da morte, eu não estou pedindo, eu estou ordenando agora. Sai agora de dentro desta casa, sai de dentro agora dessa empresa, sai de dentro desse trabalho agora, sai do meio desta família agora, em nome de Jesus. Eu te dou uma ordem agora, bate retirada agora. Você que veio mandado nas profundezas do inferno, volte para o seu lugar, da onde não deveria ter saído, em nome de Jesus. Passa Jesus agora, transforma Jesus agora, liberta Jesus agora, vai quebrando agora toda a sonolência, Senhor, toda a padilha, Senhor, todo espírito maléfico, bate retirada agora, em nome de Jesus. Demônio das trevas, sai agora, em nome de Jesus. Demônio da perturbação, ah, demônio dos ilusionismos, saia, vai quebrando agora, em nome de Jesus. Eu te repreendo agora, na autoridade do nome de Jesus. Senhor, eu te ordeno agora, demônio, larga este coração deste homem, desta mulher, esse coração pedrificado. Eu te dou uma ordem, transforma o coração deste homem, desta mulher, em nome de Jesus. Eu não estou pedindo, eu estou ordenando. Você que vem enviado com uma cavalaria do inferno para fazer arruaço, para trazer discórdia, para trazer contenda. Visita agora, Senhor, as regras das tuas filhas. Visita o colo do útero, os ovários, Senhor. Pai, em nome de Jesus, repreenda agora toda a força contrária. Em nome de Jesus, toda inflamação, toda infecção. Visita o pulmão deste homem, o pulmão desta mulher, o fígado, os rins. Senhor, vai visitando agora as veias artérias, Senhor. Arranca agora todo o mal. Em nome de Jesus, saia e não volte mais. Traga paz, traga calmaria. Em nome de Jesus, Pai. Visita agora, Senhor, o esposo da nossa diaconisa Dayana, Senhor, que pediu oração por a vida dele, Senhor. Eu não sei o que se encontra com ele, onde ele se encontra, o que ele está passando, sentindo, mas nós pedindo agora, te clamamos, Senhor, visita esse moço agora, do alto da cabeça até a planta dos seus pés. Se for cura, libere cura, Senhor. Renove, desfaça o mal, traga a existência aquele que não existe. Anima, renova, dá força, restaura, restitui, repreende o espírito de loucura, de depressão, de pânico. Sai em nome de Jesus. Recebe essa oração em nome de Jesus. Nossa missionária Marilu vai estar louvando ao Senhor.
1: Glória a Deus. Receba agora em nome de Jesus essa oração. Louvado seja o nome do Senhor. Papai do céu, ele está no controle, tá? E Deus está assinando aí papéis. Aleluia, glória a Jesus. De precatória, viu? Deus está liberando aquilo que é seu, viu? Deus está assinando aí, visitando as causas impossíveis. O pastor orando e chegou uma opressão muito grande aqui dentro desse lugar. Mas foi quebrado, foi destruído, tá? Em nome de Jesus. Deus já visitou os esposos, já visitou as esposas, já visitou os filhos, já visitou os netos, já visitou os parentes, já entrou na tua saúde, já visitou as tuas finanças, já visitou em nome de Jesus, desfazendo todo o mal no reino espiritual, para a glória de Deus, em nome de Jesus Cristo. Receba, receba a cura, receba o milagre de Deus aí onde você está. Deus está multiplicando também as tuas finanças, tá? Aleluia, você não vai dever nada para ninguém. Deus está multiplicando. Aleluia, você vai honrar todos os seus compromissos. Assim te diz o Senhor Jeová. Coloque esse louvor, por favor. Escuta a letra deste hino, tá?
2: Muitas são as aflições.
1: Olha aí, muitas são as aflições do justo.
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1: Olha.
2: Espera
1: em Deus, tá?
2: No momento certo,
1: ele virá com a tua vitória. Olha, Glória, pare de chorar.
2: Porque murmurar
1: está tão inquieto o teu coração.
2: Não sabe o que fazer.
1: Ó, Deus vai te dar a direção certa, tá? Deus vai mudar uma rota aí por você.
2: Grande
1: é a aflição, né? No teu coração.
2: Estás
1: tão abatido. Pensa que estás vencido, que Deus te abandonou. Nem te esqueceu. Não. Ô, Glória. Ó. Eu venho te dizer. Deus está com você. Ó. Por ti está trabalhando. Ó, não temas. Pode crer. Eita glória. Escuta.

Jacó. Quando em aflição tu só fazes chorar, glória, o teu Deus, Ana Paula.

a tua petição, ó. E o dilema que se encontra a tua alma, Deus com poder dissipará. Eita glória! Recebe o abraço do Espírito Santo. Ele está enxugando as tuas lágrimas. Deus está chegando aí com um socorro urgente. Glória! Porque tanta tristeza dentro do teu ser. Eita! E chegas a dizer, viu? Melhor será morrer. Eita, vai morrer não. Nem vai desistir de nada. Vai perecer não, porque Deus é comigo e é contigo. Tudo desmoronou, né? É, mas a mão de Deus está aí, comigo e contigo. Sem esperança está. Difícil está para ti, né? Mas o Senhor está chegando. Eita, vitória. E tem resposta para você. Que Ele te fez, é fiel e vai cumprir. Eita, sorria que Deus está trazendo alegria para você. Tenha fé. Mesmo que esteja Deus em silêncio contigo, tudo Ele vê, também entende o teu gemido. Quando em aflição tu só fazes chorar, glória, o teu Deus, Ele conhece, conhece todos os segredos do teu coração. Com segurança Ele atenderá a tua petição. E o dilema que se encontra a tua alma, Deus com poder dissipará. Glória. Escute. Espera, pois, em Deus. No que te prometeu. Grande é a tua vitória, viu? Teu choro e alegria, ó. Deus converterá. Ele é grande. Por que desanimar? Luta todos nós passamos. Deus vai mudar a tua história. Ele prova quem ama, viu? Ó, e a ti provando está. É duro, né? Ser provado. Tem que ter paciência, viu? Agindo com prudência, viu? Não podes recuar. Prossiga olhando para o alvo, que é Cristo na sua vida. Mesmo em tribulação, persista em oração, confiante nos pés do Senhor. Vem tua alma derramar sobre Ele, viu? Ó, escuta. Tenha fé. Mesmo que esteja Deus em silêncio contigo, tudo Ele vê, também entende o teu gemido. Quando em aflição tu só fazes chorar, o teu Deus conhece todos os segredos do teu coração. Com segurança Ele atenderá

0: para
1: grande glória.
0: Tenha fé, mesmo que esteja Deus em silêncio contigo, tudo Ele vê, também entende o teu gemido. Quando em aflição tu só faz-se chorar, glória, o teu Deus conhece todos os segredos do teu coração, com segurança Ele até

glória. Ele é grande, receba o renovo do Senhor. Ele está enxugando as tuas lágrimas e dizendo para ti: não temas, porque eu sou contigo. Não te assombre, porque eu sou o teu Deus. Quando você pensa que está fraco, aí você está forte, porque o meu poder se aperfeiçoa é nesta fraqueza. Eita glória, foi amor de Deus. Coloca, por favor. Aleluia. Aí em nome de Jesus. Glória, oh glória a Deus. Diga aí, por favor, louvor. Oh glória a Deus. Aleluia. Deus é fiel, querido. Eliane Fernandes, foi amor de Deus. Coloca o playback, por gentileza. Eita glória. Sorria que você está sendo filmado, tá? Deus está alegrando o teu coração. É um culto dentro do seu lar, tá? Recebe a visita aí, Edileuza. Eita, agora, nossa irmã Elaine, Deus está passeando aí, visitando seu papai, sua mamãe, está visitando nossa tia Lúcia lá em Portugal, sua família. Papai do céu está passeando como valente, tá? Aleluia, a vitória é nossa. Monicléia Santos, recebe o abraço do Espírito Santo em nome de Jesus. Pode soltar o louvor, por favor. Eita, glória. É a mão de Deus, tá? Tá chegando aí. Tem dias difíceis, é verdade. Mas também tem dias de vitória, tá? Dias bons para um e dias maus para outros, né? Mas Papai do Céu é o mesmo. Ele não mudou, tá? Ô, glória. Louvado seja o nome do Senhor. O Senhor tá passando aí na torre, irmã Lubinha. Glória. Tem dias que é difícil, até pra respirar. Tem dias que a gente não quer nem conversar. O fardo está pesado, me arrastando vou, com um sorriso disfarçado, pra esconder a dor. Tem dias que o meu rosto, o pranto vem molhar. Amigo travesseiro, só você pra suportar. Mas são nesse momento, ó, que Deus ensina a gente. A dor é momentânea e o teu alvo está na frente. Se cair eu te levanto, não vou te deixar no chão. Os teus sonhos são meus sonhos, tens a minha proteção. Eu não te perdi de vista, a promessa está de pé. Ande só mais um pouquinho, ó meus filhos, tenham fé. O processo é dolorido, mas é recompensador. Logo vai estar cantando: foi a tua mão, Senhor. Foi a tua mão, Senhor. Foi a tua mão, Senhor.

eu cheguei até aqui. Foi a tua mão, Senhor. É a mão de Deus, Maria da Guia. Aleluia, glória a Jesus, que está sustentando vocês de pé, tá? Aleluia, e tudo é a mão de Deus. Louvado seja o nome do Senhor. E ninguém vai parar, vai prosseguir, vai caminhar buscando o reino de Deus com toda a força do coração e vendo ele agir. Glória. Tem dias que é difícil até para respirar. Tem dias que a gente não quer nem conversar. O fardo está pesado, me arrastando vou, com um sorriso disfarçado para esconder a dor. Tem dias que o meu rosto, o pranto vem molhar. Amigo travesseiro, só você para suportar. Mas são desses momentos que Deus ensina a gente. A dor é momentânea e o teu alvo está na frente. Se cair eu te levanto, não vou te deixar no chão. Os teus sonhos são meus sonhos, tens a minha proteção. Eu não te perdi de vista, a promessa está de pé. Ande só mais um pouquinho, ó meus filhos, tenham fé. O processo é doloroso.

0: 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Foi a tua mão, Senhor. Se eu cheguei até aqui, foi a mão de Deus, tá? E toda ânsia de fome, Deus está quebrando. É a mão dele, Monicleia, que está te visitando, arrancando toda a opressão, todo medo, tá? Arrancando toda a frieza. Tudo que não provém do Senhor, Deus está dando uma cura, tirando todo inchaço do teu estômago. Aleluia. Foi a tua mão, é a mão dele sempre na minha e na tua vida, diz o Senhor. Louvado e engrandecido é o nome do Senhor, Deus Todo-Poderoso. Então nessa noite receba, querido e querida, a visita do Senhor. Deus está passeando, visitando aí o bairro das indústrias, né? Nosso irmão Juninho, sua mãe, sua família, Deus abençoe, Deus cubra vocês com o sangue do Cordeiro. Nosso irmão Reginaldo, nossa irmã Rosa, nossa irmã Ana Paula, que Deus abençoe, que Deus faça a obra por completo na vida de cada um de vocês, em nome de Jesus. E que Deus continue abençoando a nossa, aleluia, família, o nosso ministério, que somos intercessores para interceder, e Deus tem feito coisas grandiosas para a glória de Deus. Hoje é uma segunda-feira de descanso, mas não tem descanso, tá? É a obra, Senhor, aleluia, glória a Jesus. E estamos aqui, tá? Aleluia, concluindo aquilo que o Senhor determinou. Que Deus continue abençoando a tua vida, a tua casa, a tua família. Vamos ouvir o nosso... O pastor André vai entregar um recado aí, que vai pregar. É o nosso pastor Edivando, em nome de Jesus.
1: Meus irmãos, a paz do Senhor mais uma vez. Rapidamente,

Deus vai trazer uma alegria para o coração de pessoas. Em 4 dias, Deus, anote aí, em 4 dias, assim diz o Senhor, Deus vai trazer uma alegria ao vosso coração. Deus vai tirar essa tristeza do seu coração. Deus vai surpreender algumas pessoas. Assim diz o Senhor. Em 4 dias, o Senhor vai trazer uma alegria no seu coração. Receba essa palavra do céu ao seu coração. Em 4 dias, assim diz o Senhor. Algumas pessoas, não são todas, algumas pessoas receberão algo da parte de Deus. Deus está dizendo, vá lá na igreja testemunhar ou ligue aqui para a rádio para contar o que Deus fez. Assim diz o Senhor. Que Deus em Cristo vos abençoe a vida de vocês. E quinta-feira também temos culto de curas e libertação, tá bom? Pastor Edivando, corre para cá. Em nome de Jesus. Domingo é Santa Ceia, né? Muito obrigado. Você é bom ter uma diaconisa abençoada. Santa Ceia, tá bom? Domingo, onde nós vamos arrodear a mesa do Senhor. Coisa maravilhosa. É cear na presença de Deus. Pastor Edivando.

Boa noite, na presença do Senhor Jesus, meus queridos amados irmãos, na paz do Senhor, todos aqueles que estão ouvindo a palavra abençoada, que já foi aqui também orada, também louvado, tudo aqui. Que Deus abençoe a profecia também que o pastor André de Assis também falou para vocês, então você creia em nome de Jesus que isso acontece, amém? Eu quero, antes de trazer uma palavra na meditação, eu gostaria de orar pelos meus amados irmãos, reforçando. O pastor orou, mas eu quero dessa vez ser mais específico, entendeu? Eu quero orar pelas pessoas que estão nesse momento, que está com problema na justiça. Pessoas que vão amanhã, não sei que dia vai, enfrentar um problema na justiça. Vamos orar em nome de Jesus. Senhor Deus, Pai Criador do céu e da terra. Senhor, eu quero apresentar, Senhor Deus, meu Pai, todos os processos, Senhor. Nesse momento, processo de INSS, pessoas, Senhor Deus, meu Pai, que estão com os benefícios, Senhor Deus, meu Pai, trancado. Ó Deus, meu Pai, pessoas, Senhor Deus, meu Pai, que está com o processo na justiça e ainda, Senhor Deus, não deu andamento. Ó Deus, assim eu te peço agora, Senhor, porque tu conheces as aflições das pessoas, tu conheces os corações dela, tu conheces as necessidades. Assim eu venho te pedir agora, nesse momento, Senhor, que seja favorável esta causa, Senhor. Ó, Senhor Deus, meu Pai, que o advogado, que é o mestre, o advogado dos advogados, que é Jesus, esteja nessa causa. E o juiz, Senhor Deus, meu Pai, interceda a favor desta pessoa que está a este benefício esperando. Também tem pessoas, Senhor Deus, que foi cortada, ou fez um recurso na perícia e não foi passado. Mas nesse momento agora, se você crê e tiver fé em nome de Jesus, todos os teus processos agora, em nome de Jesus, esteja ajoelhado onde você estiver. Todos os processos que você tiver agora, em nome de Jesus, todas as causas impossíveis, deixe para Deus resolver, em nome de Jesus, amém. Glória a Deus. Eu quero trazer uma palavra aqui da parte de Deus, é sobre as bodas de Caná, algo que me chamou muita atenção, onde Jesus fez o primeiro milagre que Jesus fez depois daquela tentação que ele teve, depois que ele foi

0: batizado, que o Espírito Santo levou ao deserto, onde ele foi tentado por Satanás, e quando ele venceu, ele veio primeiramente a ser convidado para umas bordas de casal, de um casamento que houve, entendeu? Aquela pessoa estava fazendo aquele enlace de bordas, entendeu? Hoje as pessoas fazem bordas também, né? Borda de prata, borda de porcelana, borda de ouro. Enfim, é uma honra para os casais que são unidos, né? Isso aí é uma coisa que é muito incomum. Eu acho que o termo que eu posso usar hoje, porque muitos casais hoje estão casando e ao mesmo tempo descasando, né? Não tem estrutura, casa porque casar. Casamento é uma coisa muito séria, há de pensar antes de você resolver se casar, porque primeiramente você está querendo não só a pessoa, mas você tem que casar também com a família. Se você está querendo ser egoísta, não, eu vou casar com a pessoa, com a família não, olha, engane-se. Sei que tudo bem que o homem e uma mulher se unirá a uma só carne e cada um viverá. Mas a família, queira ou não queira, ela está sempre ali no enlace. Mas, individualmente, o homem e a mulher, cada um vai para o seu lugar, se torna uma só carne e fará a sua família. Mas muitas vezes acontecem problemas, e você muitas vezes engana. Muitas vezes você casa, o homem muitas vezes casa porque acha, se apaixona por uma mulher, se gosta de uma mulher, e ali casa, mas ele casa por uma coisa muitas vezes superficial. Às vezes casa com uma boniteza por fora, mas esquece que você tem que casar com um espírito que está dentro daquela pessoa, aquela alma. Muitas vezes a pessoa possa ser linda, o homem também possa ser belo, vice-versa. Eu estou fazendo para ambos entender que muitas vezes acontece isso. As pessoas casam, fulano é bonito, a minha esposa é bonita, tal. Casa, mas depois você vai ver que não foi aquilo que você pediu a Deus. A pessoa, ela é bonita por dentro. Quando o homem casa, ele encontra uma mulher virtual, uma mulher, uma dona de casa, que cuida da casa, cuida da família. Ela está sempre entregada no seu lar. Por isso que eu chamo muitas vezes, a mulher que é submissa, não é porque a mulher era pequena, era escrava, não. Ela é o alicerce de uma casa. Porque se ela não tiver bem, se ela não tiver bem, a comida não sai boa. Tudo que ela for fazer sai ruim. A máquina de lavar que ela vai passar, ela dá dosagem, dá lavagem, sai ruim, já começa a manchar as roupas. Não dá certo. Por quê? Porque ela não está bem. Então a mulher é o alicerce da casa. O homem tem que trabalhar, trazer o sustento para dentro de sua casa. E do suor do homem tem que estar. Ele é o provedor. Ela é a rainha do lar. Porque também um homem sem uma mulher virtuosa, o homem não é nada. Então por isso que muitas vezes o casamento se desfaz por causa disso. Porque você se casa por uma beleza superficial por fora. E pessoas dizem, ó, viu aquela gatinha, aquela bonita, olha que mulher linda, que sei o quê. Que é só coisa superficial. Hoje usam botox, usam muito tipo de injeto, né? Aumenta os seios, aumenta as outras partes. Muitas pessoas, elas são vaidosas hoje. Aí vocês amam o corpo daquela pessoa, mas não amam aquela alma. Por isso que Jesus Cristo, muitas vezes, por que ele foi convidado? Por que ele foi convidado nas bodas de Caná? Por que o milagre aconteceu? Eu vou trazer para você, no capítulo de João, o Evangelho de João, segundo escreveu, Evangelho de Jesus, segundo escreveu João, capítulo número 2, a começar do versículo de número 1, aonde a epígrafe da palavra vai falar sobre as bodas de Caná. A água, ela é feita em vinho, ou transforma-se em vinho. E diz a palavra: e ao terceiro dia fizeram umas bodas em Caná da Galileia, e estava ali a mãe de Jesus. Veja bem que a mãe de Jesus foi uma das que foram convidadas. E foram depois também convidados, isso aí é convidado depois, Jesus e seus discípulos para as bodas. E faltando o vinho, a mãe de Jesus lhe disse: não tem vinho. Jesus lhe disse: mulher, que tenho eu contigo? Ainda não é chegada a minha hora. Essa expressão, igreja, Jesus não estava desrespeitando jamais a mãe dele. Quando ele fala assim, disse-lhe Jesus: mulher, que eu tenho contigo, com Jesus, isso é o que eu tenho a ver com isso, que está faltando vinho, não prepararam vinho suficiente. Eu tenho pessoas que querem fazer um casamento, querem fazer isso, e gasta mais além da conta, e faltou vinho. Mas Jesus, quando ele falou para a mulher, ele falou para a mãe dele, ele estava ali, era o próprio Deus. Porque Jesus era 100% homem e 100% homem. E o Senhor disse: ainda não é chegada a minha hora. Sua mãe disse aos empregados: fazei tudo quanto ele vos disser. Aí você vê a autoridade do Senhor Jesus, e quem pôs a autoridade foi a mãe de Jesus: fazei tudo o que ele vos disser. Muitas vezes a gente não faz as coisas que Jesus manda fazer. Muitas das vezes a gente vai dizer: vou fazer isso aí, eu vou fazer. E a gente esquece, tropeçando. Ao invés de dizer que a gente vai fazer, a palavra mais significativa que você tem que falar é assim: Senhor, me dás força. Senhor, me dás subsídio espiritual que vem do céu, sabedoria. Senhor Deus meu Pai, eu vou passar numa luta, Senhor Deus meu Pai, em uma prova, Senhor Deus, amanhã eu vou ter que ver aquilo que eu tenho que fazer na justiça, eu tenho que resolver um problema. Senhor, vai na frente. Quando você pede para que Deus venha resolver, que vá tudo na frente, as coisas vão andar bem, porque você está passando a confiança para Deus. Porque você não tem força, eu não tenho força, você não tem. Ninguém tem força e ninguém tem poder tal suficiente se não for de Jesus. E ela disse: fazer tudo o que ele vos disser. E estavam ali, ali as portas, 6 talhas de pedras, para purificação dos judeus, e em cada um que cabia 2 ou 3 metradas. Essas são as medidas que eram antigamente, que você colocava litros e litros e litros, e ali são, era medida aquelas talhas de pedras. Era como se fosse muito rústico, um vaso rústico grande que comportasse ali o vinho. Disse-lhe Jesus: enchei de água essas talhas e enchei até acima, até a borda de cima. Porque o nosso Deus é assim. Quando ele quer fazer um milagre, ele coloca por cima, ele transborda. Por isso que ele mandou encher a taça até em cima, as talhas em cima. Não diz que Jesus é mal educado, não. Jesus exagera, não. É porque quando ele dá para se transbordar, para se esbarrar, para se você beneficiar, para dizer que o seu Deus é um Deus provedor, que tudo faz quando não há nada para o homem fazer. Aí é a vez dele. porque transformar algo em vinho ninguém poderia fazer. Eu acho que aqui, naquele momento, era difícil buscar um lugar onde vendesse vinho, porque estavam todo mundo entertiado numa festa, todo mundo estava ali feliz. Quem era que ia buscar vinho? Talvez eram tudo distante, talvez que você fosse buscar, mandasse buscar aquele vinho e voltasse, a festa já tinha terminado, todo mundo ia falar, dizer, olha, faltou vinho. Igreja, fazer uma festa não é para todo mundo não. Sabe por quê? Porque você gasta, e a festa muitas vezes é boa, é boa, mas tem gente que sai falando. Tu viu? Faltou isso, faltou aquilo. Aleluia. Foi tão pouquinho, não sei o quê, nem negocinho. Todo mundo fala, ninguém está satisfeito. Mas quando Jesus está no meio da festa, quando Jesus está no meio da situação, quando Jesus está no meio do negócio, o negócio dá certo. Mesmo que seja pouquinho, mas o negócio vai transbordar. Aleluia. Isso é o nosso Deus. E disse-lhe, tirai e levai para o mestre-sala. O mestre-sala, o que significa, é os garçons da época, né, as pessoas que tomavam conta da sala e chamavam mestre-sala, e levaram. E logo os mestres-sala provou a água feita e tomou e disse que sabia o que os empregados tinham tirado a água. E chamou o mestre-sala ao esposo e disse, todo homem põe. Depois que ele experimentou o vinho, ele disse, que chamou a todos ali e disse, todo homem põe primeiro o vinho bom e deixa o vinho de menor qualidade ou inferior, já no fim, quando todos já estão embriagados, bêbados, coisa assim. Jesus principiou assim os seus sinais em Caná da Galileia e manifestou a sua glória, e os seus discípulos creram nele. Depois disso, desceu a Cafarnaum, ele, sua mãe e seus irmãos e seus discípulos, e estiveram ali muitos dias. Meus queridos, amados irmãos, o que eu quero dizer aqui nessa noite, que Jesus foi importante naquele casamento. Você pode ver o texto, que quem foi convidado foi a mãe de Jesus. A mãe de Jesus sendo convidada, ela chamou Jesus, depois seus discípulos, e ali ia acontecer alguma coisa. Quando Jesus está no local, alguma coisa vai acontecer. Uma coisa eu posso lhe dizer, você que está me ouvindo, algo que vai acontecer na sua vida para melhorar, ela torna-se pior. Você já percebeu? Porque Jesus, ele só vem na hora que a causa está ali acontecendo, para ele transformar a situação em uma situação inversa daquela. Porque faltou vinho e todo mundo de pronto, faltou vinho, acabou a festa, não tem festa. Hoje em dia, eu posso dizer assim, que todas as festas em geral, tem bebidas, tem tudo, mas faltou bebida, faltou comida, acabou a festa. Mas Jesus, ele chegou ali, porque foi convidado pela sua mãe. Ele não estava ali e nem era o momento dele fazer, porque não era chegada a hora. Muito embora, depois que ele foi batizado, depois que ele foi ao deserto, depois que ali ele foi tentado 3 vezes pelo inimigo, Satanás esteve ali fazendo de tudo para que o mestre não viesse ser provado e aprovado. Quando a pessoa está numa prova, você tem que entender que numa prova você pede não as pessoas para te ajudar, porque nunca vai dar certo. Porque você tem que pedir a uma pessoa que pode resolver o problema, que é o teu Jesus Cristo, que é o teu Deus. Não é ninguém. Muitas vezes você vai contar algo a uma pessoa, o seu problema, para aquela pessoa, ao invés de ela resolver, sai contando para outra, e vira uma fofoca. Mas tu viu, fulano? Ciclana está com um problema muito sério. Entendeu? Tem pessoas que é assim. Tem pessoas que gostam de comentários. É uma fofoca, liga, telefona e diz, tu viu? É um tal de fofoqueiro chamado tu viu? Ei, como é que está a situação? Ele conta uma coisa por fora, mas quer comentar. O inimigo ele é assim, o inimigo ele é sagaz. Não estou dizendo que a pessoa é o inimigo, mas tem pessoas que emprestam a sua boca para o inimigo. E o inimigo fala, você lembra quando Pedro, Satanás usou a boca de Pedro, que Jesus disse, mandou que Pedro calasse, cala a boca, Satanás. Não é que Pedro era Satanás, não é que Pedro estava ali, mas Pedro emprestou a boca a Satanás, Satanás adversário, o Senhor Jesus repreendeu e ele ali ficou muito angustiado depois disso. Porque você percebe que quando Deus quer fazer algo na vida de uma pessoa, você está passando um problema muito sério, mas se você contar para aquela pessoa, vai piorar. Ao invés de melhorar, vai piorar. Porque só quem sabia do seu problema era você e Deus. Deus e você. Mas não, o problema ela criou-se e avolumou-se mais. E ali tinha um problema muito grande. O problema estava ali, se instalando ali naquele local. E o problema ali era a falta do vinho. Faltou. O que é que eu vou fazer? Olha, igreja. Olha, meus amados irmãos. Você que está me ouvindo. Como é que Maria sabia que Jesus tinha esse poder? Porque até então, ele era um carpinteiro. Trabalhava com o pai dele ali, né? José, o pai terreno. Trabalhava com José, fazia móveis, fazia cadeiras, fazia todo tipo de utensílio através da carpintaria. Então ele ali era um trabalhador comum, não manifestou nenhum poder naquele tempo, porque no anonimato você não conhece ninguém, sabe? Você não conhece aquela pessoa no anonimato. Você só vai conhecer a manifestação daquela pessoa quando começa os milagres a aparecer. Mas aquela mulher era mãe de Jesus. E ela chamou o filho, filho, eu estou aqui conjecturando para você entender. Filho, faltou vinho, filho. É como Jesus estivesse dizendo, o que eu tenho a ver com isso, mãe? O problema não é meu. O problema é de quem fez a festa. Não calculou as pessoas e saiu convidando. Hoje, quando a gente vai fazer alguma festa, você faz uma relação. Tem pessoas que têm um dinheiro até suficientemente bem, mas elas fazem uma relação e colocam na entrada um porteiro para checar. Teu nome está aqui? Como é teu nome? Fulano de tal. Ah, pode entrar. Tu, fulano de tal, entra. E quando um não está, Aquela pessoa, infelizmente, o seu nome não está aqui na relação para entrar nessa festa. Aí é onde está o problema. A festa é lá dentro, mas os convidados para essa festa têm que estar no nome escrito para estar naquele banquete. E o seu nome, onde está? Por isso que é muito sério você estar com Cristo, porque Ele vai resolver o seu problema. Ele salva, liberta e leva você para o céu. E nas bodas de Caná, se você for pegar nas bodas de Caná, levar para o lado espiritual, você vai entender tudo, o evangelho todo. Porque as bodas de Caná, se você colocar ela num lado espiritual, você vai entender que quando Jesus chamar a sua igreja e que você for subir lá em cima, todo olho verá. Mas os que foram entrar e ser convidado tem que estar escrito no livro da vida. Só entra se tiver escrito. E se o nome da pessoa não estiver escrito, não entra. Não entra nas bordas. Aonde está naquela mesa? Abraão, Isaac, Jacó, Jesus, todos ali. Naquela ceia. Ali é um banquete. Se o nome não tiver escrito, não está. Aí onde está? Pessoas que têm mais o poder aquisitivo. Elas fazem hoje uma festa organizada para não faltar nada. Para os convidados que estiverem, estejam todos suficientemente bem, bem alimentado, bem assistido. Estando ali bem com todos ali. E uma festa bem controlada, porque só vai estar se estiver escrito no nome quem vai entrar na festa. E ali você vai entender, amém? Porque hoje é assim, igreja. Mas tem pessoas aqui nessa festa que foram desorganizadas, elas fizeram, chamaram muitos convidados, e o vinho que era para ser, para aquela quantidade de pessoas, não deu. Logicamente você vai entender que eles foram totalmente nécios, descontrolados. Eles foram totalmente negligentes na sua contagem para o seu, para a sua festa. Então isso aí está ali. Você está entendendo. E Jesus, eu conjecturando aqui para você, Jesus disse para aquela mulher, que eu tenho nada a ver com isso. A senhora foi convidada, mãe. Eu fui convidada depois com os meus discípulos aqui. Eu tenho nada a ver com isso. Não é chegada a minha hora. A senhora quer que eu faça o quê? O que é que eu vou fazer? Mas ela com fé e disse, é fé, igreja. Ela não obrigou Jesus a fazer, não. Ela disse, fazei tudo o que ele vos disser. Jesus não desrespeitou nesse texto, porque tem muitas pessoas que acham que Jesus desrespeitou, que eu tenho contigo, mulher. Não, porque ali era Deus que estava falando. E como ele estava em Deus, aquela mulher, a filha dele também, ele é filho e ela é pai, e ela é filha ao mesmo tempo, porque 100% Jesus é Deus, 100% Jesus é homem. E quando, muitas vezes, quando Jesus repreendia, era Deus, e tinha hora que Jesus falava da sua natureza humana. E os homens muitas vezes não entendiam. Quando Jesus pregava, ele pregava na sua natureza espiritual, que só entendia quem estava ali, em parábolas, que estivesse no espírito, entendia o que Jesus estava falando. Mas quem estivesse fora do Espírito não entendia as pregações de Jesus, que Jesus falava por parábola. Para aqueles que pensam que são sábios, não venham a entender, mas os simples venham a entender, porque está ouvindo simplesmente o que a palavra está querendo falar. E hoje, nessa noite, eu quero te dizer o que essa palavra quer falar para você. As pessoas que elas querem que ser organizada, ela tem que fazer essa contagem. Fulano, Beltrano, está aqui. Seu nome está aqui? Tá. Entre. Vai entrando nas bordas. Mas aquelas pessoas que não estavam com o nome escrito, elas ficaram de fora. Mas ali, nesse casamento, dessas bordas, dessa festa aqui, Jesus fez algo que ele fez porque a mãe dele disse, por profecia, faça tudo o que vos que ele disser. E Jesus fez. Jesus chamou aqueles homens, viu as talhas que estavam secas e disse, enchei todas de água até derramar. Até lá em cima, deixa esborrar. Os homens ficaram ali olhando. Encheram. E daqui a pouco, Jesus transformou a água em vinho. O vinho melhor foi por último, porque o vinho melhor é aquele que demora. Diz que os melhores vinhos é aqueles que demoram mais nos seus avinhedos e nas suas adegas quando é guardada. Então é o melhor vinho. Mas o vinho que Jesus fez foi o vinho especial, porque foi o vinho da providência. E Deus quer dar providência para você nessa noite. Deus quer entrar na tua casa para, com o vinho, trazer teu marido de volta, restaurar tua casa, trazer a tua esposa de volta, restaurar tua família. Porque Deus é o Deus da providência. É o Deus que ele transforma a água em vinho e transforma a situação que estava inversa em uma situação de vitória. Porque foi vitória que Deus fez naquele lugar. As bordas de Caná é um ato muito que você deve entender. Que o nosso Jesus Cristo, ele está fazendo hoje os milagres acontecer. Aí eu quero também ressaltar para você entender que o que Jesus também quer fazer aqui nessa noite, o que Jesus faz hoje na nossa casa, é que muitas vezes você não manda Jesus fazer, você quer fazer. Não é verdade? Se a mãe de Jesus mandou, faça tudo o que ele vos disser. Quem é o maior? É o que serve ou o que recebe? Igreja, eu já vi muitas pessoas perder bênção por não levar um copo de água para uma pessoa. Por ela achar que está sendo humilhada. Igreja, o exemplo maior é aquele que desceu do céu, usurpou dos seus poderes, ele se esvaziou dele e viveu aqui entre nós como uma pessoa simples. Não teve luxo, não teve riqueza, não teve casas boas, porque ele não precisava. Porque ele era totalmente absoluto. Ele era um Deus maravilhoso e ao mesmo tempo era um homem simples e falava com todos. Era humilde. Por quê? Porque ele era o Deus que falava conosco. E o nosso Deus hoje está perto de nós. O nosso Deus, ele é fecundo, igreja. No princípio, ele era o Verbo. E o Verbo era Deus. E o Verbo, que era Deus, se fez carne e habitou entre nós. Jesus, quando era Verbo, ele não tinha um corpo. Precisava de um corpo. Precisava de que ele viesse ao mundo. E o Espírito Santo de Deus falou e quis fazer, mas antes de fazer, ele mandou que o anjo Gabriel viesse falar para a mulher, essa mesma mulher que está na borda de Caná, que é a mãe de Jesus. Antes, em obediência, ela obedeceu. E aí, igreja? Você reflita aí para você entender. Não é toda mulher que ia fazer isso, não. Não era toda jovem, não, que ia fazer isso, não. Chegar o Espírito de Deus ali e dizer que ela vai dar a luz ao Salvador do mundo. Em 9 meses ela seria grávida, sem ter conhecido nenhum homem, se não tem nenhum coabitado, nenhum homem, só José. E José ainda estava com ela, não tinha nem conhecido ela ainda, nem tocado nela ainda, em forma para se fazer uma mulher, não tinha tocado, ela era virgem. E de repente aquela mulher aparece grávida. Mas ela foi obediente a Deus. Mas o homem também, quando ele entende, quando ele tem discernimento, primeiramente você tem que discernir, saber alguma coisa que está acontecendo, que você não está entendendo. Pelo discernimento você vai entender. Aí eu vou entender o que está acontecendo com Maria. Maria está prenha, está com a barriga assim, está assim. Ele ficou meio que desconfiado. Mas o mesmo anjo foi lá e falou em sonhos a José. E disse, não temas, porque o que ela está carregando é de Deus, e não tema é receber ela, a tua mulher. Então ele ali ouviu e ficou ali. Não quis defamá-la para não ser apedrejada pelos homens daquele lugar. Mas ali ela foi obediente. Igreja, é difícil ser obediente. Não é fácil, não. Eu vou dizer que não é fácil, não. Porque tem vezes que você tem que ser sincero. Tem vezes que você quer brigar. Você quer brigar com Deus. Você, muitas vezes, você quer fazer. Jesus diz, faça assim, mas você quer fazer do seu jeito. Isso acontece. Isso não é você ser melhor do que ninguém. Isso é porque você tem algo que você tem, algo que fala para Deus. Moisés no deserto foi opinioso quando aquele povo era desobediente e quando Deus resolveu matar aquele povo. E Moisés se interviu naquela briga e disse, Senhor, não faça tal, porque eles já vieram do deserto. O que é que as outras nações irão falar? Ó, o Deus de Israel, trouxe o seu povo para matar, para morrer. O que é que eles vão falar? E ali, aquele homem convenceu. Mas você tem que ter discernimento. Você que tem que estar num grau de espiritualidade, ter uma intimidade com Deus para indagar essas coisas. Porque se você disser isso para Deus, muitas das vezes, Deus vai te ferir. Aí você tem que dizer, Senhor, será que isso vai acontecer? Isso é impossível. E Deus disse, vá, vai dar certo. Senhor, já fui tantas vezes, tu não conhece a peça. Senhor, o Senhor sabe, não vai dar certo. Quando Deus disse, vá, vai dar certo. Eu não estou dizendo, rapaz. Vá, vai dar certo. Quando eu mandar você fazer algo que é impossível, é porque vai dar certo. Se Deus vai dar algo para você fazer que é possível, aí é com você que vai fazer. Porque se aquele homem tivesse naquela casa, se tivesse uva, iam pisar bem rápido. Vai lá logo pisar ali. A gente moer um pouquinho ali para a gente colocar aquele caldo daquela uva e misturar com água ali, daqui a pouco vai sair ali, entendeu? Vai tomar, não vai nem perceber que é vinho. Eles iam inventar qualquer coisa dessa forma, mas não. Jesus transformou a água em vinho. Eu quero dizer aqui nessa noite, Jesus quer transformar a tua vida, que está arruinada, em uma vida próspera, em uma vida belíssima, em um casamento restaurado. Se tu crer, dê um glória onde você estiver, que você vai receber em nome de Jesus. A situação vai mudar. Todos os benefícios vão voltar. É só você crer. Se tu crer, verás a glória de Deus. E a glória de Deus foi manifestada naquelas bordas. E Deus quer fazer borda de casamento, bordas também na vida de cada um. Em toda a tua vida, Deus quer fazer festa. E festa, aonde Deus estiver, não tem tristeza, tem festas. Amém? Meus queridos, amados irmãos, em nome do Senhor Jesus, eu já aqui me despeço dessa palavra que o Senhor tem falado. Vocês que me ouviram, vocês que estão aí nos rádios ouvindo, no trabalho, você que trabalha de Uber, você que trabalha de porteiro no prédio, aonde você estiver, taxista, profissionais liberais, aonde estiver, hospitais, se você ouviu, crê em nome de Jesus que Deus vai fazer. Amém? Louvado seja Deus. Glória a Deus, Jesus. O pastor André vai dar o prosseguimento. Amém.
1: Eita glória, coisa boa, né, irmão? Deus usou o nosso pastor aqui em várias vertentes bíblicas ao seu coração. Que Deus em Cristo te abençoe de uma forma extraordinária. Em nome de Jesus. E desde já convidar você que é membro, né? E congrega em nome de Jesus. Não falte amanhã, mais tarde, amanhã, com doutrina a partir das 19 horas da noite, tá bom? Os obreiros também, em nome de Jesus. E todos os membros e congregados. E o templo vai estar aberto. Você que deseja e aprender a palavra de Deus, ouvir, fica à vontade lá na Assembleia de Deus, Missionária Pentecostal Louvando a Deus, no bairro de Oitizeiro, Funcionários 1, Rua João Bandeira de Melo, número 86, tá bom? A partir das 19 horas da noite. E na quinta-feira temos culto também, no sábado, círculo de oração, e na sexta, em Goiânia, e domingo é nossa Santa Ceia, para a glória de Deus. Deus em Cristo vos abençoe de uma forma extraordinária. Pai, em nome de Jesus, eu quero te apresentar tuas filhas, teus filhos que ouviram a tua palavra, as orações, as suas instruções, através do teu Espírito, Senhor. Que nós possamos ter uma madrugada excelentíssima na tua presença. Abençoa cada um que está no Instagram, no Facebook, através da rádio, na 100.5, que possa ser uma madrugada abençoada na tua presença. Nos leve em paz, assim como o Senhor nos trouxe em paz e segurança. A campeã já ao redor do carro, Senhor. Toma o motorista, para a glória do teu nome. E nos abençoa e abençoa tuas filhas e teus filhos, em nome de Jesus. Amém. Receba as bênçãos. Que a graça do nosso Senhor e Salvador Jesus Cristo e as divinas consolações, devido ao Espírito Santo do Senhor, esteja não só hoje com a igreja, mas para todos sempre. Amém. Glória ao Pai, glória ao Filho e glória ao Espírito Santo. Deus em Cristo vos abençoe a todos.

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1: Clube da Madrugada e a hora certa, 1h29.

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3: Clube da Madrugada e a hora certa, 2:04.

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1: Clube da Madrugada e a hora certa. 13

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1: Clube da Madrugada e a hora certa, 4:03.

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Oi, Sertão! Sertão das futricas! Sertão dos políticos! 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Muito obrigado.

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0: ao conhecimento da população tudo que os candidatos estão desenvolvendo, ela pode também jogar no lixo, jogar fora ou macular a campanha de um determinado candidato. Uma informação desencontrada pode levar a uma população inteira a acreditar e levar uma mensagem positiva ou negativa sobre A, B ou C. Você já pensou que se, meu caro, agora já estamos, a convergência já aconteceu, já estamos no ar também pelo rádio, o Guia Eleitoral acabou de finalizar e nós estamos ao vivo também pela 100.5 Rádio Líder FM. Então vamos lá, você já pensou, a eleição é no dia 4 de outubro, se Daiane é candidata a governadora do estado, dia 4 é a eleição, e no dia 3, às 18 horas, aparece uma notícia dizendo que Daiane não é mais candidata a governadora do estado. Alguém disparou isso. Aí vai para julgamento do Tribunal Superior Eleitoral. Quando? E o prejuízo que isso pode ter com menos de 24 horas após. E a população vai saber se é mentira ou se é verdade, se Daiane desistiu ou não da candidatura a governo.
1: E não só isso, Rudinei, a pena também pode ser menor do que a proporção do que ela pode causar. Em que sentido? Porque às vezes é uma multa, um processo, até uma condenação. Mas dependendo do processo e da celeridade que ele deve para remover o conteúdo do ar ou não, até porque hoje você remover um conteúdo numa plataforma como o WhatsApp, por exemplo, é praticamente que impossível. Será que não compensa fazer isso?
0: Daqui que você acione sua assessoria jurídica. Que a assessoria jurídica vai entrar no TRE com o pedido. Que ele for, que ele venha a ser julgado.
1: Ai, já rodou meia banda da
0: amigo,
1: lua.
0: A Paraíba todinha já tá sabendo que Daiane não é candidata.
1: Chegou lá em Vista Serrana e voltou.
0: Aí o povo dormiu com aquela informação na mente. Vai acordar e disse, rapaz, eu ia votar em Daiane. Mas eu soube ontem à noite, às 6 da noite, que ela não vai ser mais candidata, eu vou decidir votar em outro. Então, olha o quanto essa ferramenta ajuda e o quanto uma atitude maldosa nessa mesma ferramenta pode prejudicar todo um processo de oficialmente de 45 dias de campanha e, na verdade, um projeto de uma vida toda. Quem se preparou a vida toda para ser candidato e, de repente, num estalar de dedos, alguém com a maldade coloca uma notícia na internet e você joga fora todo o projeto. Então, Daiane, é somente um cenário hipotético que a gente coloca em pauta, que é de se analisar bem esse cenário.
2: Rodinei, quando você traz esse cenário de rede social, você sabe que é uma praia que eu gosto muito de ler, de estudar. E aí, nessas eleições agora, a gente sabe que há uma eleição paralela. Quando eu falo sobre isso nas redes sociais, é porque a gente analisa o engajamento, as curtidas, as postagens de cada um dos candidatos. E vocês podem prestar atenção que hoje o foco de todos os candidatos, de A a Z, do menor ao maior, é as redes sociais. Eu vou trazer um exemplo aqui de um candidato, certo? Que está viralizando nas redes sociais como um humorista. Né? Eu não vou citar o nome pela questão da justiça eleitoral, mas quando eu trago ele como humorista, é porque ele sempre usava a política com um tom de humor. Ele trazia as críticas, os problemas da sociedade, e nessa eleição ele deixou apenas de ser o humorista que usava as redes sociais, e nesse pleito ele é candidato. E o que chama a atenção é o engajamento dele nas redes sociais. Da mesma forma que a rede social, ela traz, como você trouxe de forma brilhante, a construção de um perfil, da mesma forma, ela cancela um candidato. E cancela de uma forma muito cruel. Porque na rede social, quem está do outro lado da tela, muitas das vezes comenta aquilo que na frente a frente com você não ia ter coragem de falar. E essa disseminação desse tipo de conteúdo, eu digo que é cancelado, que é o ódio, que às vezes é pulverizado com relação a isso.
3: Bom dia, hein? Tem gente mandando recado pra cá. Bom dia, Diácono.
2: Está uma guerra nas redes sociais, de ambos os lados. E aí entra o lance das fake news. E se você prestar atenção, você vê que tanto de um lado como do outro, não tem ninguém santo nessa história. Cada um que vá lá no terreno, eu vou usar o termo inimigo, mas cada um que vá no campo do seu adversário, que jogue as sementinhas para poder isso pulverizar. Então tem que ter muito cuidado, você que está ouvindo o programa, você leitor, checar a informação, de fato, se realmente isso aconteceu. A gente está trazendo isso aqui para você porque é um problema que o TRE hoje entende nesse cenário de eleições, que precisa ser verificado, porque é muito fácil alguém chegar, como você mesmo exemplificou, fulano é mais candidato. Então, cabe também você, eleitor, entender que esse momento que a gente vive hoje, você é em busca de uma informação.
0: E até para a gente, até para reforçar o que você está dizendo, amanhã a gente finaliza a série de entrevistas com os candidatos ao governo do estado, e no dia seguinte, na próxima quinta-feira, nós temos um especialista, um advogado especialista em diversas áreas do direito e também nessa área do direito eleitoral. Estará conosco aqui sentado essa mesa é o doutor Xênias Fora. Ele além de ser especialista na área criminal, também é especialista na área eleitoral. Ele vai falar sobre registro de candidaturas, o que pode, essas candidaturas que estão aí sobre júdice, né, estão sob julgamento. Ele vai conversar com a gente sobre isso e vai tirar também essas dúvidas sobre esses temas. Será quinta-feira aqui na bancada com o doutor Xênias Fora, nosso convidado da próxima quinta-feira.
1: Rodinei, deixa eu pedir agora para Zé chamar a vinheta, porque a gente vai virar a pauta e vai trazer moída aqui agora.
2: Eita!
0: São 7h32 na Paraíba.
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1: Minha Paraíba, o assunto da vez são as declarações do candidato ao Senado. Deixa eu dar um abraço dele aqui, que ele acabou de chegar. As declarações do candidato, na verdade, ao governo da Paraíba, Efraim Filho, sentado nessa cadeira que Lucas acabou de sentar aqui e vai, inclusive, responder daqui a pouco. Ontem, Efraim, falando a respeito de cenários e composições, ele trouxe à tona uma pauta que já é especulada há algum tempo a respeito da relação com republicanos. E aqui nessa cadeira, Lucas, Efraim disse claramente em recado aos republicanos que tudo aquilo que vocês colocaram na mesa de negociações para um possível segundo turno, ele também coloca e daria. Qual é o problema dessas declarações? Primeiro, o teor delas. Meu objetivo como jornalista é pegar uma declaração como essa e repercutir ao máximo possível. Ontem estive na Asplan, e Vinícius já vai rodar aí a primeira sonora, estive com o ex-presidente do Republicanos, que hoje é deputado federal e presidente da Câmara dos Deputados, Hugo Mota, e questionei ele a respeito dessa declaração. Ô Hugo, Efraim colocou ontem aqui na mesa que aquilo que o Republicanos teve com o governo, ele também pode dar a vocês, inclusive a história dos dois biênios da Assembleia Legislativa da Paraíba. Tem alguma possibilidade de diálogo com o candidato Efraim Filho? Foi assim que Hugo Mota respondeu.
5: Durante o programa O Paraíba Boa, o candidato ao Senado, o candidato a governo da Paraíba, senador Efraim Filho, ele fez gestos aos republicanos. Ele disse que tudo aquilo que o governo colocar na mesa, num segundo turno, ele também coloca. Tem possibilidade de diálogo com Efraim Filho?
6: Não, nós temos uma posição muito clara, e a nossa história na política fala muito mais do que qualquer palavra que aqui eu possa falar. Nós temos uma posição não de apoio pessoal, mas é apoio a um projeto que tem dado certo para a Paraíba, que é o projeto liderado pelo governador Lucas Ribeiro. A nossa aliança, ela não se dá em torno unicamente de pessoas ou partidos, e sim em torno daquilo que é importante para o povo da Paraíba. Então a nossa aliança com o governador Lucas é uma aliança sólida, é uma aliança que nós não só colaboramos do ponto de vista político eleitoral, mas também do ponto de vista administrativo. Republicanos foi fiel da governabilidade estadual. Republicanos participa do governo com quadros técnicos. O Republicanos acredita e confia que Lucas será pelos próximos 4 anos o nosso governador e será aquela pessoa que continuará a liderar esse bom momento que a Paraíba vive. Por isso não há nenhuma especulação sobre mudança de rota no apoio do nosso partido, no apoio do deputado Hugo Mota. Nós seguimos com Lucas e confiamos não só na sua eleição, mas mais do que isso, que ele será um grande governador para o nosso estado, para garantir mais 4 anos de desenvolvimento e de crescimento para a Paraíba.
1: O fiel da balança da governabilidade de João Azevedo, Republicanos, e segundo o próprio Hugo Mota, nenhuma possibilidade de mudança de rota, seja no primeiro ou no segundo turno. Hugo Mota deu claramente um gesto a Lucas Ribeiro que poucos dariam. Inclusive, a gente foi, eu e Rudinei Araújo, fomos os primeiros a arrancar uma declaração de Hugo Mota ainda em Brasília, em novembro do ano passado, quando ele publicamente declarou voto e unidade em Lucas Ribeiro. Esses gestos de Hugo Mota, eles não podem mais ser questionados dentro da base do governo e tampouco essas especulações sobre o Republicanos.
7: E um detalhe, naquela entrevista foi a primeira vez que antes de qualquer pessoa ele citou a possibilidade de primeiro turno.
1: Exato, e é aí que eu quero chegar, porque falando com outros personagens do Republicanos, ontem, a exemplo do deputado federal Wilson Santiago, ele disse, ele foi na mesma linha, sem combinar a dada, inclusive eu estava com a pergunta de gaveta, eles nem sabiam da existência dela, e o Wilson Santiago foi claro, a perspectiva de vitória ainda no primeiro turno e temos uma aliança com Lucas Ribeiro. Questionei a Nabô Vanderlei, estamos em unidade e a perspectiva é de vitória ainda no primeiro turno. Agora, o que preocupa não é só essas declarações, porque sim, elas trazem um pouco de incerteza, principalmente para prefeitos que estão agora colocando o carro na rua e fazendo campanha. Mas o outro lado também, porque ontem, a convite do CEO do Sistema Arapuã de Comunicação, Daniel Nobre, eu estive presente lá no Sistema Arapuã para fazer a cobertura do debate. E eu fui para o outro lado da história, porque tem um personagem que acabou saindo um pouco incomodado desse processo. Sabe quem? Marcelo Queiroga.
2: E fui.
1: Porque a gente também tem que fazer o inverso. Marcelo Queiroga, ele já declarou publicamente fogo em quem? No Republicanos. Republicanos de Nabor, Republicanos de Hugo. E ontem Efraim fez gestos para quem? Para Republicanos de Nabor e de Hugo. Peguei essa mesma pergunta, fui para Marcelo Queiroga e fiz, Marcelo, não há nenhum tipo de constrangimento, vai ficar algum arranhão de uma proximidade de Efraim Filhos com Republicanos, já que você disputa diretamente o cargo de senador com os candidatos do Republicanos, leia-se Nabor Vanderlei e João Azevedo do PSB, que está na chapa do governo. Foi assim que Marcelo respondeu.
5: Hoje Efraim Filho fez gestos aos Republicanos de Nabor Vanderlei e Hugo Mota. Esses gestos, principalmente no segundo turno, incomodam Marcelo Queiroga?
8: Efraim já deixou claro que o candidato ao Senado é o candidato do partido dele. Segundo turno é questão de segundo turno, não é? Então vamos esperar, temos a certeza que Efraim estará no segundo turno e as alianças podem acontecer.
5: Então um cenário de segundo turno sem impedimentos de Marcelo Queiroga?
8: Não, o segundo turno é segundo turno, né? O primeiro turno as pessoas escolhem aquele candidato da sua preferência, né? E o segundo turno é possível haver aliança, a gente sabe aí que nos...
1: Primeiro, o que me surpreendeu, Rodinei, e trago aqui para a discussão, foi a reação de Marcelo Queiroga. Quando eu trouxe essa pergunta, ele realmente não esperava. Ele pensou uns 3, 4 segundos antes de responder.
7: Primeiro que me surpreendeu foi ele ter trazido essa pauta, e lembrando que a eleição de senador que Queiroga concorre só tem primeiro turno, amigo. Não tem segundo turno. E segundo, eu deixo a pergunta para a gente iniciar a entrevista com o governador Lucas Ribeiro. Quantos prefeitos de Efraim votam com Marcelo Queiroga?
1: 95%.
2: É o quê?
7: Ao inverso, né?
1: Então, eu quis ser irônico.
7: Tá respondido.
1: São 7h40.
0: 7h40 na Paraíba. Vamos a um breve intervalo comercial. E voltaremos já já, após o intervalo, já na mesa conosco, o governador da Paraíba, Lucas Ribeiro, no processo de reeleição. Ele é o nosso convidado de hoje na série de entrevistas com as sabatinas com os candidatos ao governo da Paraíba. Nós conversaremos com ele após o intervalo. Não saia daí, porque aqui a informação não para. O Paraíba Boa volta já já.
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0: 7h47 agora, de volta no O Paraíba Boa, trazendo uma mensagem pra você que tá ainda relutando, andando de ônibus ou pegando carona. 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
0: 7h50 na Paraíba!
4: O Lucas gostou da sua vinheta.
0: Gostou? Né? Ah, quem não gosta, né?
4: Eu já disse, Lucas, quiser contratar.
0: Você manda a flechada pra mim e acha ruim?
4: Quiser contratar, o produtor sou eu, viu? Foi Ana Beatriz, 9 anos. É uma máquina também pra fazer vinheta.
0: A partir de agora, início da sabatina com os candidatos ao governo. Hoje, Lucas Ribeiro, governador da Paraíba, será o nosso convidado.
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0: Sete e cinquenta, governador Lucas Ribeiro, satisfação tê-lo conosco na bancada do O Paraíba Boa, nessa série de entrevistas, a sabatina com os candidatos ao governo da Paraíba. Bom dia.
5: Bom dia, Rudinei, bom dia, Ednei, bom dia, Dayana, bom dia a todos que estão nos acompanhando, prazer estar aqui, bom dia a todos que estão aqui no estúdio também, prazer estar aqui com vocês nessa sabatina. É sempre importante momentos como esse para a gente poder falar, prestar contas também, obviamente, de nossa parte, enquanto governador, e também falar sobre o futuro. Muito obrigado pelo convite.
0: São 7h50 e é para otimizar também o tempo. Todos os candidatos, ontem Efraim teve 45 minutos, hoje também 45 minutos para Lucas Ribeiro, amanhã 45 minutos para Cícero Lucena, todos os candidatos tendo o mesmo tempo, e também mais 3 minutos a mais que estamos dando para todos os candidatos para as considerações finais. E eu, como já disse, otimizando o tempo, governador Lucas Ribeiro, e aí trazer um tema que é sempre discussão no estado da Paraíba, e para alguns eles importam, para outros, em determinadas situações, eles tratam como não tão importante. Mas as pesquisas eleitorais trazem Lucas Ribeiro, que começou mesmo tendo assumido o governo no mês de abril, não era primeiro colocado nas pesquisas. O senhor conseguiu êxito no processo eleitoral, na corrida eleitoral. Hoje, a última pesquisa Quest divulgada no estado, o senhor abriu uma larga margem de vantagem para o segundo colocado. Essa margem, que é considerável, dando a possibilidade, até os seus aliados falam até numa possibilidade de primeiro turno, ela se deve a quê? E aí eu já deixo um questionamento. Ela se deve à aprovação do governo João Azevedo / Lucas Ribeiro? Isso levou, essa grande aprovação do governo, levou a esses números da pesquisa Quest?
5: Rodinei, primeiro lhe responder sobre pesquisa em si, né? Eu sempre, desde do início, né, de quando se começou a sair pesquisas na Paraíba sobre os cenários eleitorais, eu sempre respondi da mesma forma, com muito respeito e com muito pé no chão, sem criar sentimento de oba-oba, sem criar sentimento de soberba, inclusive, né, por parte da gente. Nunca foi essa a minha linha. E da mesma forma, essa pesquisa da Quest, ela, pelo contrário, quando essa pesquisa saiu, eu estava num evento de um candidato a deputado, aliado nosso, e tinha uma pessoa assistindo na hora a Rede Globo, né, ao vivo, o JPB.
0: E só fazer um apontamento, que ele fez a pergunta, foi Silvano Dias.
5: Foi, né? Silvano. Silvano até filmou a minha reação quando eu vi o resultado. Eu digo, eita, aí eu disse, Silvano, não divulgue minha reação, não. Aí eu saí de lá, porque assim, uma pesquisa dessa, o cara poderia, né, agora eu vou aqui para casa, dar uma descansada, tal, pesquisa foi boa, vou relaxar, vou comemorar a pesquisa, jantar, tal. Não, eu saí de lá e fui para uma caminhada em algum bairro em João Pessoa, não lembro onde foi, e com muita energia, com muito gás, porque essa pesquisa e as que têm, né, saído são apenas combustíveis para a gente continuar, primeiro com o pé no chão, né, com humildade, e continuar com muita força, vendo que esse realmente tem sido o sentimento da Paraíba. E, né, respondendo a sua especificamente, né, a que se deve esses números, Rudinei, se deve a um projeto, né? Eu sempre digo isso, não é simplesmente sobre a minha pessoa, não é isso. É sobre o que eu represento. Eu represento um projeto que tirou sonhos antigos do papel, promessas antigas do papel aqui na Paraíba. É a Ponte do Futuro, que liga Cabedelo, Lucena, Santa Rita. É o Hospital de Trauma do Sertão sendo construído em Patos. É o Arco Metropolitano. Eu estava vendo agora imagens do viaduto do Arco Metropolitano de João Pessoa, que liga BR-230 a 101. Então, tudo isso com políticas públicas que têm alcançado e melhorado a vida das pessoas, as pessoas sentem. Eu faço um discurso num lugar, como eu fiz em Belém, falando da UTI aérea do governo, que nós temos duas UTIs aéreas salvando vidas, e quando eu falo que a gente vai adquirir um helicóptero com UTI aérea para salvar o cidadão paraibano em qualquer lugar do estado, porque a nossa aeronave com UTI, ela só pousa em pistas de pouso, uma pessoa na hora ali embaixo disse, eu já fui salvo pela UTI. Então, são testemunhos como esse, e por onde a gente passa, a gente escuta esses relatos, que mostram que nós estamos no caminho certo. Que temos sim muito a avançar, mas estamos no caminho certo e avançamos muito. E a Paraíba reconhece, as pessoas cada vez mais, Rudinei, elas primeiro analisam, estão analisando criticamente o trabalho das pessoas, os resultados, avaliando realmente em quem irão votar, né, com um olhar crítico e querendo propostas, sabe? Os candidatos, infelizmente, hoje a gente tem aí duas candidaturas de oposição que a única pauta não é proposta, é Lucas, né? Só sabem querer, de alguma forma, me atingir. E não conseguem, né? Não conseguem porque minha carreira, minha caminhada pessoal, primeiro que não há nenhuma mácula, e por isso que eles não conseguem. E aí vão querer distorcer informações de governo, de gestão, quando, na verdade, a Paraíba tem reconhecido. E a nossa missão não apenas continuar essa gestão exitosa que já vem eu ao lado de João, que tenho muito orgulho de ter caminhado ao lado de João esses últimos anos e poder acompanhar as transformações que a Paraíba passou, poder fazer gestão com ele, tomar decisão com ele e poder agora não apenas continuar, mas fazer a Paraíba avançar mais. Esse é o compromisso que eu tenho.
4: Lucas, duas perguntas. Pegando a primeira do gancho de Rudinei, ontem Hugo, Wilson, Nabô defenderam ainda primeiro turno. Como é que o senhor vê esse cenário, se realmente é possível? E uma outra pergunta é, o senhor hoje defende um governo de continuidade? Essa continuidade também, muitas das vezes, para quem está em casa, precisa ser entendida como novo. O que é que Lucas tem de novo para apresentar à população da Paraíba?
5: Primeiro, sobre essa questão de primeiro turno, né? Primeiro, segundo, como eu sempre digo, eu não... Nossos aliados até têm se empolgado bastante e falado, né? Eu não posso, né, dizer, rapaz, tenha calma. Até digo, né? Então vamos com calma e tal. Mas minha postura sempre tem sido essa, de pé no chão. Independente de qual turno, a gente espera vencer a eleição para poder continuar esse trabalho. E aí, pegando esse gancho, como eu falei, respondendo a Rudinei, não é simplesmente continuar por continuar, não é simplesmente o continuismo, é a continuidade para a gente fazer mais, é para a gente, por exemplo, Rudinei, eu falei a você agora numa proposta na saúde, né? Falei aqui para Rudinei, mas na área de segurança, por exemplo, é a gente continuar para a gente criar o batalhão de polícia rodoviária, para a gente fortalecer à segurança pública, especialmente nas divisas do nosso estado, combatendo o crime organizado, é a gente poder continuar para abrir mais dois novos centros integrados de comando e controle, um em Cajazeiras e um em Guarabira. Nós já temos um em João Pessoa, Campina Grande e Patos. São centros de monitoramento, e a gente dobrar o número de câmeras de monitoramento que existem hoje no estado. Então, é continuar para isso, para a gente avançar mais, para a gente poder... hoje, a Paraíba, recentemente, a Paraíba recebeu o selo ouro de alfabetização. Alfabetização na idade certa. 70% das crianças da Paraíba estão sendo alfabetizadas na idade certa. Esse dado, há dois anos, era de 45%. E o nosso objetivo é o quê? Chegar a 100%. Então, é essa continuidade que eu falo, né? Continuar por continuar acomodado. Pelo contrário, é com muita energia a gente poder avançar ainda mais.
6: Ô Lucas, a gente sabe que tem muita gente que sai do sertão, que sai do interior da Paraíba e vem buscar emprego aqui na capital, em Campina Grande. E a minha pergunta é, pensando no futuro, sendo reeleito, Lucas vai ter alguma proposta de incentivo fiscal, de infraestrutura, de crédito, alguma política voltada para incentivar a geração de emprego e renda no interior da Paraíba?
5: Daiana, nós temos incentivos fiscais diferenciados para empresas que se instalam no sertão, por exemplo. Nós já temos esse incentivo. E hoje, por exemplo, nós estamos fazendo investimentos em infraestrutura nos distritos industriais de Cajazeiras, de Catora do Rocha, de cidades do sertão do nosso estado. E quando a gente leva infraestrutura, quando a gente leva ações, né, que melhorem a infraestrutura, que melhorem, por exemplo, a gente está finalizando agora a obra do... A gente entregou recentemente água para a cidade de Picuí, que há anos não tinha água. E através da adutora do Curimataú, que traz água da transposição para a região do Curimataú, cidades como Baraúna, Picuí, Frei Martinho, que não tinha um abastecimento hídrico seguro, agora tem. Ou seja, agora tem até mais viabilidade de uma indústria se instalar. Para você ter noção, a gente só está abrindo um centro de hemodiálise hoje no hospital de Picuí porque nós temos água, né? Porque sem água você não consegue fazer o procedimento de hemodiálise. Então, quando a gente leva essa infraestrutura, a gente faz, por exemplo, com que empresas como uma multinacional chamada Rivais, que está explorando o minério lítio lá na região do Curimataú, nós estamos dialogando com ela para a instalação de uma fábrica de baterias aqui na Paraíba. Certo? É um projeto grandioso. Inclusive, teve um dia que eles vieram aqui e eu parei a agenda inteira, até porque isso é prioridade para a Paraíba. Parei a agenda inteira política. Inclusive, não fui nem para... Teve até um debate que eu não fui, o pessoal ficou achando ruim, mas foi justamente...
6: Que você foi levantar a taxa de fujão, foi aquele da Master?
5: O da Master,
6: nas redes sociais,
5: exatamente. Foi uma das razões que eu não fui, porque esse grupo veio para cá. Sim. O CEO dessa empresa, que fica... a sede dele é nos Estados Unidos. E era um projeto gigantesco para a Paraíba. Eu tive que recebê-los. Eu vou deixar de receber uma pessoa que vai estar pretendendo aqui gerar emprego, gerar renda no nosso estado. Então, é essa interiorização que a gente tem trabalhado muito para fazer, e não só na área de desenvolvimento industrial, porque às vezes a gente foca muito na indústria, mas tem uma indústria que gera muito emprego, que é a indústria do turismo, por exemplo. Né? A gente poder criar rotas turísticas no nosso estado, a gente tem... cenários e parques naturais belíssimos. Tem uma Pedra da Boca em Araruna, tem Lajedo do Pai Mateus em Cabaceiras. Você vai para Maturé, você tem o Pico do Jabre. Você vai para o sertão, a gente que está criando uma rota da Ana que interliga, que conecta o Vale dos Dinossauros, o Museu de Arqueologia em Cajazeiras, que nós estamos construindo, a Cidade da Astronomia lá em Carrapateira, que será um espaço para pesquisa e também para estudos e também para turismo. Vai ter vários espaços de estudos lá. E tudo isso porque temos lá no município de Aguiar o radiotelescópio Bingo, que está sendo instalado lá, um objeto, né, de estudo, mas que a gente está aproveitando também para fortalecer o potencial turístico do nosso sertão através dessas iniciativas científicas, né? Então, são ações como essas que a gente tem que estimular para aproveitar. Vou te dar um exemplo também. Tem também um turismo religioso que você gera emprego, gera renda. Tem um santuário ali em Malta, todo mundo já deve ter visto aquele lugar, né, que é belíssimo, que fica entre Malta e Condado, e que nós iremos fazer o acesso da BR até o santuário, porque hoje está de barro, né? A gente vai fazer, porque você vai num restaurante ali em Condado, feito a gente foi recentemente, e o proprietário disse: meu amigo, final de semana aqui, por conta desse santuário, é lotado.
4: Vista Serrana também, porque acesso é entre Malta e do outro lado do outro também lado Paulista. Tem, Vista Serrana está lotado.
5: Está lotado também, Vista Serrana.
6: O Pico do Jabre está, assim, numa situação triste. Eu estive lá recentemente no Pico do Jabre e a gente não tem um guia turístico, não tem um local. A vista é linda, maravilhosa, o acesso complicado, mas quando a gente chega lá, parece que não tem nada.
5: A gente tem que levar infraestrutura, por exemplo. Nós fizemos agora, Daiana, e eu faço convite a você a conhecer a estrada que liga Araruna até a Pedra da Boca. Porque antes o acesso para a Pedra da Boca era por Pacifica. Isso. É tanto que o Rio Grande do Norte reivindicava a Pedra da Boca. Né? Só que fica em Araruna mesmo, na divisa ali. Mas o acesso não tinha. Era por Tacima e depois Pacifica. A gente fez esse acesso de Araruna direto para lá. Paz, você chega na lateral da pedra, a estrada. A estrada é a coisa mais linda desse mundo. E uma das mais belas que eu já vi. Você já chega nela, assim, e já está na estrada se criando hotéis, casas para alugar, para você passar o final de semana, restaurante. Tudo isso porque criou essa infraestrutura. A mesma coisa lá. Eu autorizei recentemente o portal do Pico do Jabre, né, através de um convênio com a prefeitura do município de Maturé. A gente vai fazer um novo portal justamente para melhorar esses acessos e também outras ações de infraestrutura.
0: Governador, antes da pergunta do Márcio Rangel, direto de Campina Grande, trazer somente um apontamento, já que o senhor falou sobre o telescópio Bingo. Qual será, de fato, a importância desse telescópio Bingo? O que é que ele vai trazer de novidades para a Paraíba? Qual será a função dele, de fato? E qual será o prazo de entrega? Eu sei que está já esticado, já faz algum tempo que ele está em confecção, mas já tem uma ideia de quando esse telescópio ficará pronto e qual será, de fato, a serventia dele para o povo paraibano e para mundialmente falando, já que ele foi escolhido por ser um ponto estratégico aqui na cidade de Aguiar, na Paraíba.
5: É importante a gente esclarecer, né, Rudinei? Até porque às vezes alguém que está ouvindo a gente e nunca ouviu falar.
0: Eu estou lhe perguntando, né, isso porque até no início do ano disseram até que era um monitoramento da China, que os Estados Unidos iam soltar aqui um míssil na Paraíba.
4: Essa americano, Donald Trump vai invadir o Brasil.
5: E como eu disse, às vezes a pessoa está me escutando aqui, aí quando eu falo rádio, telescópio, Bingo, o cara diz: que danado é isso, né? Então é importante a gente poder esclarecer. O que acontece? Através de um estudo, de uma parceria entre várias universidades, Universidade da China, de São Paulo, a Universidade Federal da Paraíba, se estava fazendo um estudo sobre a massa escura do espaço. Aí não me pergunte mais detalhes sobre isso, que eu não sou nem físico, nem eu sou
0: astrofísico.
5: Eu sou astrofísico formado em direito, me perdoem a falta de clareza. Mas o que acontece? E foi, eles identificaram que esse lugar, lá no município de Aguiar, era o lugar que eles tinham o céu mais limpo, livre de ondas sonoras, de antenas de celulares, de várias
0: ondas
5: coisas.
0: Né?
5: E ondas, exatamente. Olha aí, o Rudinei já tá um... É um homem espetacular, é uma besta, enjaulada, né?
4: Ela tá certa.
0: Tá vendo? Tá funcionando, né?
5: Aí, por isso que eles escolheram aquele ponto. Foi por isso. E o que aconteceu? O Estado, vendo ali uma oportunidade de não deixar aquilo resumido a um estudo científico, porque existe lá na China um rádio um radiotelescópio gigantesco, chamado FAST, que até o ex-governador João Azevedo foi lá visitar, e que ele funciona para pesquisa científica, mas ele recebe visitação turística. Entendeu? Ele recebe pessoas que visitam, que vão conhecer, pessoas que... estudantes, alunos de rede pública, eles recebem para, né, fortalecer também. E aí o Estado, vendo isso, disse, não, vamos aproveitar essa deixa, vamos ajudar na instalação dele, no investimento. A maioria das peças que estão sendo instaladas lá para construir o radiotelescópio vem da China, por isso que não é um processo, né, simples, que é produzido aqui, tá, um processo complexo. E aí, para completar, a gente teve a ideia de criar essa cidade da astronomia que fica em Garrapateira. E por que em Garrapateira? Só para as pessoas entenderem. Porque nesse momento, o radiotelescópio, ele fica praticamente na divisa entre Aguiar e Garrapateira. Aí ficava mais próximo ali. Aí foi por isso essa decisão de fazer ali em Garrapateira.
0: É pelo acesso.
5: Pelo acesso, tudo isso. Apesar da gente fazer um ou outro acesso em breve para o município de Aguiar, com a estrada que nós estamos fazendo de Aguiar para São José de Piranhas. Aí a gente vai fazer o acesso chegando nessa estrada. Mas naquele momento era melhor ali. Aí a cidade da astronomia, ela vai ter um planetário gigantesco para estudantes de rede pública, para pesquisadores, para turismo, a visitação. A gente tem um planetário aqui no espaço cultural. Né? E lá vai ter também esse espaço para cursos, para várias coisas. Então, a gente aproveitou esse estudo científico para justamente fortalecer o turismo e fortalecer o nosso sertão.
0: 8h09, vamos direto à conexão com a sua terra, com Campina Grande. O Márcio Rangel está lá, né, fazendo o sobrevoo no Açude Velho. As imagens sempre passam aí do Açude Velho. Márcio Rangel está conosco e participa agora nessa conexão. João Pessoa, Campina Grande, FGTV, Fonte 83, O Paraíba Boa e MRTV. Márcio, bom dia, querido.
7: Bom dia, Ednei, bom dia, Dayana, bom dia, amigos e amigas. Só para esclarecer, eu não estou na aeronave, não, estou no estúdio aqui. A aeronave é coisa de Benilton aí.
8: Não dá certo, não, o helicóptero.
7: Mas bom dia, governador Lucas Ribeiro, bom dia a todos que nos acompanham agora na internet e também através da rádio 100.5 FM Líder. Governador, eu gostaria de falar sobre um assunto, sobre experiência de governo, porque desde a pré-campanha e agora começou a campanha, seus adversários insistem em todas as oportunidades de lembrar que o senhor chegou ao governo sem ter vencido uma eleição majoritária, como cabeça de chapa, né? Fala da suplência de vereador aqui em Campina Grande, depois como vice-prefeito, até assumir a vice-governadoria com João Azevedo e assumir o governo. O senhor, por outro lado, já tem algumas experiências no Executivo, já foi secretário aqui em Campina Grande, em algumas pastas, e agora governa a Paraíba. Em 1º de setembro de 2026, eu queria que o senhor me respondesse que experiência administrativa Lucas Ribeiro tem hoje acumulou, né, nesse percurso todo, para apresentar a Paraíba. Olhando especificamente para Campina Grande e para o interior do estado, eu queria até que o senhor citasse assim, algumas decisões tomadas pelo senhor que demonstram que o senhor está preparado para governar a Paraíba pelos próximos 4 anos.
0: Fica à vontade, governador Lúcio.
5: Olha, Márcio, como eu disse, primeiro dar bom dia a você, né, que nos está aí, devia estar nos acompanhando desde do início da entrevista, mas muito bom falar com você. Estive ontem em Campina Grande e em abril tomei a decisão de assumir a Eclipse, hospital que ia fechar, porque a Prefeitura Municipal de Campina Grande não pagava, não estava pagando, e nós assumimos aquela unidade e eu pude visitar ontem ela. A gente vai abrir mais 9 leitos de UTI pediátrica, fortalecendo e aumentando, ampliando o serviço, que ontem, inclusive, tinha muitas crianças sendo atendidas, com seus pais sendo acompanhadas. Vi muitos bebezinhos recém-nascidos lá, uma alegria demais. E estava com muita gente, você sabe por quê, né? Porque as pessoas em Campina hoje preferem, a prioridade delas é ir para a Eclipse, porque são melhor atendidas lá em Campina Grande. Então, essa, inclusive, pegando esse gancho de que você está em Campina, de que fiz essa visita ontem, esse é um sinal de uma decisão tomada por Lucas, que demonstra a nossa capacidade administrativa, até porque, se falar de experiência, eu estou governador. Tem candidato que que está se colocando aí, que nunca administrou nenhum fiteiro. A verdade é essa. Né? Não sabe de gestão, fica colocando propostas inexecuíveis, porque ele não sabe, né, como funciona o dia a dia de uma gestão. Sabe, a pessoa vem falar sobre temas e...
0: Você está falando sobre Efraim? Porque, vamos lá, porque Cícero Lucena já governou. Isso. Então, quem não governou...
5: Vá por eliminação.
0: Quem não governou na sua, pela sua visão é Efraim.
5: Você vai por eliminação. E o outro candidato, Cícero, a experiência dele é essa aqui de uma pessoa, de obras abandonadas, sabe? Um grande símbolo. Eu estava ontem no Palácio dos Despachos, no centro de João Pessoa, onde era o antigo batalhão, que nós reformamos e hoje é o Palácio, porque o antigo Palácio da Redenção, nós criamos ali um museu. Você vá ali naquela praça, olhe para o Palácio nosso e olhe para o Paço Municipal, que é da Prefeitura. Está lá, cheio de tapume, uma obra abandonada, certo? Abandonada. Então, o simbolismo da gestão municipal, da experiência que ele quer passar, que tem experiência, foi prefeito... não sei quantas vezes de João Pessoa, está um caos. João Pessoa, ele deixou a cidade no lixo, ele deixou o Parque da Cidade no Bessa, Jardim Oceania abandonado, não tem nada lá, só tapume e mais nada, sabe? Deixou o presente para João Pessoa foi a Zona Azul, né? Para ninguém. A gente, enquanto a gente faz uma política, olha só, gente, a gente aqui nós criamos o ICMS Patrimonial Cultural para recuperar o centro histórico de João Pessoa. Hoje eu vou receber do bispo Dom Delson, aqui em João Pessoa, as chaves do colégio, do antigo colégio Pio XII, porque o Estado adquiriu da diocese essa escola para fazer uma parceria com o hotel Vila Galé, que vai fazer um hotel de luxo lá no centro histórico de João Pessoa. Fora os outros prédios históricos, igrejas, que foram todas reformadas por conta da ação do nosso governo fazendo esse incentivo. E aí o que a prefeitura faz, qual é a ação dela para ajudar o centro de João Pessoa se reerguer, o centro histórico? É a Zona Azul. Vamos cobrar aqui 50 conto para o cara estacionar no centro de João Pessoa. Aí, meu amigo, convenhamos, aí você vê a diferença de uma gestão que realmente tem um olhar visionário de futuro, de preservação, de cuidado, e alguém que não tem entrega, não tem resultado. Esse realmente é o fato, porque... No debate, inclusive, na verdade foi no segundo debate, eu perguntei a ele qual era a grande obra que ele tinha feito aqui. Ele não disse, porque não tem. Ele sempre pegava carona nas nossas grandes obras, nos nossos viadutos da Água Fria, Bairro das Indústrias, que está bem avançado também essa obra, a ligação altiplano com o FPB, a Ponte das Três Ruas, o Hospital da Mulher de João Pessoa, um grande... hospital, a gente entregou no aniversário de João Pessoa no ano passado. Então essa é a diferença. Essa é a diferença da gente para eles. Porque essa experiência deles aí eu não quero, não. A minha experiência é de resultado. E vou até, Márcio, de dar outro. Acabei lhe dando um exemplo de decisões que a gente teve que tomar. E eu vou lhe dar outro aqui, outro exemplo que a gente precisou tomar, que foi a do chamamento dos suplentes da Polícia Militar e do Corpo de Bombeiros, né? Nós fizemos concurso para a Polícia Militar, já temos aí, fomos concluindo aí a formação de quase mais de 1.000 policiais e bombeiros, e havia ali uma quantidade de pouco mais de 400 suplentes. O que é o suplente, né? Para as pessoas entenderem, é aquela pessoa que fez todas as etapas do concurso, mas não ficou dentro do número de vagas. Ela pode, é uma decisão discricionária do governador chamar ou não, né? Não é uma obrigação, porque você tem que, a obrigação é chamar o número de vagas. E aí, após uma análise fiscal, após uma análise de capacidade do Estado absorver novos quadros e também uma análise de necessidade de preencher mais, fortalecer mais a Polícia Militar com mais homens e mulheres para servir, o Corpo de Bombeiros também, isso aí para mim estava muito claro que é necessário, num momento como esse, a gente está fortalecendo a segurança pública da Paraíba. E, após todo esse estudo, tomei a decisão de convocá-los, de chamar esses suplentes. Eles vão começar, a turma deles começa agora em outubro, novembro, porque a gente está concluindo um agora, que vai se formar em setembro. Então, é mais uma demonstração do que nós temos feito no Estado. E como eu disse, todo dia, Márcio, o governo... O governador passa o dia decidindo. A verdade é essa, passa o dia decidindo. Desde coisas mais simples do cotidiano até decisões que impactam mais, de forma mais efetiva a vida das pessoas.
0: 8h17 agora. E eu vou aproveitar o gancho que o senhor puxou a pauta para esse lado. O senhor falou dos seus adversários e, por exemplo, sobre Efraim, a falta de experiência em gestão. E por isso as críticas à sua gestão, sem conhecer de fato como é que funciona a gestão, como o senhor trouxe. E se isso o senhor colocou como aí como a gestão das obras abandonadas. Pegando esse gancho, vamos lá, os seus adversários, o senhor teve a oportunidade de citar isso aí sobre eles, e na bancada, em diversas oportunidades, nos debates, o senhor levantou o tema do debate também, por exemplo, Efraim ontem esteve aqui e falou sobre a questão da segurança pública, dizendo que cidades, por exemplo, como Logradouro foi a cidade que ele citou, foi Logradouro e Caiçara, tinha uma viatura e dois policiais que tomavam conta de duas cidades, segurança pública. Né? Aí Cícero Lucena bate em cima da. E Efraim também em cima da Cagepa. Efraim ontem disse aqui que havia algo escuso nesse contrato e que ele iria cancelar ou modificar esse contrato caso virasse governador. E também citou a questão do ICMS, dizendo que a Paraíba tem o maior ICMS do Nordeste brasileiro. Aí aproveitando esse ensejo para o senhor falar diretamente para os adversários que criticam o senhor sobre esses temas.
5: Olha, Rudinei, primeiro sobre segurança pública. Na verdade, nenhum desses dois candidatos tem compromisso com a segurança pública da Paraíba. Por quê? Primeiro, Cícero, todo mundo sabe do seu envolvimento com facções criminosas, da sua relação direta com facções criminosas. Inclusive, a sua candidatura está sendo impugnada no TRE pelo envolvimento com facções criminosas. Ele vai fazer a defesa, tem todo esse direito, mas isso é um fato. Ninguém pode negar. Se o cidadão não lembra, coloque aí no Google Operação Território Livre, Operação Mandamos, várias operações aí. E o outro candidato, o Efraim, também não tem. Por quê? Porque ele já disse que no segundo turno vai se juntar com o Cícero. Se quer o apoio, ou vai se juntar de alguma forma. Então, se ele compactua, né, com quem disse que no segundo turno vai se juntar com o Cícero. Se quer o apoio, ou vai se juntar de alguma forma. Então, se ele compactua

0: que fazem o combate ao crime organizado na Paraíba de forma integrada, com inteligência, com a união das forças de segurança da Paraíba. Toda semana nós temos operações, nós já apreendemos mais de 50 milhões em bens, em recursos, desde bloqueio de contas até bens de facções criminosas. Então, esse compromisso nós temos e a gente vai continuar fortalecendo com ações como eu citei, criação de novos centros de monitoramento, criação do batalhão de policiamento rodoviário, fortalecimento da Rotam, policiamento em motos também, para justamente dar agilidade e fortalecer a segurança em todos os municípios e nas regiões. Então, esse compromisso nós temos, inclusive com essa convocação que eu falei, de mais policiais, militares e bombeiros também na Paraíba. Então, essa é a minha demonstração.
1: Sobre Cagepa e ICMS.
0: Sobre Cagepa, vamos lá. Perdão que a gente... falando muito, né? Tem que falar muito e final de semana a voz vai sofrendo. Mas sobre a Cagepa, gente, a gente precisa modernizar gestão, a gente precisa inovar. Esses dois candidatos, na verdade eu sei que é porque a gente está num período eleitoral e eles têm que pegar alguma coisa para criticar, Edney. Mas essa parceria público-privada que a Cagepa fez foi uma construção, primeiro, o modelo de PPP foi feito pelo BNDES e pela FGV. A concorrência, o pregão, foi feito na Bolsa de Valores de São Paulo. Tudo com acompanhamento do Ministério Público, Tribunal de Contas, com audiências públicas, com participação dos municípios, com todo o processo necessário para se chegar a um vencedor desse processo, que não é o Estado nem a Cagepa que escolhe. Você sabe na hora quem era a empresa que ia fazer essa parceria público-privada com a Cagepa. A Cagepa não foi privatizada, nem será. A Cagepa continuará, inclusive, tendo a relação com o cliente. A empresa não vai ter relação de cobrança com o cliente, não. Inclusive, foi uma das coisas que afastou muitas empresas, porque elas queriam que, ao fazer a parceria, elas mesmas cobrarem da população o esgoto, o esgotamento. E a gente disse, não, isso vai continuar com a Cagepa. Esse processo de relação com o cliente é exclusivamente da Cagepa.
1: Essa empresa não tratará de nada sobre água, só questão de esgoto.
0: Não, primeiro que é só esgotamento. Né? E segundo que ela vai prestar um serviço para a Cagepa. Ela vai universalizar o esgotamento em municípios que não têm. São 85 municípios, quase 2 milhões de paraibanos, lugares que não têm esgotamento e que é lei, precisa-se que até 2033 a gente tenha alcançado essa universalização de 90% de esgotamento sanitário. O Estado ia ter que fazer um desembolso de bilhões para se alcançar isso. E quem vai fazer? As empresas, que vai ter que gastar no mínimo 3 bilhões, investir. E no final do contrato, todo o patrimônio que a empresa investiu, ele é absorvido pela Cagepa. Sabe? Então, a gente está inovando, a gente está fazendo um trabalho para levar o cidadão quer é que tenha esgoto na porta da sua casa, e é o que a gente está fazendo. Sabe? Esse discurso deles de que vai rever, vai nada. Sabe? Primeiro que eles estão sendo contra se levar esgotamento para quase 2 milhões de paraibanos, uma atitude inovadora que a gente tem. A parceria público-privada é um mecanismo de você modernizar e melhorar o serviço para o cidadão. Vou dar um exemplo aqui de uma PPP que foi extremamente exitosa. Todo paraibano passa, alguma vez no ano, pelo menos, talvez, ali na BR-230, no Cajá, e para comer uma tapioca, né? Ali no Cajá, em Caldas Brandão. Quem não lembra de um prédio abandonado por governadores anteriores, aquele Rodo Shopping, foi criado ali. A ideia até é interessante, mas não conseguiu, né, se fazer. Deixou-se abandonado. Nós criamos uma PPP. Aquele prédio ali hoje é uma parceria público-privada de investidores que fizeram todo aquele investimento ali, fizeram um posto de gasolina tal para investir ali, para ter um serviço. Parece um shopping, um lugar lá. E o cidadão paraibano não gastou um real, Dayana. Não gastou um real para aquele prédio estar daquele jeito lá hoje. E está sendo utilizado. Pelo contrário, eles pagaram e pagam ao Estado, pagam ao cidadão paraibano para utilizar aquele espaço. Então, infelizmente, a gente tem, né, essas posturas, né?

0: principalmente em período eleitoral. E sobre o ICMS, é mentira do candidato. A alíquota modal de ICMS da Paraíba é a menor do Nordeste, é 20%. Tem estados como Maranhão que chega a 23,5%. Tem outro estado que é o mesmo da Paraíba, sim. Acredito que Alagoas é 20% também. É, mas nós temos a menor alíquota modal, nós temos uma política fiscal eficiente e agressiva, com vários incentivos, com mais de 35 incentivos fiscais para diversas indústrias e segmentos da Paraíba, para fortalecer o nosso estado. Não é à toa que a Paraíba é o estado que mais cresce no Nordeste, o estado que teve e tem por mais um ano a expectativa de ter um dos maiores PIBs do Brasil. A expectativa, hoje nós temos a menor taxa de desemprego da série histórica da Paraíba. Então, a gente está no caminho certo, sem falar que a Paraíba é nota A no Tesouro Nacional, em equilíbrio fiscal. Ou seja, o Estado gere corretamente as contas do cidadão, gasta o dinheiro público com responsabilidade, com compromisso. Chega, o recurso chega na ponta de volta para o cidadão paraibano. Essa é a verdade.
1: Ô Lucas, eu vou me aprofundar um pouco mais nessas críticas. Efraim Filho, ontem aqui, lhe chamou, inclusive, eu acho que foi o termo, foi caronista. O senhor é neto de Enivaldo Ribeiro, filho da senadora Daniela Ribeiro, sobrinho do deputado Agnaldo Ribeiro e, como o senhor até disse lá no debate da FGTV, sou e com muito orgulho. Porém, parece que isso tem sido usado de forma pejorativa pelos seus adversários, principalmente por Efraim Filho, que logo na sequência colocou e vinculou nas suas redes sociais um vídeo relacionado com o senhor numa suposta conversa com Mão Branca, e para quem está em casa lembrar, relacionado à Operação Pérfiros. Como é que o senhor está enxergando esse tipo de críticas pejorativas à sua família e essa suposta ligação com o Mão Branca?
0: Eu não sei nem que ligação é essa. Na verdade, nem olho as publicações. Eu acho que o candidato aí, ele publica mais sobre mim do que sobre ele, na rede social dele, pelo que eu tenho escutado por aí. Mas eu acho que ele ficou incomodado com a fala que eu fiz, porque o maior caronista que a gente conhece, na verdade, é ele. Porque um dia desse ele estava abraçado com Estela, foi candidata a vice-prefeito de Estela Isabel aqui em João Pessoa, Estela do PT. Passou 12 anos, gente. Ele foi aliado de Ricardo Coutinho, os 8 anos do governo de Ricardo Coutinho. E agora está pegando uma carona no bolsonarismo, né, para viabilizar uma candidatura ali, um nicho. Por quê? Porque ele foi retirado do partido, né, perdeu o partido que ele era presidente e assumiu ali, viu uma oportunidade ali de assumir ali um partido, assumir uma fantasia, né, de bolsonarista para se viabilizar numa eleição, né, algo que ele não é. Então, na verdade, deixa ele falar de mim. Quanto mais eles falam, mais a gente vai crescendo, mais a gente vai avançando na Paraíba, mais a Paraíba vai reconhecendo o nosso trabalho.
2: 8h28, Daiana Lucas.
3: Para a gente colocar um ponto final nas especulações, em duas, eu vou lhe perguntar olhando nos seus olhos, Lucas. Botar um ponto final em especulação.
0: Eita.
3: Qual é a influência hoje de Agnaldo na tomada de decisões hoje no governo, do seu tio? Porque dizem, muitos falam que todas as decisões, quem está governando e quem está tomando é Agnaldo. E muitos dos eleitores, eu vou falar sobre isso, os seus adversários estão dizendo que se Lucas for reeleito, quem vai governar não é Lucas, é o tio, Agnaldo. Essa é a primeira pergunta. E a segunda, eu queria saber de você, por que Lígia e não Adriano Galdino?
1: Direto, né?
0: Olha, Daiana, o processo de escolha do vice foi um processo que a gente dialogou com todos os partidos, né? E o Republicano foi um deles. E a prioridade tinha sido, de fato, a gente dialogar com Republicanos, fazer essa conversa. Quando a gente foi dialogou, o Republicanos priorizou a presidência da Assembleia, entendeu? Que é o projeto que eles têm, que eles pretendem, né, retomar.
1: Então, só para deixar claro, houve o convite ao Republicanos e Republicanos preferiu
0: a Assembleia. Houve um diálogo, né? E
2: Mas, pelo parágrafo que o senhor falou, houve uma condição. Ou a vice ou a presidência da Assembleia.
0: Não é condição, né? Foi que todos os partidos envolvidos nessa discussão entenderam que não teria como se ter tudo.
3: Mas a mesma coisa que vocês pediram para a Lígia, ela atendeu? Porque vocês pediram muita coisa a Adriano, que pediram a mesma coisa também para a Lígia?
0: O que, Daiana?
3: Porque eu vou dar exemplo seguinte. Eu vou falar o seguinte, porque a Adriano, eu sei que teve a questão das bases, número de eleitores, isso aí são os bastidores. A gente não sabe porque a gente não estava nessa reunião. Mas que durante essa negociação pediram bases eleitorais, entrou também a questão da Assembleia, mas Lígia não tinha essas bases eleitorais para oferecer a vocês. E por que Lígia e não a Adriano?
2: Terminou sendo dois de Campina Grande.
0: Como é? Veja, como eu disse, foi se conversado e a prioridade do partido foi essa. Quando se decidiu que o partido tinha essa prioridade, o partido nos, digamos, deixou à vontade para a gente fazer outros diálogos com outros partidos, né, com outras pessoas e outros nomes que estavam colocados na mesa, que estavam se movimentando, né, porque tinha muito nome que estava realmente no processo ali de descolocar a disposição, e o nome de Lígia também era um nome que existia uma... Não digo uma pressão, né? Não era pressão, até porque não teve nenhuma pressão de ponto de vista negativa de alguém, né? Mas foi mais assim, de se colocar à disposição, de buscar o diálogo, que foi o nome da doutora. Então, chegou-se ao nome dela, após várias conversas, um nome que tem uma convergência partidária, teve o apoio partidário de diversos partidos, ela tem um alinhamento...
1: Foi o nome de consenso?
0: Tem um alinhamento nacional com o presidente Lula, né? Tem ali um filho ministro do presidente Lula. Ela fazia parte, né, do governo até certo tempo, até pouco tempo, trabalhava com o ministro Wellington Dias, que esteve aqui recentemente. Então foi um nome que chegou-se também num consenso.
2: A ligação do Damião com o Lula pesou nesse...
0: E dela mesmo também, né? Como eu disse, ela fazia parte do Ministério do Desenvolvimento Social, ela era secretária do Ministério do Desenvolvimento Social, e por isso pesou sim, essa relação, para a gente ter esse alinhamento que nós temos aqui com o presidente Lula, né? Com esse alinhamento nacional, tanto que foi uma decisão que não houve, digamos assim... Obviamente sempre há pessoa insatisfeita, enfim, mas acho que a gente conseguimos esse consenso, um nome que agrega, uma mulher que tem uma vida limpa, uma vida de trabalho, de serviço ao próximo e que representa também as mulheres na chapa. Então foi muito importante esse compromisso da Ana. E assim, te falar sobre essa questão, como eu disse, esses pontos, né, de experiência, de falta de comando, são pontos que os adversários querem tentar colocar
3: sobre mim. Mas falta um ponto final nessas especulações? Porque, assim, diga assim, ponto final, quem governa é Lucas. Porque é isso que eu estou perguntando assim, porque...
2: Eu já vi ele dizer isso uma vez.
0: Ele
2: ficou...
3: Ficou bravo, foi?
0: Eu já disse isso.
2: Governador sou eu, rapaz.
0: Eu já disse isso várias vezes, Dani. Eu acho que mais do que falar, é a pessoa mostrar, é a pessoa... as pessoas verem a conduta da minha pessoa enquanto governador, de quem está todo dia no batente decidindo, de quem está todo dia despachando com o nosso time de governo, nossos secretários decidindo, resolvendo bronca, como eu hoje amanheci tratando de questões de governo, né, de resolver, despachando. Sou eu que faço isso diariamente. Então, é mais do que... Se fosse o contrário, isso de fato pegaria. Se fosse o contrário, se isso não fosse verdade. Mas esse fato é mentira.
2: Aguinaldo pode ser o seu sucessor em 2030?
0: A gente não pensa, ninguém está pensando em 2030. Sendo bem sincero,
2: eu faço a pergunta porque a lei dá direito a isso.
0: Não, sim, mas deixa eu lhe dizer, eu não estou. Eu ontem respondi até um jornalista isso. Não saiu a entrevista, não. A sua vai sair antes. Mas eu disse: olha, eu sei que. Quando, se Deus quiser, né, a gente vencendo a eleição, no dia 5 de outubro, Ednei, viu, Rodinei? Ednei vai ser o primeiro a me perguntar. Você é candidato a Senado? Vai ser o primeiro.
2: Ele gosta.
3: Ele já estava dizendo por aqui.
0: Dia 5 de outubro. Ele vai me perguntar isso, se Deus quiser. Né? Ou final de outubro. Né? Aqui estou, não sei.
1: Já estou na gaveta.
0: Mas
1: já.
0: Ele já está aqui na gaveta. Aí eu já disse, olha, eu já vou lhe responder antes para você já saber. A minha resposta aqui vai ser. Que vai ser que a gente, nosso foco, e de verdade, eu não posso assumir agora, tendo apenas 4 anos que nós teremos para fazer a gestão, e já está pensando em 2030, não. É, para chegar a 2030, eu tenho que fazer um grande trabalho, que é o meu compromisso, fazer uma grande gestão na Paraíba, fazer um grande governo, de fato, transformar ainda mais a vida dos paraibanos. Esse
1: Lucas,
0: é o meu compromisso. E aí deixa 2030 para 2030.
1: A gente vai lhe dar mais um tempinho por conta das intervenções que a gente fez. E só para, assim, resolver uma questão interna aqui, minha, Rudinei, Dayana, Fabiano. Major Viviane, teve nas conversas da vice, até onde avançou o nome de Major Viviane?
2: Não, vamos lá. Eduardo, Adriano Galdino, o senhor já citou. O senhor já falou sobre Adriano Galdino. Então esse já foi falado. Aí veio Eduardo Carneiro e depois Coronel Viviane.
0: Olha, como eu falei, Sauron, você.
3: Porque disseram que ela dormiu vice e acordou fora do posto.
1: Como eu disse, é só uma dúvida interna nossa aqui, entendeu?
0: Tinham vários nomes que foram. Tanto nomes que se apresentavam, que se colocaram como nomes, o próprio nome de Rafaela. O próprio nome, que foi um nome que ela...
2: Passou por muito tempo no cenário, né?
0: Passou muito tempo e ela se articulou muito bem. Ela conseguiu ali vários partidos pedirem para o seu nome e tal. E é um grande nome que está hoje nos ajudando bastante na coordenação da campanha. A próprio Eduardo, que era uma pessoa do partido e que veio, né, se apresentou também. Que se tratou do próprio Rui Carneiro, vários nomes que se colocaram, e a Coronel Viviane também era um nome que internamente a gente sempre conversava com um nome muito positivo e tal. Mas, enfim, essa é uma construção, né, de diálogo, foi uma construção de diálogo, é tanto que, né, nessa construção a gente não saímos dela com fissuras, né, com arranhos, desses atores que ou se colocavam como candidato, como um pretenso candidato, ou que estavam lá se oferecendo. Mas, enfim, acho que é uma coisa passada. Talvez no futuro eu venha para cá e conte algumas histórias.
1: Um minuto e meio para as considerações finais.
2: Coloca aí na tela, Venilson, para completar os 3 minutos, para a gente dar.
1: Já foi colocado. As considerações finais.
2: Então, completa somente lá, que tem 1:33, volta lá, faz o reset e deixa os 3 minutos para as considerações finais do governador Lucas Ribeiro.
0: Como é?
1: 3 minutos
0: para as considerações finais.
1: Se quiser, tá também pode pedir voto.
0: Viu? E você fala de escolha de vice, mas não.
1: Não.
2: Pode pedir o seu voto,
1: eu tenho certeza. Dúvida interna aqui resolvida.
2: Pode pedir o voto, pode anunciar o seu número.
0: Bom, primeiro agradecer a vocês, mandar um abraço para Fabiano Gomes, né? E parabenizar, inclusive, por aquele primeiro debate, né, que aconteceu lá no SESC, né, foi um modelo, né, muito inovador, foi o primeiro, né, parabenizar, foi enxuto, eu acho que isso é importante, né, o eleitor cansa, o debate, quando você vai chegando ali a muitos quadros, principalmente com poucos candidatos, não adianta ficar tentando colocar mais, então acho que foi um debate bem redondo, né, digamos assim, então parabenizar, né, pela organização, pela cobertura da eleição. E agradecer a você, Dayana, Rudinei, Ednei, e dizer primeiro que eu tenho muito orgulho do projeto que eu represento, tenho muito orgulho de ter sido vice-governador de João Azevedo, de poder, ao lado dele, ter caminhado a nossa Paraíba de canto a canto, de poder ver transformações, Ednei, de eu ir lá no município de Poço Dantas, no distrito de São João Bosco, um distrito que fica mais perto de Fortaleza do que de João Pessoa, lá na pontinha do nosso estado, e chega lá para inaugurar uma creche. que foi obra do nosso governo. Uma creche que vai ali absorver, vai abraçar as crianças daquele distrito, porque não tinha antes ali. Então, é um governo que alcança pessoas, que tira pessoas da invisibilidade, que devolve a vida às pessoas, porque na hora que você faz uma bariátrica em Dona Rosa Maria, uma senhora de Campina Grande, que pesava 138 quilos e que não conseguia amarrar o seu cadarço por conta do peso, né, por conta da gordura, e que você devolve a vida dela através de uma cirurgia do Opera Paraíba. Hoje ela pesa 80 quilos, tem sua vida devolvida e tem uma nova vida. Isso não tem preço. É a política pública chegando dentro da casa e da vida das pessoas. Então esse é o compromisso que eu tenho, de cada vez mais fazer essas transformações, chegar dentro da casa das pessoas, melhorar a vida do cidadão paraibano, que ele sinta realmente que a saúde tem melhorado, como tem, sabe, como tem salvado vidas, e é para isso que a gente está aqui, trazer obras estruturantes que pensem no futuro do nosso estado, porque quando a gente faz uma ponte como aquela que liga Cabedelo, Lucena, Santa Rita, que é um complexo rodoviário, na verdade, a gente está fazendo uma expansão territorial.

0: 8h46 na Paraíba, já fazendo o registro, o programa, nós estamos hoje entrevistando o governador Lucas Ribeiro. Faltavam 10 segundos para que ele pudesse concluir as considerações finais, quando tivemos uma falta de energia aqui nos estúdios da FGTV, Fonte 83 e o Paraíba Boa. Então, trazer agora, deixar o tempo aqui para o governador Lucas Ribeiro, um minuto, né, já que tinha 10 segundos, vamos deixar aqui um minuto, até os ouvintes desconectaram nesse momento, um minuto para o senhor poder terminar as suas considerações finais, fazer o pedido de voto e trazer aí a sua mensagem para o povo da Paraíba.
1: Eu avisei, né, Rudinei, que os adversários não têm o que falar de mim e ainda corta a energia do programa de rádio. Né?
2: Eu vou procurar, se tiver alguém, de Efraim, eu se sendo na frente, vou pegar.
0: Um minuto na tela para o governador Lucas Ribeiro.
1: Não, mas acho que eu fechei meu raciocínio. Eu estava falando de Dona Rosa Maria, que fez uma bariátrica e teve a vida transformada por uma política pública do nosso governo que tem chegado dentro da casa das pessoas, né? Mudado a vida de famílias, de pessoas. E essa é a nossa missão enquanto governador, continuar transformando a Paraíba com projetos estruturantes que levam em desenvolvimento. A Ponte do Futuro é um projeto rodoviário que a gente vai ter ali um polo industrial, a gente já tem ali loteamentos privados, justamente pelo desenvolvimento que ela trouxe para aquela região. E é assim que a gente vai continuar trabalhando para fortalecer o nosso estado com grandes projetos e grandes políticas públicas que cada vez mais transformem e melhorem a vida do cidadão. 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Muito obrigado.
0: 8h47, hoje conversamos com o governador da Paraíba no processo de reeleição do partido PP de número 11, Lucas Ribeiro, foi o nosso convidado de hoje. Nós falamos sobre administração pública e sobre política. A entrevista trará diversas manchetes que repercutirá o dia e a semana inteira no meio político da Paraíba. Agradecer ao governador Lucas Ribeiro, satisfação recebê-lo, prazer recebê-lo aqui nos estúdios, e nós daremos seguimento ainda essa semana a série de entrevistas com os candidatos.
3: Fazer só um registro aqui também, Rudinei, agradecer a toda a equipe de Lucas, em especial a Daniel Lustosa, que tem sempre sido muito atencioso aqui conosco, particularmente comigo. Obrigado também pela gentileza, viu, Daniel?
0: São 8h48 na Paraíba. Vamos a um breve intervalo comercial. Voltamos já após o intervalo, a conclusão do O Paraíba Boa.
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0: 8h55 na Paraíba, de volta no Paraíba Boa, para a conclusão do programa de hoje. Nós, nessa série de entrevistas com os candidatos ao governo da Paraíba, ontem tivemos Efraim Moraes Filho, hoje acabamos de concluir a entrevista com o governador da Paraíba em processo de reeleição, Lucas Ribeiro, amanhã teremos Cícero Lucena aqui na bancada do O Paraíba Boa, todo o after, o pós... Entrevista de Lucas Ribeiro já está no Fonte 83, tanto na internet, no seu notebook, no seu celular, como também no Instagram, também os detalhes da FGTV. Daqui a pouco tem também o after, o pós, com o nosso querido Cláudio Bezerra no Senso Crítico. Detalhe é detalhe.
1: Daqui a pouco esmiuçar
0: o after, que foi a entrevista, né?
1: After comigo, com você, lá no Senso Crítico, ele já está aqui do lado, porque essa entrevista pegou fogo. Tem manchete dando na canela, não, como tá diz lá em nós.
0: Né? Tem, tá sobrando.
1: E daqui a pouco a gente vai repercutir.
2: O papo que rola na internet é que eu perguntei o que ninguém queria, tinha coragem de perguntar.
1: O papo que rola na internet é que eu, conhecendo você já há mais de 10 anos casado, eu sei que você é atrevida.
0: E o papo também é que Lucas Ribeiro teve oportunidade. Ele teve oportunidade e não desmentiu a história da coronel.
2: Viviana. Então quer dizer que você não deu a barrigada nem foi a diarreia.
0: Eu não sou acostumado a fazer isso, né? Cláudio Bezerra, daqui a pouco tem Senso Crítico e no Senso Crítico
2: tem
0: os bastidores.
3: Olha.
0: Peraí, só um detalhe. Tem bastidores da visita do ministro de ontem. Tem bastidores de daqui a pouco, ao vivo também, bastidores da visita do ministro de hoje.
1: Ministra.
0: Hoje tem Margarete Menezes.
3: Ministra da Cultura.
0: Aqui, ministra da Cultura na Paraíba. Né? E tem todos os bastidores de entrevista hoje do Lucas Ribeiro.
3: E vai ter ministro também direto de Brasília hoje. Bom dia, Rudinei, Ednei, bom dia, Dayana, todos os nossos queridos ouvintes. Zé Fernandes, meu amigo querido.
2: Zé.
3: E aí, hoje, 11h30 da manhã...
0: Ministro da bola, da rede, do salto, da natação, de tudo.
2: E do
0: ministro
2: vôlei.
3: Dos esportes, exatamente. 11 horas, ele vai entrar direto ao vivo de Brasília para falar, sabe de quê, Rudinei?
0: Olha essa vinhetinha aí do
3: essa é
0: clássica. Zé Fernandes.
3: Eita.
0: Olha aí. Olha o... Né? Bota essa vinheta de novo aí. Essa daí. Essa daí, viu, Cláudio? Essa aí é o dia do passado. Bota aí de novo, Zé. Que eu digo de novo. E aí vamos girar no tempo e no placar do jogo. Né, Zé? Naquele tempo no narrador do futebol.
3: E
0: né?
3: O ano que vem, bem lembrado aí por Zé, o ano que vem o Brasil vai sediar a Copa do Mundo Feminina de Futebol. É a primeira vez que a América Latina recebe, o Brasil vai ser sede.
0: Que legal.
3: Né? Vai ter sede e você sabe que um evento desse porte sempre traz muitos desdobramentos, muitos legados para o país que realiza. E nós vamos ter todos os detalhes inéditos, com o ministro dos Esportes do Brasil, Paulo Henrique Cardoso, direto de Brasília, vai estar conosco com exclusividade no Senso Crítico, daqui a pouquinho, 9h30. E eu quero saber, eu vim acompanhando no rádio, né, na 100.5, nas ondas da 100.5, a entrevista do governador Lucas Ribeiro. Vocês apertaram o homem de verdade, Dayana apertou, você apertou, e a gente vai ver os detalhes... As entrelinhas, na verdade, de todas essas declarações, daqui a pouquinho, Dayana.
2: Pois é, vamos fazer os desdobramentos e hoje eu digo uma coisa para vocês. No Senso Crítico está recheado de informação, de conteúdo, de desdobramento. E se eu fosse você, eu ficaria conectado. O Paraíba Boa está terminando agora, já vou dando um cheiro para todos vocês.
1: Antes de entregar para a FM Líder, deixa eu fazer aqui um registro rápido. O Jordão Bezerra, que está nos escutando lá de
0: Pato. Abraço, Jordão.
1: Inclusive, pedi para fazer uma pergunta aqui. Jordão, a gente não fez, foi por outra coisa não, mas não sei se você viu a agonia aqui no final. Além dele, o Erivonaldo Alves, o secretário de Educação de Estado, que também estava aqui na audiência, fez um registro aqui. O Albano, que é secretário da Assembleia Legislativa da Paraíba.
0: Doutor Albano.
1: Vários jornalistas mandando mensagem aqui, acompanhando o programa. Só registrar o carinho. Um abraço para vocês e obrigado.
0: Cláudio, a gente lhe espera daqui a pouquinho, 9h30 da manhã. Atenção, você que está nos acompanhando agora. Você vai tomar só um cafezinho bem rapidinho e vai correr para a FGTV. O Cláudio Bezerra vai estar prontinho no estúdio mais bonito da Paraíba.
3: Bonito,
0: lá no Senso Crítico, para esmiuçar todos os detalhes da entrevista do governador Lucas Ribeiro. Entrevista de ontem do ministro da Agricultura, que esteve aqui na Paraíba.
3: Hoje tem Margarete
0: Menezes. E ele vai vai conversar ao vivo daqui a pouco com o ministro dos Esportes do Brasil. O programa está quente, pauta recheada. Faça um convite aí para quem está nos acompanhando, acompanhar daqui a pouco o Centro Escrito.
3: Pois é, você que está acompanhando o Paraíba Boa, você que gosta de política, de ficar bem informado de tudo que acontece na Paraíba e no Brasil, você é o meu convidado, é o nosso convidado para 9h30 acessar a FGTV, nas plataformas, no YouTube, também no Spotify e acompanhar.
0: E pode baixar o aplicativo, né?
3: Pode baixar o aplicativo, tanto se o seu celular for iOS como Android. Você pode baixar os dois lá na sua loja de aplicativo preferida e também pode escutar no Spotify. Eu te espero 9h30 na FGTV com o Senso Crítico e toda essa turma boa. Obrigado.
0: Valeu, Cláudio. Cheiro pra você. Daiana, Ednei, amanhã tem mais o Paraíba Boa. Entrevista está repercutindo já nas redes sociais e no meio político paraibano.
2: Cheiro, meu povo! Até amanhã, que Deus abençoe cada um de vocês. Amanhã temos um encontro marcado a partir das 7 horas aqui na FGTV.
1: Um cheiro no coração, lembrando sempre, Jesus é bom o tempo todo ele é bom e sem ele nada podemos fazer. A ele toda a honra e toda a glória. Um cheiro no coração e até amanhã, se assim o Criador permitir.
0: 9-2, um abraço, minha Paraíba. Voltaremos amanhã, das 7 às 9 horas, na maior audiência do rádio.

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1: 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Bom dia, povo de Deus! É no amor de Deus, de Jesus, que eu saúdo nesse dia 1º de setembro, mês da Bíblia, mês da Palavra de Deus. O amor de Deus que se transborda na Palavra. Filhos queridos, vamos iniciar em nome do Pai, do Filho e do Espírito Santo. Amém. Senhor, o dia começa e vem oração e prece pedir: mandai vosso arcanjo Miguel proteger-me no dia de hoje de todos os olhares invejosos e da língua traiçoeira. Senhor, pelo arcanjo Miguel, eu peço a graça de que este esteja na porta de entrada e na saída da minha casa, e afugente todo espírito de inveja. Peço também, Senhor, afaste do ambiente de trabalho situações de discórdia e competição desmedida. Senhor, no Pai Nosso, teu Filho Jesus nos ensinou: livrai-nos do mal. E é por isso, Senhor, que pedimos: livrai-me também do sentimento de inveja, porque eu sei que é um dos pecados da minha fraqueza humana. Revesti-me, Senhor, das virtudes que me faltam e me são necessárias. Agi, Senhor, em minha vida, de tal forma que eu tenha coragem de deixar a criatura velha, marcada pelo pecado e pelas trevas, e ressurgir como criatura nova, de luz, de amor. Senhor, eu peço proteção contra a inveja e peço a libertação da inveja. Eu quero agir de acordo com a vossa santa vontade. Sondai-me, Senhor. Ide até o íntimo do meu ser. Libertai-me de todo egoísmo, maldade, inveja. Revesti-me do amor fraterno e da caridade. Pai nosso, que estais no céu, santificado seja o vosso nome. Venha a nós o vosso reino, seja feita a vossa vontade, assim na terra como no céu. O pão nosso de cada dia nos dai hoje. Perdoai as nossas ofensas, assim como nós perdoamos a quem nos tem ofendido. E não nos deixeis cair em tentação, mas livrai-nos do mal. Amém. Um excelente dia a todos vocês.

0: Eu cresci com alguma coisa dentro de mim, o sangue, o coração, a cabeça, que tem alguma coisa a ver com o motor, com o baú.
1: Tudo aí, agora 9 horas e 24 minutinhos, o programa 100% Você está no ar a partir de agora, trazendo muito som bacana pra gente animar a nossa manhã. Hoje é 1º de setembro, vamos receber esse mês maravilhoso juntinhos, né? Que esse mês aí seja um mês abençoado pra todos nós. Eu sou o Thiago Alves e a partir de agora vou te fazer aí, tá? Companhia nessa manhã maravilhosa aqui na 100.5 AFM Líder. Essa rádio aqui é a melhor do Brasil, isso eu te garanto. Porque aqui quem manda é você, ouvinte, você que faz a programação. E para você fazer a programação junto comigo, é só você ir no nosso WhatsApp agora da 100.5, 98812-1005. Vou repetir, tá bom? 98812-1005. Já manda aí aquele áudio pra gente, manda aquela mensagem, né, pra gente. A nossa ouvinte, Terezinha, né, lá de Cabedelo, mandou um áudio. Daqui a pouquinho, vamos ouvir também a sua participação. Enquanto isso, vamos para o nosso break comercial e eu volto logo mais, trazendo muito som bacana. Não sai daí não, eu volto rápido, demais, demais, demais.

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o presidente Luiz Inácio Lula da Silva se encontrou em Brasília com importantes empresários e representantes do setor financeiro. O objetivo da reunião, organizada pelo ministro da Fazenda, Dario Durigan, e com a presença do vice-presidente Geraldo Alckmin, foi discutir o cenário econômico atual e as perspectivas para os próximos anos. Durante o encontro, foram abordadas as discussões sobre as contas públicas e as expectativas do setor privado em relação à condução econômica do governo. A equipe econômica também apresentou a proposta de orçamento da União para 2027, detalhando medidas para controle de despesas e estabilização da dívida pública.

0: Agora 9h44, você ouviu o som de Raça Negra, Não Vou Deixar Você, também Maiara e Maraísa, aqui também na 100.5, com a participação de Amado Batista, Princesa, também Israel e Rodolfo, Arruma um Bão, bom, como diz aí o goiano, né? Ó, quero já mandar aqui abraços, alô, para os nossos ouvintes e ouvir também aí as participações aqui de DDD21, lá do Rio, um abraço, tá, pra você, tá, bom dia, passando pra desejar um setembro maravilhoso e muito abençoado a todos os locutores e radialistas dessa Rádio 5.5, que é sensacional. Aqui é Tatiane Senna, esposa e empresária do cantor sertanejo, Romulo Frazão, que Deus continue iluminando você e abençoando cada vez mais esse lindo trabalho. Um grande abraço e toda a nossa equipe. Uma coisa boa, né? Valeu mesmo. Muito obrigado aí. O Rodrigo, vamos ver aqui o Rodrigo. Ele mandou aqui uma mensagem também. Bom dia, Diagão. Tudo bem? Tudo sim, Rodrigo. E você? Gostaria de pedir uma música? Roupa Nova, A Flor da Pele. Adriana, lá de Areia, que mandou um áudio. Vamos ouvir a sua participação, Adriana.
1: Bom dia, meu amigo Tiago. Tudo bem, amigo? Aqui é a Adriana Xana Pedir Areia, meu amigo. Gostaria de ouvir o nome da música de José Augusto. O nome da música é Por Eu Não Ter Me Masticado. Ofereço linda música pra você, sua linda família. A família Terezinha lá em Cabedelo, Rodrigo Santa Rita, Robson Costa, você, sua linda família e todos os ouvintes. Bom dia, fica com Deus. Obrigado, meu amigo. Deus te abençoe, meu amigo Tiago.
0: Obrigado. Agora vamos ouvir a Terezinha do Nascimento, lá de Cabedelo.
2: Bom dia, Tiago Alves. Da parte de Jacaré, Tiago, gostaria de ouvir o meu favorito, Eduardo Costa, Forró da Chama Chuva. Ofereço para o meu neguinho Edu, Irão de Manaíra, a minha grande amiga Dani Areia, o Lica Pestiana em Santa Rita, e demais ouvintes. Ofereço para você, Tiago, e para Robson Costa, e toda essa maravilha a 145.
0: Valeu, um abraço, muito obrigado.
2: Deus abençoe, nosso mês de setembro, começando hoje, né? Iniciando o primeiro dia, que Deus abençoe, que seja um mês abençoado para todos nós.
0: Amém, um abraço, um abraço. Vamos agora para a nossa previsão astral e vamos para o nosso comercial. Na volta, vamos falar aí das novidades do Armazém Paraíba, com o Diego, né? Diegão? Anderson, né? O Anderson. Então, ó, não sai daí não.
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4: Oi, gente! Tudo bem? Nós estamos chegando aqui na nossa rádio preferida. Maravilha de programação, né, Chuchu? Ei, coisa gostosa! Mais um mês. Setembro de meu Deus. Setembro, outubro, novembro, dezembro, 4 meses só. Que coisa, tá terminando 2026? Tudo bem, eu sou o Cauê, vamos lá porque tem horóscopo começando mês novo, tem informações aí dos astros pra gente. Vamos começar agora? Alô, você de Áries? O dia está favorecendo decisões práticas no serviço e com o seu din-din. Tudo indica que vai organizar as tarefas, ter ideias eficientes e ganhar um extra, hein? Mas, ó, misturar grana e amizade pode dar bode de manhã. Cuidado, hein? Com o seu lado seduzente ativado, pode atrair, pegar e se apegar demais. O número de hoje é o 10. A cor, amarelo. Sua força e determinação estão em alta hoje, Torinho. Reuniões, boas ideias e entrevista de emprego ganham um belo impulso aí, principalmente na parte da manhã, viu? Se tem um amor, um romance entra em cena e o clima tende a esquentar hoje. O número da sorte é o 31, a cor é o verde. Geminiano, geminiana, hoje pode ter notícia boa de manhã, inclusive um financiamento familiar aí, viu? Pois é. O dia te convida a desacelerar um pouquinho, se você puder. À noite, o aconchego do lar ajuda a renovar as energias e trazer paz de espírito. Seja com love, flerte ou ficante, um gesto de carinho pode dizer mais do que mil palavras. Romance discreto ou secreto ganha força, hein? Número de hoje pra você de gêmeos é o 13, a cor lilás. E você de câncer? Desafios profissionais e financeiros não estão descartados, mas a persistência deve ser o seu maior trunfo. Aposte. É, ó, o ciúme tende a bombar e azedar o clima hoje, principalmente de manhã. Bora deixar tudo acontecer com leveza, viu? Número de hoje é o 54, a cor branco. E assim, ponto final, gente. Terminamos o nosso primeiro bloco aqui do horóscopo desta terça-feira. Daqui a pouquinho a gente volta, a qualquer momento aqui na nossa rádio. E aí falamos pra você de Leão, Virgem, Libra e Escorpião. Tá bom? Continue aí, até daqui a pouco.
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0: O atacante David Correa, do Vasco, conhecido como DVD, foi alvo de uma operação da Polícia Civil do Rio de Janeiro. A ação investiga um possível vínculo do jogador com uma facção criminosa envolvida em tráfico interestadual de drogas e armas, além de lavagem de dinheiro. Mandados foram cumpridos no endereço do atleta, na Barra da Tijuca, e no centro de treinamento do clube. A operação, batizada de Tropa, é resultado de uma investigação da Polícia Civil do Espírito Santo e apura a atuação do grupo criminoso, com ramificações em diversos estados.
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0: Roupa Nova, a flor da pele, musicaço, musicaço. Quem pediu esse som aí foi o Rodrigo lá dos bancários, Roupa Nova, a flor da pele. 988121005, esse é o nosso zap zap pra você já mandar aquele áudio bacana e pedir aquele som, a gente toca, tá? Agora na Paraíba, são 9 horas e 58 minutinhos, hoje 1º de setembro. Olha aí o ano embora, né, Anderson? O ano está indo embora, né? Passou rápido, não foi esse ano, Anderson? Bom dia, meu irmão.
1: Bom dia, Tiago. Bom dia a todos os ouvintes da Rádio 100.5 que estão ligadinhos aí conosco nesta manhã de 1º de setembro, rapaz. Setembro, a gente já passou 8 meses, cara.
0: E ó, voando,
1: meu amigo. Sabe o que é o tempo, meu amigo? O tempo tá muito, tá andando muito rápido, é muitos afazeres na nossa vida. E aí, realmente, 8 meses, e a gente fica à reflexão, né? O que foi que você já fez nesse ano até aqui?
0: Que plantou, que colheu, né?
1: E o que é que você vai também fazer nesses próximos 4 meses que estão aí chegando?
0: Se já, né, passou essa quantidade de meses, agora 4 meses.
1: 4 meses, né? Não, é que piscar os olhos.
0: Dormiu, acordou, é dezembro.
1: Setembro, outubro, novembro ali chegando na porta, e dezembro é só...
0: Mais um ano, né?
1: É reunir a família com o meu peru de Natal, né?
0: Por falar em passar rápido, tô sabendo que não passa a economia no Armazém Paraíba, né, Anderson?
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0: 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Aproveitando, vamos ouvir aí o som de José Augusto, Sonho por Sonho. Quem pediu aí foi nosso ouvinte, Terezinha, lá de Areia.

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1: Oi, gente! Tudo bem, Chuchu? Já estamos de volta aqui na nossa rádio preferida. Maravilha de programação. Terça-feira, terçamos! Vamos lá com previsões astrais. Alô, você de Leão! Hoje pode ficar com hiperfoco na sua carreira e ambições, buscando crescer e conquistar reconhecimento, viu? Tudo indica que vai dar um jeito de organizar as contas e sair aí da pindaíba. Amém, né? Ó, o jogo de cintura promete fortalecer a relação, hein? Pode pintar um clima com alguém ligado ao trabalho. O número de hoje pra vocês é o 5, a cor é o azul, claro. Terçou com os astros pedindo paciência e cautela, especialmente em negociações e tarefas. É, virgem, podem rolar mudanças, cobranças e pressões, mas ó, evite abraçar o mundo com as pernas. Vá no seu ritmo, tá? É, romance à distância tem tudo para se firmar. Ciúmes, assuntos profundos ou íntimos, você tem que lidar com calma, tá? Vai com calma na alma, porque tá desse jeito hoje. O número da sorte para vocês é o 38, a cor é o azul. Libra, amores do meu caracebo, a vontade de conquistar o seu espaço vem que vem com tudo, mas ó, exigências e desafios podem pintar, hein? É hora de apostar na diplomacia. A boa notícia é que a ideia ou projeto tem tudo para dar certo. Ainda pela manhã. Ó, depois o amor ganha intensidade, o clima vai esquentar, né? E à noite a intimidade promete ser quente. O número de hoje é o 10, a cor vermelho. Escorpião. E você de Escorpião? Relações e parcerias ganham destaque e podem render bons acordos desde que haja jogo de cintura, hein? Amizades, projetos em grupo e novas conexões estão favorecidos. Olha, uma questão do passado pode teimar em aparecer e causar furdunço aí no seu romance, ó. Capcom, dialogue, essa é a dica pra hoje, ok? Galera do inglês, número da sorte hoje pra você de Escorpião é o 36, a cor é o preto. E assim, ponto final, né? Terminamos o nosso segundo bloco aqui do horóscopo de hoje. Eu vou voltar ainda daqui a pouco e aí a gente vai terminar falando pra você de Sagitário, Capricórnio, Aquário e Peixes. Continue aí na melhor terça-feira do seu rádio.
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2: Agora na Paraíba, 10:19.

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o ministro Bruno Dantas renunciou ao Tribunal de Contas da União, abrindo caminho para uma importante movimentação política. A expectativa é que o presidente do Senado, Rodrigo Pacheco, seja indicado para ocupar a vaga deixada por Dantas. A saída de Dantas do TCU e a possível indicação de Pacheco para o cargo geram grande repercussão nos bastidores da política nacional. A nomeação de um novo ministro para o Tribunal de Contas da União é um processo que envolve o Congresso Nacional e o Poder Executivo.

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2: Oi, gente! Tudo bem? Como é que tá? Tudo certo aí, docinho, chuchuzinho? Vamos lá para terminar a nossa previsão astral dessa terça-feira? Alô, você de Sagitário! Sagitário! Você conta com força para botar o serviço em ordem, mas conversas e reuniões pedem atenção, hein? Sinal de notícia boa, inclusive reconhecimento. Ó, na paixão, é o seguinte, conversar abertamente sobre o que você deseja, o seu par, inclusive no bem bom, promete dar bom. Ok? Número de hoje é o 19. A cor é o salmão. Capricórnio. Parcerias e relações profissionais pedem calma, Caprica. Confiança e cooperação também. Problemas em casa todo mundo tem, mas ó, não deixe que interfiram no seu serviço. Pode arrasar no networking e fechar um acordo sólido hoje. Bora lá. Se já tem humor, questões familiares e financeiras, cobranças e ciúmes podem atrapalhar. Cuidado. Número da sorte hoje é 54. A cor é magenta. Senhoras e senhores de Aquário, o serviço tende a exigir foco, organização e cautela ao se expressar. Mas ó, pode dar bons resultados. Negociações, ideias, o apoio financeiro da família prometem te ajudar a estabilizar as contas. Os astros estimulam conversas íntimas, entrega e aquele, sabe aquele pega que deixa até a alma sem fôlego? Ai meu Deus. Sobretudo de manhã e à noite. Que é isso, hein? Número da sorte hoje para você de Aquário é o 19. A cor amarelo ouro. E você de peixes? Contatos, reuniões, negociações, entrevistas de emprego estão favorecidos. Pode ter ideias criativas hoje. Só vale redobrar a atenção com preocupações excessivas e mal entendidos. Bom, ainda bem que o diálogo promete facilitar o entendimento na paixão e colocar a relação nos trilhos, viu? A paixão tá on e você pode ficar de lovezinho, que é isso. Número de hoje, peixes, é o 27, a cor prata. E assim, ponto final, terminamos o nosso horóscopo do dia, prometendo, claro, voltar, né? Amanhã, com certeza, quarta-feira, meio de semana, aqui com vocês. Muito obrigado pela companhia, continue com a gente, tá? E até lá, tchau!
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3: Agora na Paraíba são 10h36, né? Você ouviu aí Leonardo, Esse Alguém Sou Eu, Berg de Luca, Desabafo do Garçom e Eduardo Costa. Imagina Eu, vamos para o nosso break comercial. Eu já volto aí tocando a música Forró do Chama Chuva para minha ouvinte querida Terezinha lá em Cabedelo. E os meninos estão aqui, tá? Daqui a pouquinho vamos falar sobre saúde. Fica ligadinho, você sabe que toda terça-feira a gente tem o nosso quadro 100% Saúde. Tiago já está aqui, né? Essa dupla dinâmica, Tiago e Luciano, Luciano e Tiago, onde vão falar aí, tá? Sobre saúde. Hoje o Luciano tem um testemunho bacana, né? Da sogra, da sogra da Luciana, da sogra. Isso, daqui a pouquinho você vai ter vai ouvir, né? Uma história que vai com certeza lhe motivar e incentivar você a cuidar aí da sua saúde, a sua maior riqueza. A nossa maior riqueza é a nossa saúde. Vamos para o nosso break comercial e já já eu volto. Não sai daí não.

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O governador de São Paulo, Tarcísio de Freitas, afirmou que, apesar da queda no armazenamento de água do sistema Cantareira em agosto, não haverá racionamento ou rodízio de abastecimento na capital paulista e região metropolitana. Apesar da preocupação com os níveis dos mananciais, que passaram de 36% para 33% da capacidade total no mês, o governo estadual e a Sabesp estão investindo na expansão de reservatórios e na interligação de bacias para garantir o abastecimento durante o período de estiagem.

0: gostou, levanta a mão aí se me faz barulho. Faz barulho pro Eduardo Costa! Muito obrigado!
1: Poxa, ficou lindo, hein?
0: Ficou lindo, cara. Ficou lindo.
2: Tá aí, né? Agora 10h49, você ouviu o som de Eduardo Costa e o forró de Chama Chuva. Aqui na minha, na sua, na nossa, 5.5 FM Livre, chegou aquele momento que eu amo demais da conta, que é aí mandar aqueles abraços para os nossos ouvintes. Começando aqui, ó. Nosso zap começando pela rainha da Borborema, por Campina Grande, a nossa amiga Márcia está nos ouvindo nessa manhã. Muito obrigado, viu, Márcia, pela sua audiência. O meu amigo Daniel, o Dani lá em Cajazeiras também está nos ouvindo, muito obrigado, né? Lá em Teixeira, a Rafaela também está na audiência aqui do programa 100% Você. Que coisa boa, cara, eu fico tão feliz aí, vocês aí, não só aqui do litoral, mas do sertão, Cariri, aí nos ouvindo nessa manhã. Tem ouvinte aqui até do Rio de Janeiro nos ouvindo nessa manhã, o Ricardinho, carioca, ele é carioca aí, né? Cara, muito obrigado pela sua audiência também, que Deus te abençoe. Pessoal lá no Mercado Público de Santa Rita, sintonizado na 100.5. Pessoal também lá em Tibiri, muito obrigado pela audiência de vocês. Lá no Valentina, o Adalberto está nos ouvindo nessa manhã. E eu só agradeço aí a audiência de vocês. Tem aqui também nosso ouvinte, Elias Tavares. Ele que mandou um áudio. Vamos ouvir a sua participação, meu irmão.
3: Oi, só por cento você. Tudo bom? Bom dia. Aqui é Elia do Alto das Popular, Elia do Padre. Olha, quero bota de roupa esse cara, sou eu, pra ter quem tá na escuta, Aníbal, Mira, Paulo da Paz, Mariquinha da Barraca, Ana Maria Cardoso e Marinha do Relógio, viu? Tô na escuta, viu? Damiana e Totó e Nió.

0: esse cara sou eu.
1: Agora na Paraíba, 10h56.

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1: Oi, turma! E aí, tudo bem por aí? Por aqui tudo maravilha! Muito prazer, eu sou o Silva Júnior e a partir de agora eu comando Novelizando, o resumo da sua novela favorita. As novelas da Globo em destaque a partir de agora, nessa terça-feira, 1º de setembro de 2026. Bom início do mês 9 pra ti, pra mim e pra todo mundo. E pra começar, o Novelizando tem a nobreza do amor à novela das seis. Dumi sofre ao saber do casamento de Kênia com Pascoal. Mirinho visita as terras de Tonho e Januário desconfia. Marta confronta Diógenes sobre a paternidade de Ritinha. Tereza sente-se aflita com a proximidade do retorno de José à Batanga. Pascoal pressiona Kênia sobre possíveis notícias de Dumi. Viriato descobre que a carta sobre Ritinha desapareceu de seus pertences. Ai, ai, ai, isso aí vai dar pano pra manga. Esse foi o resumo de A Nobreza do Amor. Daqui a pouco eu volto com tudo que vai rolar em Por Você, segura!
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2: Agora 11 horas, 11 em ponto na Paraíba e aqui na 100.5. Quero mandar um abraço aqui, tá, para o Wesley, meu amigo Wesley, ele que está lá no Armazém Paraíba, está nos ouvindo nessa manhã, tá ele e o amigo dele, o Lázaro. Lázaro, Wesley e o Lázaro, muito obrigado pela audiência de vocês, tá bom? Quero também mandar um abraço aqui especial à moça que está na escuta lá em Tiveri. Moça, um abraço, muito obrigado, viu? Ó, vamos para o nosso break comercial, já vou voltar com os meninos falando sobre saúde é o essencial em nossa vida, né? A saúde lá traz benefícios, traz alegria, cura a ansiedade, a saúde traz uma vida maravilhosa, até na parte financeira, a saúde traz aí resultados para você. A gente sem saúde, a gente só passa o tempo, né? Mas não vive. Tem a diferença de viver e desfrutar, né? Você amanheceu o dia com saúde, você amanheceu o dia vivendo, isso é muito importante. Vamos agora para o nosso break comercial e já já eu volto.

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0: presidente Luiz Inácio Lula da Silva se encontrou em Brasília com importantes empresários e representantes do setor financeiro. O objetivo da reunião, organizada pelo ministro da Fazenda, Dario Durigan, e com a presença do vice-presidente Geraldo Alckmin, foi discutir o cenário econômico atual e as perspectivas para os próximos anos. Durante o encontro, foram abordadas as discussões sobre as contas públicas e as expectativas do setor privado em relação à condução econômica do governo. A equipe econômica também apresentou a proposta de orçamento da União para 2027, detalhando medidas para controle de despesas e estabilização da dívida pública.
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1: Muito bem, voltamos com mais um bloco do nosso Novelizando, edição de hoje dessa terça-feira. Ótimo início do mês 9 pra ti também, tá bom? Agora é hora de saber o que vem por aí no capítulo de logo mais à noite da novela das 7, por você. E aí, faz poucos dias que começou, né? Tá curtindo o novelão novo das 7? Olha, confesso que eu ainda não caiu na minha graça, eu assisto, é a única novela que eu assisto, mas ainda não caiu nas graças. Mas enfim, vamos lá. Peixe e seus irmãos conseguem distrair Vera e fugir da casa de acolhimento. Juarez sofre um acidente e se culpa ao lembrar de Julie. Bela se desespera ao descobrir sobre a fuga das crianças e pede ajuda a Gabriel para encontrá-los. Peixe e seus irmãos tentam voltar para a casa onde moravam com Julie e descobrem que o imóvel tem outro morador. Vanessa se revolta ao saber por Leandra que Gabriel está ajudando Bela a encontrar os filhos de Julie. E esse foi o resumo da novela das 7 por você. Daqui a pouco eu volto pra trazer Quem Ama Cuida, a novela das 9.
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O atacante David Correa, do Vasco, conhecido como DVD, foi alvo de uma operação da Polícia Civil do Rio de Janeiro. A ação investiga um possível vínculo do jogador com uma facção criminosa envolvida em tráfico interestadual de drogas e armas, além de lavagem de dinheiro. Mandados foram cumpridos no endereço do atleta, na Barra da Tijuca, e no centro de treinamento do clube. A operação, batizada de Tropa, é resultado de uma investigação da Polícia Civil do Espírito Santo e apura a atuação do grupo criminoso, com ramificações em diversos estados. É resultado de uma investigação da Polícia Civil do Espírito Santo e apura a atuação do grupo criminoso, com ramificações em diversos

isso aí, né? Você tá ouvindo o som de... Você ouviu o som de Laírton dos teclados, Margarida, Margarida, aqui na 100.5 AFM Líder. Olha só, quero já agradecer mais uma vez a audiência de vocês. Antes da gente finalizar o nosso programa, eu quero falar com os meninos, com o Thiago e o Luciano, que vão falar sobre saúde. E hoje já queremos parabenizar todos os profissionais, tá? Da área aí da educação física, né, Tiagão? Os personagens, os professores. Quero já parabenizar nesse dia hoje, 1º de setembro, aí um dia muito especial para esses profissionais. Meninos, bom dia, tudo bem com vocês? Saúde lá em cima, autoestima subindo. Pai, foque na conversa, esqueça o celular um

0: Porque você que está em casa, tá? Chegou o momento de você ouvir e escutar sobre saúde. Começar, Tiagão e Luciano, vocês estão bem?
1: Bom dia, bom dia. Bom dia, Tiago. Bom dia aos ouvintes da 100.5. Estamos aqui. Eu já corri 5 km. Já estou bem hidratado, estou bem nutrido. Escolhi corretamente o que eu precisava comer hoje logo cedo, como eu precisava me hidratar. E antes não era assim, viu? Comia qualquer coisa, eu não comia, esquecia de tomar água e a saúde se desequilibrando. Isso é um dos detalhes principais.
0: Não, com certeza. Luciano, como você está, Luciano? Hoje já tomou sua bebida funcional, já fez sua alimentação saudável, já treinou hoje? Mentiz aí, Luciano.
2: Bom dia a todos os ouvintes da 100.5, a FM líder aqui da Paraíba. Bom dia, Tiago Santos do Sax. Já fiz a minha nutrição, sim. Só não fiz exercício hoje, deixei para fazer à tarde, né? Mas graças a Deus estou ótimo. E você, Tiago, como é que você está?
0: Cara, tô super, super para cima também. Hoje eu também fiz minha alimentação. Hoje à noite vou dar minha carreirinha, vou dar minha corrida, vou correr. E hoje é um dia especial também para os professores, né? Isso. Da área da saúde. Tiago quer deixar uma palavra aí, né, Tiagão?
1: Eu queria dedicar esse quadro, né, de hoje a todos os profissionais da educação física. E eu vou ler um texto aqui que eu preparei, especial, em nome dessa equipe aqui, que somos os agentes das bebidas funcionais. É coisa nova que está chegando no mercado, que tem ajudado bastante. Então, aos nossos profissionais de educação física, hoje é dia de reconhecer quem transforma movimento em saúde, disciplina em evolução e dedicação em qualidade de vida. Aos profissionais de educação física, nossa admiração e gratidão por cuidarem das pessoas com conhecimento, responsabilidade e compromisso, respeitando limites e incentivando cada um a buscar a sua melhor versão. Vocês não orientam apenas exercícios, vocês apoiam, motivam, inspiram e ajudam a construir hábitos que podem fazer a diferença na vida de muitas pessoas. Cada treino acompanhado, cada incentivo, cada conquista compartilhada representa um passo na jornada de evolução física e mental dos alunos. Parabéns a todos os profissionais de educação física, que continue sendo inspiração para aqueles que decidiram cuidar melhor de si, superar desafios e viver com mais saúde e bem-estar. Movimento é vida, cuidado é responsabilidade, evolução é uma jornada. Parabéns a todos.
0: Coisa boa, parabéns para todos os profissionais. Luciano, qual o assunto que hoje vocês vieram trazer até aqui para a gente falar? Qual vai ser o assunto que hoje vamos debater? Me diz aí, cara.
2: Então, eu vim trazer um assunto que eu sou testemunho de cuidar de uma pessoa de casa, né? Que às vezes as pessoas de casa não escutam, né? Mas um bom trabalho, um bom serviço, a gente traz um bom exemplo, né? Então, a gente vai falar sobre o quê? Sobre a diabetes, que é uma doença que atinge milhões de brasileiros, né? A diabetes, você sabe como evitar e o que é, né? A diabetes é uma doença crônica em que o corpo não produz ou não usa bem a insulina, o hormônio que controla o açúcar no sangue, né? Existem dois tipos principais, que é o tipo 1, que é genético, que é a minha avó, a mãe da minha esposa.
0: Você já herda, né? O
2: genético. Exatamente. Super. Existe essa questão genética. E também o tipo 2, que é comum, que está ligado aos maus hábitos da vida ruim, né? Que isso traz o quê? Consequências sobre a obesidade, sobre o peso, né? Então, quando você está sobre o peso, né, acima, isso aí vai o quê? Agravar, vai trazer doenças crônicas como diabetes, hipertensão e até o CA.
0: Hoje eu vi uma cena incrível hoje de manhã. Eu fui tomar café hoje pela manhã, fui me alimentar. Aí eu parei na panificadora, aí tem uma senhora tomando Coca-Cola. Aí ela fez: moça, me dê um bolo aí. Ela foi: vai querer o que você come direto, gota de chocolate? Ela fez: não, eu não quero esse bolo, me dê esse daqui fofo. Porque você tem... Nossa, moça, só tá tomando Coca-Cola. né? Por conta da gota de chocolate, e essa não vai querer esse bolo, mas vai comer o fofo. O açúcar é do mesmo jeito, pior, a Coca-Cola, né? Não é falando da marca, né? Mas são o refrigerante em si, né? O refrigerante em si traz um aumento, né, de açúcar no sangue gigantesco, né, Tiagão? Então, o pessoal tem que entender o quê? Às vezes, não é o recheio que você está comendo, mas sim o que você está comendo. Que até o arroz, se você comer o arroz em excesso, né, traz diabetes. A macaxeira, né, a mandioca, como muitos conhecem em outros estados, é uma comida que é típica da gente. E que em excesso, e se você não tiver acompanhamento, como eu mesmo, eu como com a carne moída. Eu gosto de comer carne moída com fígado, né? Você comer o excesso traz diabetes também. Cuscuz, que nós nordestinos, né?
2: É ótimo.
0: Né? Tem gente que diz, para eu ter um dia bom, energizado, eu tenho que comer um cuscuz com carne, come de manhã cedo, empurra um prato de cuscuz. Então, eu acredito que a cultura da gente, a gente já cresceu se alimentando de uma forma errada, não é isso, meninos? Ou não?
1: Justamente isso, é uma questão cultural, né? Aprendemos a comer de uma forma, que essa forma, o mais simples que seja, já nos entrega muito excesso de carboidratos e carências de outras vitaminas, por exemplo, proteínas, fibras. Então, quando associa isso às comidas ultraprocessadas de hoje, que são os refrigerantes e os enlatados, os embutidos, aí começa a virar uma grande bomba relógio dentro do corpo, com certeza. E esse é o que a gente sabe que tem causado esses problemas, né, de saúde, que está ficando cada vez mais comum. Comum, mas não é normal, né, Luciano?
2: Com certeza. Eu tenho uma prima que ela é nutricionista e venho desejar parabéns a todos os profissionais da área de nutrição, né? Que nos ensina, que também nos educa.
3: Foi ontem na vida do nutricionista?
2: Sim. E também a todos os profissionais da área de. Profissionais da área de exercício, né? Todos os professores, personal trainer. O que minha prima falou uma vez para mim, né? Que eu adotei isso. Vamos falar dos carboidratos complexos. Você sabe o que é, Tiago?
0: Não.
2: Não sabe o que é o carboidrato complexo, né?
0: Não.
2: O complexo são as raízes, né? Que também eu não sabia até antes, né? Então, para mim, carboidrato era tudo. Que é a farinha branca.
0: Raízes, o que falam, como é a mandioca, né?
2: A mandioca, batata, o inhame, cenoura, que é uma raiz.
1: Beterraba, né?
2: Beterraba. Então, assim, eu me lembro quando eu trabalhava no caminhão de gás, eu enchia o prato, né? Pegava umas 5 batatas e metia dentro do prato com a graxa da charque, galinha, e aí achava que estava abafando, que dava substância. Realmente, substância no fígado, substância no coração, cheio de gordura, né? Porque o excesso, o corpo, ele não vai trabalhar bem, ele não vai absorver, ele só vai absorver aquele pouquinho, o resto é lixo. E aí o fígado não tem como trabalhar o excesso todos os dias. E a minha prima, né, que ela estudou para isso, ela disse, Luciano, só precisa comer uma batata média, né, um pedaço de bife, né, do tamanho da palma da mão, 100 gramas de peito de frango, enfim, a proteína que você assim desejar. Mas a gente fomos educados, né, desde de pequenininho, que nossos avós olhavam para a criança e diziam, a bichinha está magrinha, vem mulher, bota comer para ela, vem, tome mais, e a criança vai delatando o estômago, depois que delata, aí pronto, acabou-se. Tome comer, que não tem fim. E aí, as doenças, ela vem devido ao quê? A má consequência dos maus hábitos que a gente vem carregando de geração em geração. Né? Estava num congresso, um médico falou, um diabético gosta de comer o quê?
0: Doce.
2: O hipertenso gosta de comer o quê?
0: Sal.
2: Exatamente. E come pouco?
0: Não. Tudo em excesso.
2: Tudo em excesso. Então essas doenças, elas só vêm porque a gente come isso em excesso todos os
0: dias.
2: Pronto. E aí, eu até trouxe um resultado, né? A minha sogra estava fazendo um tratamento, né? Que ela levou uma pancada no pé. E se não cuidasse, ela ia perder o pé. Quanto é que está aqui?
0: Caramba, dos 325 a diabetes, né? E agora caiu para...
2: Não,
0: está 400, perdão, de baixo, é 401 antes. E agora 285,
2: não é isso? É, ela... Chegou no hospital com 285 e aumentou pela... Também tem a diabetes emocional.
0: Ansiedade, né?
2: É, com tomando os medicamentos, o hospital chegou a dar 401. Né? Mesmo comendo a comida do hospital, que os profissionais preparam com todo carinho, com todo cuidado, né? Mesmo assim, depois da insulina, chegou a dar 401. Aí trouxe para minha casa, né? Depois que o pé dela desinchou, através das medicações, tomando nosso suplemento de proteína, né? Comendo mais salada, né? Tirei os carboidratos, até o complexo diminuir, né? Bastante, comia duas vezes na semana, né? Salada e proteína. Agora diga aqui o resultado dela isso, em uma semana.
0: Cara, 107. 107, viu?
2: Pois bem, em uma semana o resultado da glicemia da minha sogra caiu para 107. Com a nossa nutrição, que é uma nutrição proteica, que tem fibras, baixa calorias, não tem açúcar, não tem glúten, né? E nem tem, e é zero lactose.
0: Limpa rins, limpa fígado, né?
2: Exatamente.
0: As artérias.
2: Então assim, com um exercício, né? Um corpo se mexendo.
0: Tudo é um conjunto, né?
2: É, tudo é um conjunto. Não é só um produto.
0: É, eu vou tomar isso e ah,
2: não, o milagre não, foi feito.
0: Tudo é uma disciplina, né, Tiago? Tudo é uma disciplina.
1: É a disciplina, né? E a constância, né? A sequência de dias constante, e você vai se adaptando ali, você vai entendendo aquele processo e o resultado vem tranquilamente.
0: Eu costumo dizer, né? A gente não somos imortais, somos mortais. Porém, o período de vida que a gente tem aqui na Terra, será que a gente está vivendo com vida ou já sem vida? Né? Essa é a pergunta que eu faço para a Luciane e para Tiago. Será que hoje 70% da população brasileira hoje estão vivendo uma vida com vida ou já estão vivendo uma vida sem vida? Como é que eu falo uma vida sem vida? Porque se você não tiver saúde, você não desfruta de um passeio, você não desfruta dos seus netos, de um filho. Você não resulta no seu trabalho, você tem depressão, ansiedade altíssima, você não respira bem, um ar bom, você não vai numa praia, você não vai num parque, né? E sente aquele ar fundo, aquele ar gostoso, né? Aquela vida. Então, a gente tem tudo, né? Hoje,
2: sim,
0: para ter uma vida, vida, vida, vida viva, né?
2: Eu digo, sabe, Tiago, muita gente às vezes questiona qualquer tipo de suplemento. As pessoas acham que mudar os hábitos é caro. Depende do ponto de vista que as pessoas analisam. Né? Eu acho que caro é a pessoa perder tempo, né? Tá indo ao hospital direto, indo na farmácia deixar o seu dinheiro, né, em medicamento que às vezes não vai trazer um bom resultado. Precisamos sim, dependendo da circunstância, de bons medicamentos, sim. Mas não viver à base de remédio. Remédio já está dizendo, remedia. Ele não vai curar. Então eu acho que o remédio, ele tem a sua função, mas se a pessoa mudar os seus hábitos alimentar, fizer um exercício, pode reverter esse quadro. Porque eu tenho pessoas que já teve gordura no fígado grau 3, em 4 meses, limpou. Em 4 meses, acompanhado pelo médico, tomando seu medicamento, mudando seus hábitos alimentares, fazendo exercício. Em 2 meses, reduziu 10 quilos. Em 4 meses, o médico perguntou, o que é que você está fazendo? A paciente ficou com medo, né? Pensou que tinha gravado alguma coisa. Ele disse, não, doutor, não sei, o que o senhor acha isso? Não, o que você estiver fazendo, continue. Porque aqui acabou. O fígado está perfeito. Então, assim, sabe? O que as pessoas precisam tomar consciência? Se ela estiver bem, trabalha bem, produz melhor, né? E sobra dinheiro para tudo. Né? Você vai, não vai perder tempo para estar em hospital, laboratório, nem estar em farmácia todo mês.
0: Exatamente. Exatamente.
1: Inclusive, a gente tem uma pessoa aqui, né, no estúdio, que acabou de receber uns
0: diagnóstico.
1: Laudos, né? É, diagnóstico. Está com gordura alta no fígado, diabetes. E daí, só essa conversa, eu acho que já está tocando o coração dele aí. Ele já está se sentindo mais seguro, né? Mais tranquilo.
0: Pois aí, é, eu sou um exemplo, né, de uma alimentação saudável, né? De bebidas funcionais. Que em 20 dias, né, eu tive uma mudança incrível na minha vida, né? Tiago, ele é o meu, como é que se diz? A prova, ele é o, como eu posso falar? Tiago, ele tá comigo de sempre, né? Ele sabe, ele me acompanhou do começo.
1: É um coach nutricional.
0: Isso, e o Luciano sempre com as suas ideias, né, suas dicas que eu vou absorvendo e isso vou trazendo pra minha vida e com certeza, ó, vou te falar um negócio. A importância da alimentação. Antigamente eu treinava todos os dias, mas não me alimentava corretamente. Me sentia mal, mas eu treino todo dia. Hoje eu estou me alimentando bem. Só que devido que estamos em horário campanha política, vocês sabem que eu, além de ser radialista, eu tenho uma empresa de publicidade. E a gente tem a nossa correria. Esse período de campanha é muito corrido para a gente. E faz o que? Faz 2 semanas que eu não estou treinando, porém, estou me alimentando bem. Mas eu estou me sentindo bem por conta da alimentação.
1: A alimentação é a base principal. Meu testemunho é o seguinte, eu cheguei a quase 100 quilos fazendo atividade física e não se atentando a como se alimentar corretamente. Então, quanto mais eu treinava, mas eu ganhava peso, ganhava gordura, armazenamento de gordura, porque eu comia cada vez mais desordenado e não supria a necessidade nutricional e sempre com fome.
0: E muita gente tem aquela mania, né, de só vou comer hoje. Aí quando é no outro dia, só vou comer hoje. É quando você não percebe, comeu a semana todinha, saiu da dieta, saiu do objetivo e se alimentou mal a semana toda.
1: Tem essas armadilhas no dia a dia.
0: Então, as bebidas funcionais, junto com o treino, traz o que? A disciplina pra você. Pronto, ontem, eu tava na casa de pai, agora eu abri a geladeira cheia de Coca-Cola. Zero. Aí eu olhei assim, assim, vou beber. Aí
2: que tentação, né?
0: Peguei um copo de água, coloquei assim, vou beber não. Almocei, tomei água. Quando finalizei, aquele gosto de dever cumprido, né? Você venceu.
2: Parabéns.
0: Você venceu a sua mente, né? E se eu tivesse tomado? Eu ia me sentir mal. Pô, vacilei. Então, temos que ter disciplina. Se a gente quer resultado, não adianta você gastar fortunas, né, com dietas e não ter a disciplina. Como não adianta tomar as bebidas e não ter disciplina?
2: Disciplina. Disciplina é a chave de todo sucesso. Sucesso emocional, sucesso financeiro, sucesso para a saúde. A disciplina é tudo. Então não adianta você querer algo e não ter a disciplina, Tiago. Então parabéns que você ter tomado a sua água.
0: E não
2: o refrigerante.
0: Isso.
2: Faz 19 anos que eu não sei o que é refrigerante.
0: Exatamente, mais uma vez, não falando da marca, né? Falando sobre o açúcar que em todas as... 70% da alimentação hoje aqui, se você for no comércio, 70% da alimentação não é saudável.
2: É verdade.
0: Temos
2: é verdade.
0: Que ser realista, né?
2: Com certeza.
0: Como consumidor, não é. É saudável, Tiago? Não é.
1: Com certeza não.
2: Até hoje... assim, quem gosta, nada contra, né? Mas a pessoa pode ter a disciplina de não tomar todos os dias.
0: Ó. Daqui a pouquinho, eu vou ter que entregar aqui o horário, né? Porque temos comercial político. Sim. Daqui a pouquinho. 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
0: E os dois endereços, né? Que você tem duas unidades, né?
2: Tem duas unidades.
0: Sua filha também tem uma unidade.
2: Tem,
0: né?
2: Unidade em Bahia, em frente ali o colégio, né? 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Não tem erro. Né? 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
0: Como?
2: É Jaime Caetano.
0: Isso. Ah, tá sabendo,
2: né? Nem sabe.
0: Aí,
2: não se, você já foi lá?
0: Não se cuida porque não.
2: E o meu aqui em Santa Rita fica no centro, próximo à estação de trem, Rua Senador José Américo, no segundo andar, né, onde vai ser o Corpo Bombeiro de frente. 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
0: Tiago, leva o Luciano para jogar uma bolinha com a gente quarta-feira.
4: Vamos sim.
0: Rapaz, amanhã, né? Hoje é terça.
2: Amanhã já.
0: Amanhã,
2: faz
0: amanhã,
2: muitos anos que eu não jogo bola, hein?
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4: Sem esquecer desse detalhe, o Tiago do Sax está cada dia mais leve.
0: E Tiago, saudável, que Tiago já...
4: melhor, né?
0: O chá revelação do meu filho Tiago, que vai tocar lá.
2: Tiago, eita, parabéns, papai.
4: Tiago, nosso apresentador aqui, está de parabéns, que vai ser papai, né?
0: Isso.
4: Teve essa notícia aí recentemente, depois de alguns dias, né? Tentando. Tal, buscando.
0: Aí resolvi mudar minha alimentação, meus hábitos, e hoje eu consegui ter o resultado mais importante da minha vida, né?
4: Com certeza. A mudança de hábitos trouxe o resultado.
0: Exatamente. Então, Tiagão.
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0: Meninos, mais uma vez, muito obrigado. Próxima terça vamos ter mais um bate-papo e eu já providenciei, tá? 3 canequinhas pra gente, viu? Pra gente tomar água aqui no estúdio durante o nosso bate-papo, tá bom? Acredito que próxima semana já vai estar aqui com a gente.
4: Muito bem.
0: Viu? Um abraço pra vocês, um ótimo dia. Os ouvintes, muito obrigado pela audiência. Amanhã tem mais programa 100% Você. Fica aí com a programação especial aqui da minha, da sua, da nossa 100.5 AFM Líder. Fica aí com Novelizando Comercial e em breve tem mais programação. Tchau, tchau.
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6: Muito bem, voltamos com o meu, seu, nosso Novelizando, edição dessa terça-feira, 1º de setembro. Agora tem o resumo da novela das 9 da Globo, Quem Ama Cuida. Tem dado bons índices de audiência para Plim Plim. Vamos lá, hoje é o seguinte, Adriana, Pedro, Liris e Nancy conversam sobre os próximos passos para a compra da parte de Ulisses, da joalheria. Elisa, confessa mal que não tem ido ao médico. Rosa, comenta com Yuri sobre seu medo de não dar certo o plano de Adriana. Ai, ai, ai, aí já viu, né? Ela comentou o medo dela, da Adriana, cair do cavalo, como diz o ditado. Enéas fica sabendo por Otoniel que Elisa tem fibromialgia. Diná fala mal de Francesca para os funcionários. Pilar fica furiosa ao flagrar Ingrid no quarto de Yuri. Yuri comenta com Liri sobre seu receio de perder o emprego. E esse foi o resumo de Quem Ama Cuida, a novela das 9 da Globo. O Novelizando de hoje, terça, dia 1º, vai ficando por aqui. Eu sou o Silva Júnior, o seu amigão, e volto amanhã, quarta-feira, dia de sofá, dia de novelizar e tudo mais por aqui. Grande abraço, cuide-se bem, até amanhã.
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0: O ministro Bruno Dantas renunciou ao Tribunal de Contas da União, abrindo caminho para uma importante movimentação política. A expectativa é que o presidente do Senado, Rodrigo Pacheco, seja indicado para ocupar a vaga deixada por Dantas. A saída de Dantas do TCU e a possível indicação de Pacheco para o cargo geram grande repercussão nos bastidores da política nacional. A nomeação de um novo ministro para o Tribunal de Contas da União é um processo que envolve o Congresso Nacional e o Poder Executivo.
1: Se

0: dia, gente de todo o nosso Brasil. Bom dia, meu amigo Peu.
1: Bom dia, Manu. Bom dia, gente.
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3: Bom dia, Lula.
4: Bom dia, seu Lula.
1: Bom dia, Lula. 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
2: Você nem lembra, mas o Samu

0: Bahia? 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Ah, então tudo isso foi Lula quem fez? 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
0: Poxa, é verdade, Pel. O Lula nunca baixou a cabeça pra gente poderosa, né? E nunca teve medo de enfrentar quem tá aí desde sempre cheio de privilégio.
1: Oh, mano, eu acho que a gente tem que perguntar é a ele. 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
0: E é isso, presidente, mais uma vez, muito obrigada por estar aqui com a gente.
1: Verdade, a gente sabe que sua agenda tá intensa e tá bonita pelo Brasil inteiro, inclusive quem quiser acompanhar.
0: Quem conseguir, né, Pel? Porque, olha, o pique aqui do nosso presidente não é pra qualquer um, não.
1: 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Obrigado, presidente. Obrigado, gente. Até quinta.
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0: 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São 12h26.
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0: Sejam todos muito bem-vindos ao Rádio Jornalismo da 100.5 AFM Líder. Hoje é terça-feira, dia 1 de setembro de 2026. Edição de número 625 do programa A Voz da Paraíba. A partir de agora, a informação sem maquiagem e a opinião com coragem. Vamos aos destaques do programa desta terça-feira. Tudo aquilo que a nossa produção preparou para você ficar bem informado.
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0: ministro André Mendonça, do Supremo Tribunal Federal.

pede explicações ao Procurador-Geral da República sobre mensagem de Vorcaro a Alexandre de Moraes. A mensagem encaminhada por WhatsApp, Vorcaro pede proteção do diretor da PF, Andrei Rodrigues, e do PGR, Paulo Gunet. Segundo reportagem do Estadão, publicada agora há pouco, Moraes editou um contrato de 131 milhões de reais do escritório da mulher de Vorcaro, indicam registros. Metadados do contrato registram que perfil do ministro Alexandre de Moraes foi responsável por últimas alterações. O magistrado e Viviane Moraes confirmam acesso, mas negam ilegalidade. Acha que segunda tenho que estar fora? Perguntou Vorcaro a Moraes sobre sair do país 2 dias antes de ser preso. Moraes e defesa de Vorcaro não se manifestaram sobre essas informações que foram extraídas de conversas por celulares na investigação da Polícia Federal. E Vorcaro pediu ajuda a Moraes para que a Polícia Federal e o Ministério Público Federal travassem investigações do Banco Master. Reportagem do Estadão mostra a troca de mensagens por WhatsApp entre Vorcaro e o ministro Alexandre de Moraes. Aqui na Paraíba, o Ministério Público pede banimento de 2 torcidas organizadas do Botafogo por até 5 anos. O Ministério Público pede também afastamento e bloqueio de bens do delegado da Polícia Civil e de investigadores da Polícia Civil da Paraíba. O trio é investigado por enriquecimento ilícito ao ser apropriado em entorpecentes apreendidos pela corporação e depois vendê-los. Agora os destaques das eleições 2026. Começamos com a agenda dos candidatos ao governo da Paraíba. O candidato Cícero Lucena, do MDB, pela manhã fez gravação para o Guia Eleitoral e participou de reunião com representantes dos agentes comunitários de saúde, além de participar de reunião com lideranças municipais. Agora à tarde, Cícero Lucena concede entrevista à imprensa. O candidato Efraim Filho, do PL, pela manhã tomou café no auditório do Sindifisco em João Pessoa. À tarde e à noite, cumpre a agenda em Brasília. O candidato Lucas Ribeiro, do PP, pela manhã concedeu entrevista e cumpriu a agenda administrativa. Agora à tarde, cumpre a agenda administrativa e participa de caminhada no bairro de Jaguaribe, aqui em João Pessoa. À noite, participa de caminhada no bairro do Rangel, também na capital. O candidato Pedro Coutinho, da Democracia Cristã, pela manhã fez caminhada com apoiadores na orla de Intermares, Ponta de Campina e Praia do Poço, em Cabedelo. Ainda pela manhã, participou de café no mercado público de Cabedelo. À tarde, almoça com feirantes, comerciantes e apoiadores no mercado público da Torre, em João Pessoa, e visita apoiadores em uma usina de açúcar em Santa Rita. À noite, participa de um culto evangélico no bairro de Manaíra. O candidato Yuri Ezequiel da UP, pela manhã, concedeu entrevista. À tarde, visita trabalhadores da limpeza urbana e faz panfletagem no comércio de Guarabira. O programa Voz da Paraíba recebe o ex-prefeito de Cajazeiras, Zé Aldemir Meirelles, candidato a deputado estadual pelo PP. O ex-deputado já está aqui nos estúdios e daqui a pouco conversa conosco na 100.5 FM Líder. O programa Voz da Paraíba também recebe o professor João Trindade, membro da Academia Paraibana de Letras. Agora os destaques do esporte desta terça-feira. Hoje nós teremos jogo pela Copa do Brasil, Atlético Mineiro e Cruzeiro. Primeiro jogo foi 1-1. Se der empate, vai para pênaltis. Quem vencer a partida avança para as semifinais da Copa do Brasil 2026. Definidas as datas dos jogos do Botafogo da Paraíba na fase final do Campeonato Brasileiro da Série C, no quadrangular.
Botafogo vai estrear no próximo final de semana contra o Santa Cruz, lá em Recife. E amanhã também tem jogos pelas quartas de final da Copa do Brasil. O Vitória pega o Vasco da Gama. No primeiro jogo, o Vasco venceu por 1-0. E o Palmeiras joga contra o Santos. Na primeira partida, o Palmeiras venceu por 3-0. 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

0: 12h34 agora na Paraíba. O programa Voz da Paraíba já está no ar pela 100.5 FM Líder e também pelas plataformas do Sistema Norte de Comunicação.
1: Aquele abraço!
0: O programa Voz da Paraíba que tem a apresentação de Marcelo José, de Carlos Magno e de Ivandro Oliveira.
1: Aquele abraço!
0: Na mesa de áudio, na técnica de som, Wellington Souza Boinha e o nosso Vinícius.
1: Aquele abraço!
0: 12h34 agora na Paraíba. E vamos direto ao nosso primeiro convidado, o ex-deputado Zé Aldemir Meirelles, ex-prefeito de Cajazeiras, médico, e que está colocando seu nome à disposição do povo da Paraíba. Já foi deputado bastante mandatos, já tem uma vida bastante dedicada à política da Paraíba, e eu convidei o professor João Trindade para nos ajudar aqui nessa sabatina com o candidato a deputado estadual, deputado Zé Aldemir Meirelles, que tem uma base política em Cajazeiras, sertão da Paraíba, mas tem amigos e apoiadores em diversos locais do estado da Paraíba, inclusive João Pessoa, onde recebe os conterrâneos, os sertanejos, na sua casa ou em outros ambientes aqui na cidade de João Pessoa. Deputado Zé Aldemir, um abraço, boa tarde, seja bem-vindo aqui ao nosso programa A Voz da Paraíba.
2: Boa tarde, Marcelo. Meus cumprimentos ao nosso querido amigo João Trindade, que eu tive a oportunidade de reencontrá-lo com muita alegria e com muita satisfação.
3: É minha também.
2: Eu, mas Marcelo, nós somos muito amigos. Eu já havia combinado com ele para participar desse programa, mas a nossa agenda está sobrecarregada e muitas vezes, já umas duas ou três vezes, nós adiamos essa entrevista. Agradecer a meu amigo Wellington, que é de Lucena, tem dado uma contribuição imensurável exatamente na minha campanha, agora para deputado estadual, e agradecer aqui a presença de nossa querida amiga Marcela Bianca, filha de Marcelo, que eu tive a alegria e a satisfação de conhecê-la, viu, Marcela? Muito bonita, por sinal, e cumprimentar também nosso Vinícius, nosso controlista. Mas quero aqui saudar, sobretudo, o povo que nos escuta nesse instante, no momento que nós vamos discutir, debater alguns temas de interesse da população através do programa A Voz da Paraíba, na rádio 100.5 FM, Líder. Me coloco à disposição de vocês e dos ouvintes desse programa.
0: Deputado, antes de fazer aqui uma retrospectiva, o senhor foi prefeito de Cajazeiras, dois mandatos, reelegeu a sucessora, indicou a candidata, elegeu a candidata, e aí havia uma dúvida se o senhor ia para deputado federal, se o senhor ia para deputado estadual, e aí como é que foi essa decisão? Porque a deputada Paula, que é sua esposa, é atualmente deputada estadual. Como é que o senhor chegou a essa decisão de ser candidato a deputado estadual e voltar à Assembleia Legislativa da Paraíba?
2: Meus caros amigos, eu tenho 6 mandatos de deputado estadual. São 43 anos de vida pública. Fui deputado federal um mandato e fui prefeito da minha terra que me viu nascer, a terra que ensinou a Paraíba a ler, berço da cultura, terra do saber, que é Cajazeira, do padre Inácio de Souza Rolim. E, sem dúvida nenhuma, não é fácil. 9 mandatos. Quando eu saí da Assembleia para ser candidato a prefeito, para atender uma convocação do povo de Cajazeiras, dos meus conterrâneos, eu fiz Paula, minha mulher, que sempre me acompanhou, sempre esteve presente, sempre contribuiu em todas as minhas campanhas, em todos os meus embates políticos, eu a fiz candidata a deputada estadual para continuar ocupando a cadeira que nós tivemos o privilégio, a honra de representar o povo da Paraíba na Assembleia Legislativa da Paraíba, na casa de deputadas pessoas. Paula se elegeu pela primeira vez em 2018 e se reelegeu em 2022, deputado estadual. Eu digo a você com toda franqueza, sem jogar confete pelo fato de ser minha mulher, não. Ela merece o reconhecimento da grandeza como ela exerceu a sua ação parlamentar na Assembleia Legislativa. Teve um destaque imensurável sobre todos os aspectos, principalmente na política de combate à violência contra as mulheres. Ela é secretária das mulheres na Assembleia Legislativa. Ela ocupa exatamente a função da Secretaria das Mulheres na Assembleia Legislativa. Mas ela fez algumas proposituras importantíssimas do interesse da sociedade. Só para você ter ideia, o Hospital Regional de Cajazeiras, ele não tinha UTI. Quando eu era deputado federal, quando eu fui deputado federal, fui eu que levei a UTI exatamente para o Hospital Regional de Cajazeiras, porque à época, meu caro Trindade, havia morrido um professor da universidade, lá em Cajazeiras, repentinamente, e a morte dele foi atribuída à falta, inclusive, de um UTI. Foi quando eu levei a UTI para Cajazeiras. Paula, exatamente, atenta a todas as questões de saúde, porque quando eu fui eleito prefeito pela primeira vez, ela foi secretária de saúde. Fez um belo trabalho durante um ano e quatro meses. E como deputada, ela já apresentou, já mandou para o governo do Estado, através de sua emenda, que o dinheiro está na conta da Secretaria de Saúde para a implantação exatamente de uma UTI neonatal em Cajazeiras, porque as mulheres com gravidez de risco têm que se deslocar de Cajazeiras ou para Campina Grande ou para João Pessoa, porque não tem uma UTI neonatal. Ela encaminhou a sua emenda exatamente para a UTI neonatal, sem falar na UTI de pediatria, que já foi implantada também através da nossa ação política conjunta. E, sem dúvida, a nossa praia, sobretudo, de forma prioritária, sempre tem sido marcada pelas ações voltadas ao interesse do fortalecimento das ações de saúde, prestando assistência à saúde da população paraibana. Eu sempre me concentrei em cima disso. Só para você ter ideia, meu caro Trindade, hoje Cajazeiras está recebendo uma fundação Napoleão Laureano, não é nem uma fundação, é um centro avançado de oncologia, lá está sendo construído. Eu era prefeito, foi quem tive a iniciativa pessoal e pontual de ir à Fundação Napoleão Laureano, conversar com toda a diretoria da Fundação Napoleão Laureano, aqui em João Pessoa, com Carneiro Arnoux, com Marcelo Lucena, com Marcílio Cartaz, que é o diretor do hospital, Marcelo é o diretor da Fundação, Carneiro Arnoux é o grande comandante do Hospital Napoleão Laureano da Fundação, e lá eu me prontifiquei como prefeito de doar um terreno para a implantação, a execução de uma obra espetacular para se instalar a unidade avançada de oncologia, praticamente transferindo o Hospital Napoleão Laureano para lá. Chamei a professora Ana Godifar e Sheila, duas grandes mulheres que a gente tem o orgulho de tê-las como conterrâneas, né, pela grandeza delas, são donas da Faculdade Santa Maria, empresária. Convoquei Ana para uma reunião lá na Fundação, comuniquei exatamente a doação do terreno para a construção do Centro Avançado de Oncologia e, na mesma hora, pedi a Ana para ela executar a obra e fazer uma doação exatamente ao povo de Cajazeira, dando um presente ao povo de Cajazeira para evitar que os portadores de câncer em Cajazeira tivessem que deslocar 500 quilômetros para fazer um tratamento de quimioterapia, de radioterapia, de acompanhamento de pós-operatório, de cirurgia de grande porte, e pudesse ser feito em Cajazeira. Nós estamos concluindo exatamente o Centro Avançado de Oncologia, deveremos inaugurar até dezembro, já tive hoje, inclusive, lá no Hospital Napoleão Laureano, tratando exatamente dessa questão. A deputada doutora Paula já mandou uma emenda de R$700 mil para o Centro Avançado de Oncologia para aquisição de equipamentos de mobília para o hospital. Só para vocês terem ideia das nossas preocupações, nos concentrando exatamente nas ações de política de saúde. Eu quero dizer a você que nós temos tanto interesse nas questões de saúde, porque nós sabemos, como médicos, nós temos o conhecimento do sofrimento da população em receber assistência médica de qualidade, de receber assistência médica de forma urgente e imediata, salvando vidas. É isso que nós fazemos sempre, durante todo o tempo de minha vida. Só para você ter ideia, Trindade, o primeiro marca-passo implantado num paciente na Paraíba foi trazido por mim de São Paulo, ainda quando eu fazia o sexto ano de medicina, para você ver a nossa concentração nas ações de saúde. Então, eu quero dizer a você que quero continuar esse trabalho. A minha perspectiva que eu alimento na minha ação parlamentar é exatamente nesse sentido, fortalecer, sobretudo, as políticas públicas, começando pela saúde, educação, meio ambiente, infraestrutura, que é o que nós fizemos em Cajazeiras. Eu em Cajazeiras, durante 8 anos de mandato, eu digo a você com a convicção que me é peculiar, que eu tenho comigo a consciência do que fiz, foi feito, não foi feito em 20 anos de gestão em Cajazeiras, pelos outros que me antecederam, não foi feito 30% do que eu fiz em 8 anos em Cajazeiras, para você ter uma ideia da dimensão do que nós fizemos em Cajazeiras.
0: Eu queria abrir um parêntese antes da gente prosseguir com a entrevista em relação às ações da deputada Paula e da sua como gestor, como deputado. Como foi esse episódio do senhor trazer o marca-passo para cá, quando era ainda estudante? Como é que ocorreu isso?
2: Um compadre de meu pai, que meu pai é de São João do Rio do Peixe. E esse compadre de meu pai mora na zona rural, exatamente num sítio chamado Feijão, lá na estrada que vai de Marisópolis para São João do Rio do Peixe. O velho compadre Joaquim Vituriano, que chamava o velho Vituriano, pai de Joaquim Vituriano, que foi vereador, inclusive, em São João. E meu pai morava aqui. Então, o compadre dele, eu fui para São João do Rio Peixe como sexto ano de medicina, e lá...
0: O senhor fazia medicina onde? Qual a faculdade?
2: Aqui na Universidade Federal da Paraíba, e passei 3 anos fazendo especialidade na USP, no Hospital das Clínicas de São Paulo, no maior serviço de angiologia e cirurgia vascular da América Latina, sem dúvida nenhuma. Inclusive, quando eu fui deputado federal, eu fazia parte da Comissão Permanente de Saúde e Família lá na Câmara Federal, indicado pelo então ex-presidente da República, que à época era da minha bancada, deputado federal de São Paulo, líder Michel Temer. Eu era amigo de Michel Temer, sou seu aqui, porque eu era colega de bancada, e ele era o líder da minha bancada, era quem comandava a bancada. Então, depois passou o tempo que, inclusive, o nosso querido amigo Michel Temer era presidente, eu como prefeito, coisa de Deus, Marcelo, coisa de Deus, Trindade, o Wellington, vocês todos. Eu digo a você, eu fui para um encontro, um evento.
0: Um congresso,
2: um evento lá no Palácio do Planalto, que o presidente Michel Temer ia anunciar uma ação de governo lá na ocasião. E eu fui para lá. Aliás, eu não fui só uma vez. Eu fui umas 3 vezes e participei presencialmente desses eventos de lançamento de ações do governo de Michel Temer. E toda a vida que eu encontrava com ele já umas 3 vezes em restaurantes, almoçando em São Paulo, eu encontrei 2 vezes, e no Rio de Janeiro encontrei uma vez, por coincidência. E ele sempre que me encontrava, oi, Zé Aldemir, tudo bem, como é que vai, com aquela alegria dele, porque ele era meu amigo pessoal, era meu colega, foi meu colega.
0: De convivência diária na bancada.
2: Exatamente, na bancada.
0: E quando ele chegou à presidência, o senhor estava na prefeitura.
2: Estava na prefeitura. Aí, uma vez, eu fui com Paula, era como secretária de saúde, nós tínhamos a felicidade também de ter Agnaldo Ribeiro, que foi um dos grandes contribuintes do fortalecimento das nossas ações administrativas em Cajazeiras. Ele deu uma contribuição imensurável sobre todos os aspectos. Eu, Agnaldo e Paula fomos conversar com o ministro da Saúde, Marcelo Barros, que foi, era do Paraná.
0: Era do Piauí, não?
2: Não, do Paraná.
0: Era do Paraná? Do
2: Paraná. Foi até candidato a vice-governador também. Ele era ministro da Saúde e eu também tinha amizade, porque ele era do mesmo partido que eu. Entendeu?
0: Ele era ministro de
2: da Saúde.
0: De Michel Temer. Na gestão de Michel Temer?
2: Na gestão de Michel Temer. Aí, Paula tinha conversado com ele, né? Ricardo Barros, rapaz.
0: Ricardo Barros.
2: Ricardo Barros. Era meu amigo, colega de bancada também, entendeu? Colega do deputado federal, de bancada não, que ele era do PP e eu era do MDB naquela época, né? Quando eu fui liderado por Michel Temer. Aí eu fui, nós fomos para ele, Aguinaldo como líder, Paula como secretária de saúde, eu como prefeito, e nós solicitamos do ministro Ricardo Barros, nós conseguimos recursos necessários para a implantação do CDI, do Centro Diagnóstico por Imagem em Caiazeira, Tiago também chegando por aqui, entendeu? E conseguimos esse Centro Diagnóstico por Imagem com Ricardo Barros, mas eu, nessa ocasião que eu fui para o Palácio do Planalto, eu aproveitei quando o presidente terminou de anunciar que ia para o gabinete dele, aí eu apressadamente o segui, botei a mão no ombro dele e disse: presidente, eu me conceda 5 minutos do seu tempo. Aí botou a mão no ombro e disse: seis, Altamir, vamos para aqui, para o gabinete. Aí eu fui para o gabinete com ele, entendeu? Aí comuniquei a ele, disse: olha, eu, seu líder, Aguinaldo Ribeiro, minha mulher, que é secretária de saúde, que é médica, nós fomos conversar com o Ricardo Barro e solicitamos dele os recursos necessários para a aquisição de equipamentos de imagem para implantar exatamente em Caiazeira, para ressonância magnética, tomografia computadorizada, densitometria óssea, mamografia digital, ultrassonografia, raio-x, endoscopia e colonoscopia. Então, o que acontece? Aí eu disse ao presidente Michel Temer: eu queria que você desse uma ligadazinha para Ricardo Val, para reforçar esse nosso pleito, que ele se comprometeu de resolver o problema e liberar esse recurso. Pois não deu outra, doutor. Ele ligou para Ricardo Val: oi, a Aguinaldo já falou com você, Zé Aldemir, que é o prefeito, que fomos colegas na Câmara, a mulher dele, que é secretária de saúde, solicitando esses equipamentos, agilize, se for possível, e libere esse recurso para aquisição desse equipamento. Não deu outro. Foi liberado e eu implantei o primeiro centro de diagnóstico por imagem público, e diga-se de passagem, do país, porque existe centro de diagnóstico por imagem privados, que são credenciados pelo Sistema Único de Saúde, pelo SUS, são credenciados, são conveniados. Mas não existe um centro de diagnóstico público, propriedade do município. Só existe em Caiazeira.
0: O senhor que é médico, deputado Zé Aldemir, por que ocorre isso? As prefeituras acham mais viável fazer esse tipo de convênio com a estrutura privada do que ter essa estrutura pública?
2: Não, acho que não é isso. É porque a prefeitura, é muito caro esses equipamentos. Esses equipamentos são muito caros. Você sabe, o acelerador linear aí do Hospital Napoleão Laureano, Marcelo Queiroga, que é colega nosso, que é amigo nosso e que é conterrâneo nosso, era ministro da Saúde, e fomos eu e Paula conversar com o Marcelo, com Marcelo Queiroga, lá com o ministro que nos recebeu, e levamos esse pleito de conseguir o acelerador linear aqui para o Hospital Napoleão Laureano. E fomos nós que conseguimos, junto com o Marcelo, e ele liberou os recursos exatamente. Você pode pegar.
0: Ele instalado gira em torno de quanto? Uns 12, 13 milhões?
2: Não. Hoje, eu acho que um acelerador linear é de 20 milhões para lá.
0: E ainda tem a questão da estrutura, né? Que tem que ter para a instalação.
2: Mas já existia estrutura lá do Hospital Napoleão Laureano, né? Para fazer radioterapia, sem dúvida nenhuma. E foi uma iniciativa nossa, não minha, de Paula, entendeu? Que pediu a Marcelo Queiroga, através de um ofício dele, dela, o acelerador linear aqui postal Napoleão Laureano, que atende a toda a população paraibana, meu amigo, inclusive de estados circunvizinhos nossos, como Pernambuco, Paraíba. Você veja a importância, Trindade, me desculpe, do Centro Diagnóstico por Imagem, que na campanha de 2024, a campanha municipal de 2024, a secretária de saúde de Recife, por coincidência, ela é de Cajazeiras. Ela é filha de Lúcia de Arcanjo, que a gente chama, irmã do professor Zé Antônio, que é dono da Rádio Alto Piranha. Eu acho que vocês já ouviram falar.
3: Sim, claro.
2: O professor Zé Antônio é dono da Rádio Alto Piranha. E Lúcia, ela é lá de Cajazeiras. Então, ela comunicou como secretária de saúde a João Campos, como prefeito, à época em Recife, e disse que Cajazeiras tinha esse centro de diagnóstico por imagem. E ele disse que ela fosse visitar. Ela foi, ela ficou tão admirada com a grandeza dos equipamentos, da organização do centro, o CDI lá de Cajazeiras, que quando ela voltou, comunicou ao prefeito, disse da importância, da grandeza. Nós fizemos, quando eu deixei a prefeitura, nós já tínhamos feito mais de 100 mil exames de imagem lá em Cajazeiras, quer dizer, evitando das pessoas se deslocarem, pagar exame, porque você não conseguia nunca pelo SUS fora. É uma raridade. Então, o que acontece?
3: Além, você sabe da, além da velocidade, deputado Zé Almeida, o senhor como médico, às vezes as pessoas vão no serviço de saúde e conseguem, enfim, a consulta com o médico. Ou no serviço público, ou às vezes vão na policlínica, que é um atendimento que não é tão caro, mas é particular.
2: Sim.
3: E o que é que acontece? Aí o médico tem suspeita de alguma coisa, pede os exames. A pessoa leva aqueles exames para casa, Deus sabe lá quando vai conseguir o retorno, porque um dos dois, ou vai ter que apertar um dinheirinho da feira, tirar de algum lugar, para fazer aquele exame particular, ou ir para a fila do SUS, que demora. E aí desestimula, às vezes a pessoa nem volta para aquele médico.
2: Verdade.
3: Os exames.
2: É verdade.
3: Atrapalha o diagnóstico de algum problema. Exato. O tratamento. O senhor com centro desse de exames, em imagem, na cidade, a pessoa saiu do médico, foi para lá, fez o exame, já volta imediatamente para o médico.
2: Marcelo, um paciente para fazer uma ressonância magnética, tendo que se deslocar de Cajazeiras para Campina Grande, ou para João Pessoa, ou para Juazeiro do Norte, primeiro tem a despesa do deslocamento. Segundo, tem a estadia do paciente para onde ele vai. Terceiro, tem que pagar uma ressonância magnética, R$ 1.200, R$ 1.500, R$ 1.800. Quem é que tem condições de fazer isso? Hoje, lá em Cajazeiras, tem um privilégio de ter em casa. Você sai de casa para fazer do Centro de Diagnóstico por Imagem o exame de alta complexidade, como é a ressonância, a tomografia, a mamografia digital, sem gastar um centavo, nem de deslocamento, nem de estadia, nem de alimentação, nem de transporte, né? E sem pagar um centavo pelo Sistema Único de Saúde. Isso não tem coisa, não existe ação política mais importante do que essa, em todos os sentidos. É uma ação política social de uma dimensão enorme, de uma atitude de solidariedade àquelas pessoas que precisam e que estão exatamente sofrendo. Essa nossa ação, esse sempre foi o nosso trabalho, nos dedicando exatamente a isso. Se você for em Cajazeiras, pergunte ao ex-presidente do Tribunal de Contas do Estado da Paraíba, doutor Dominando Diniz, que é meu colega médico. Nós fizemos todas as escolas de Cajazeiras, elas foram restauradas e ampliadas na minha gestão. Nós transformamos as ações da política de educação em Cajazeiras. São 27 escolas, se o espírito não me engana. Nós fizemos a reforma de todas as escolas. Nós demos aos alunos o kit escolar no primeiro dia de aula, com fardamento, com tablet para os alunos, com computador para os professores, e climatizando todas as escolas de Caiazeiras. Não existe uma ação mais importante do que essa para qualificar o ensino dos nossos alunos, dando todas as condições com qualidade para o aproveitamento do aprendizado de todos os alunos, e também o conforto do trabalho para os professores que lecionam todas as disciplinas. Foi isso que nós fizemos exatamente em Caiazeiras. Por isso que no primeiro instante que eu ganhei a eleição em 2016 contra a estrutura do Estado todinha.
3: Eu me lembro
2: da estrutura do Estado toda. Ricardo Coutinho era governador da Paraíba, foi para lá umas três vezes fazer comício e fazer a convenção.
3: Era uma questão de honra ganhar a eleição em Caiazeiras, ganhar para o governo.
2: Depois, além da estrutura do Estado toda, comandada por Ricardo Coutinho, ainda teve a estrutura da Prefeitura Municipal de Caiazeiras, que era quem estava concorrendo comigo, indo para a reeleição, entendeu? Toda a estrutura da Prefeitura de Caiazeiras. Quando começamos a campanha, segundo o ex-prefeito, que é marido da prefeita que estava no processo de reeleição, dizia, não, nós aqui vamos ganhar uma campanha com 15 mil votos de maioria. Depois desceu para 10, depois desceu para 8, depois desceu para 5. No final, eu ganhei a eleição sozinho com minha militância, humildemente, numa campanha absolutamente franciscana, evidentemente. Nós ganhamos com 1.087 votos de maioria. Viu? E nós fomos aprovados, atestados pela população na reeleição, porque já na reeleição nós ganhamos a eleição com 3.872 votos de maioria. Você veja o que aumentou na reeleição. Fruto do reconhecimento da população, fruto do trabalho que nós fizemos. Por isso que eu digo, eu fiz, cidade, em 8 anos, o que não fizeram 20% do que eu fiz em 20 anos de administração anterior.
3: Pois é.
4: Ô, deputado.
3: Professor Trindade.
4: Óbvio que nós voltaremos à deputança estadual, né, que é o foco do programa. Mas é o seguinte, eu vou mudar um pouco o foco, depois a gente retorna. Sendo o senhor um campeão de voto, como já foi provado, né, o senhor foi deputado federal de 1995 a 1999, foi isso? Aí a minha pergunta é o seguinte, sabemos que, pelo menos teoricamente, a deputância federal é hierarquicamente mais, vamos dizer assim, não maior, nem mais importante, mas hierarquicamente está no plano maior. O que o fez nunca querer voltar a ser deputado federal?
2: Querer voltar a ser deputado federal?
4: O que é que o fez não tentar mais ser deputado federal durante esses anos todos? Não é só agora, durante esses anos todos.
2: Cada função que você exerce tem um perfil, evidentemente. Você, como prefeito municipal, se você vai trabalhar com espírito voltado e destinado, dirigido apenas para atender o anseio da população, para você discutir com a população, com as comunidades rurais, urbanas, o interesse de cada comunidade daquela, e você tem a oportunidade de você mesmo realizar. Né? É um feito seu, da sua administração, da sua coragem e determinação de fazer pelo povo, atendendo aquilo que o povo solicita. Não tem coisa melhor no mundo do que você realizar de forma concreta, verdadeira. Só para você ter ideia, Trindade, eu fui prefeito de Caiazeiras 8 anos. Eu terminei o mandato dos 8 anos, eu não construí um quarto de 4 paredes para patrimônio meu. Nunca vocês ouviram uma ação judicial, uma ação qualquer, de me notificar por desvio de dinheiro público, por superfaturamento de obra, por licitação fraudulenta. Nunca, não existe isso comigo. Eu, do jeito, o que eu arrecadava, muitas vezes, de recursos fora do FPM, dos ICMS, do Imposto sobre Serviço, que eu arrecadava, às vezes, de contribuição, muitas vezes, de empresários, amigos nossos, era para a realização das festas populares, da semana do município, da semana da paróquia Nossa Senhora da Piedade, das festas da igreja, festa evangélica que a gente fazia na rua, do carnaval, do chamegão, tudo que eu conseguia de recursos extraídos exatamente da contribuição, da solidariedade, do interesse dos empresários da cidade, era com esse destino, entendeu? Graças a Deus, foi isso que nós realmente realizamos em Caiazeiro. Eu quero dizer a você que, como prefeito municipal, você tem essa oportunidade, mas como deputado estadual, por exemplo, você tem naturalmente outra situação. Qual é a situação? De você defender as suas ideias, transformando as suas ideias, as suas iniciativas em projetos de lei, está entendendo? Como nós fizemos, como éramos quando éramos deputado estadual. E é isso que eu quero continuar fazendo. E essas leis, esses projetos de lei, essas proposituras que nós apresentamos na Assembleia, através de emenda, através de requerimento, através de projeto de lei, é exatamente traduzindo o sentimento da sociedade, sem dúvida nenhuma, que nos pleiteia, que nos solicita, que nos pede para que a gente faça. E no governo federal, como deputado federal, tem uma coisa extremamente importante, que é lá onde se concentra naturalmente o erário, o dinheiro, os recursos necessários para serem transferidos.
3: O cofre fica lá.
2: O cofre fica lá.
3: O cofre do país é lá.
2: O país é lá. É o maior arrecadador do país, está lá no Congresso Nacional, está lá no governo federal. Então é lá onde você vai conseguir aumenta, emendas através da sua ação parlamentar para levar recursos exatamente para os municípios, para ajudar cada município que você representa, sem dúvida, mesmo recurso extra-orçamentário. Como eu consegui, por exemplo, através da FUNASA, como prefeito, não foi como deputado federal, mas foi com a ajuda de Aguinaldo Ribeiro, eu consegui para Caiazeiras, que está lá sendo ainda executado, 8 milhões e 600 mil para a adutora do açude de Buqueirão, que vai abastecer o distrito de Divinópolis e mais 27 comunidades rurais lá em Caiazeiras para ter água na torneira qualificada, tratada.
3: Está em obra, hein?
2: Está em obra. Está em obra ainda.
3: A adutora de água bruta, é, deputado?
2: Que sai do açude.
3: Que sai do açude.
2: Mas
3: é de água bruta. Então ela sai do açude e vai para uma estação de tratamento para depois distribuir.
2: Para chegar exatamente nas torneiras das casas. Como também consegui aqui com o Marcos Vinícius, através da Cagepa, que ele tinha um projeto de abastecer também, através do açude de São Gonçalo, o presídio de Caiazeiras. Passa também para o Divinópolis para complementar exatamente o abastecimento do distrito de Divinópolis. Consegui também, por exemplo, a adutora de São João do Rio do Peixe. O abastecimento da água de São João do Rio do Peixe era um açude chamado açude chupador, que fica no caminho do hotel Brejo das Freiras, mas quando era ano de seca era uma dificuldade, entendeu? E eu consegui também, junto com o Aguinaldo, eu consegui junto com o Aguinaldo exatamente quando o Aguinaldo era ministro da cidade, eu consegui levar essa adutora lá para São João do Rio do Peixe. Também essa está concluída. Foi até na gestão do ex-prefeito Ayrton Pires, que inclusive foi candidato a deputado estadual e agora é candidato a deputado federal. Isso, para mim, não tem coisa mais sublime do que você atender o interesse da população. E, sem dúvida nenhuma.
3: Essas adutoras de engenheiros havidos para lá, para as cidades.
2: Uhum.
3: Esse manancial, qual é a capacidade dele?
2: Em relação 250 milhões de metros.
3: 250
2: de água.
3: Milhões. Lá ele está em que percentual hoje? Aproximadamente.
2: Hoje o evento foi muito bom. O açude estava com 18 milhões de metros cúbicos. Não, 18 não, 78, se eu não me engano. Hoje tem mais de 100 milhões de metros cúbicos de água açude de Buqueirão.
3: Ou seja, tem quase 50% da sua capacidade.
2: Tem, tem. Hoje tem, por causa do inverno, que foi muito bom. O açude de Buqueirão.
3: Abastecimento de água daquela região, não só de Cajazeiras, mas daquelas cidades ali polarizadas, o abastecimento está regular, está em ordem, ou precisa de mais alguma ação do governo federal e governo estadual?
2: Ah, precisa. Precisa, né? Precisa, sim. Por exemplo, lá em São José de Piranhas, inclusive tem um projeto lá de São José de Piranhas, que ainda não foi concluído.
3: Parece que se arrasta esse projeto lá.
2: Se arrasta, entendeu? Se arrasta.
3: Eu ouvi falar já nessa história.
2: Já em São José de Piranhas se arrasta esse projeto da adutora, que deveria ser exatamente já. Era para ter sido realizado, executado na plenitude lá em São José de Piranhas. Mas em São João dos Peixes foi, sem dúvida nenhuma. Então, é isso que a gente. Cada instância você tem alguns.
3: Professor Trindade, eu estou observando o seguinte, o estilo de Zé Aldemir Meirelles é aquele estilo inquieto, ele fica sossegado. É. Ele, por exemplo, se ele for deputado, eu acho que ele passa muito perrengue, eu acho que eu já vi já Zé Aldemir, inclusive, bravo com questões do governo, porque ele era aliado de governo, pedia ao governo e as coisas não aconteciam. Alguma coisa aconteceu nessa natureza.
2: Verdade.
3: Então você fica muito inquieto quando você é legislativo, porque você não tem a caneta na mão. Você tem que chegar lá, não chega com a caneta, você chega com o pires na mão. Deputado é isso.
2: É verdade.
3: Chegar para o secretário, chegar para o presidente da CAGEPA, chegar para o diretor do DR, chegar para o governador. Governador, olha, isso aqui está precisando. Então ele é muito inquieto. Eu acho que ele encontrou um lugar que ele se realizou. Foi como executivo, como prefeito, porque ele disse, agora eu sou prefeito. Eu que vou dizer o recurso, a prioridade e a obra.
2: É verdade. Por exemplo, eu tirei do Rio de Janeiro, do estado do Rio de Janeiro, eu tirei 900 apartamentos que estavam destinados para o Rio de Janeiro, eu consegui tirar para levar para Cajazeiras.
3: Me conta como foi isso.
2: Viu? Aguinaldo era ministro das cidades. E eu disse a Aguinaldo, eu digo, rapaz, esses apartamentos para o Rio de Janeiro...
3: E nessa época o senhor era federal ou estadual?
2: Era prefeito.
3: Prefeito.
2: Aí eu disse, rapaz, tu vai mandar para o Rio de Janeiro. Tu
4: realmente a gente percebe uma paixão muito grande dele pelo executivo, né?
3: Eu acho que paixão dele por Cajazeiras
4: é mais independência, o executivo.
2: Exato. Aí hoje eu entreguei, está entregue lá, 600 apartamentos executados para fortalecer a política de habitação em Cajazeiras, meu amigo. Isso nunca se viu.
3: Em que bairro foram entregues esses apartamentos?
2: É lá na Zona Norte.
3: Na Zona Norte.
2: É um pouquinho fora, mas a cidade está aumentando, inclusive. Está sendo ampliada nesse sentido, da zona...
4: Vindo para a campanha de agora, quais são as suas perspectivas do senhor em relação à sua votação, que terá ou teria? Quais são suas perspectivas em termos de votação em relação à Paraíba e especificamente a João Pessoa? Que votações o senhor espera?
2: Eu vou lhe dizer qual a votação que eu espero. A votação que eu espero é que seja suficiente para me eleger. Quanto eu não sei.
4: Pois é.
2: Isso é suficiente para eu me eleger, é isso que eu quero. Não,
4: mas todo político tem um cálculo, né? Assim, teoricamente tem um cálculo.
2: Não sei, eu acho que a gente tem que entender isso como sendo a vontade popular. Graças a Deus, eu lhe confesso. Hoje, eu em Cajazeiras, em todas as pesquisas em Cajazeiras, nós temos 3 candidatos a deputado estadual de Cajazeiras. Eu, né? Só para você ter ideia, Paula, quando foi votada agora em Cajazeiras, ela tirou 14.100 e poucos votos em Cajazeiras.
4: Pois é, exatamente. Escute, é aí que eu quero chegar. Há uma perspectiva, né?
2: O Júnior Araújo, que é de lá, tirou 6.900. E Chico Mendes, que era o líder do governo de João Azevedo, entendeu? João Azevedo foi para lá para fazer uma campanha acirrada contra a nossa candidata que nós apresentamos. E Chico Mendes tirou 7.100. Então, Paula tirou uma votação, uns 30, 40, 50 votos a mais do que os dois somados. Né? As pesquisas hoje em Cajazeiras, até hoje, eu tenho tirado em primeiro lugar, até hoje, juntando os dois. Do mesmo jeito que aconteceu com o Paulo.
4: Que
2: eu quero dizer a você, isso é um reconhecimento do povo da minha terra. Uma atitude, inclusive, de gratidão pelos nossos feitos. Né? Nós temos cerca de 153 ruas pavimentadas por paralelepípedo e por asfalto em Cajazeiras, na cidade, sem falar da zona rural que nós fizemos lá.
3: Eu vou emendar com essa pergunta do professor Trindade. O PP tem uma nominata muito forte. Parece que tem só de deputados, Tiago. Parece que tem 9 ou 10, são 10 deputados.
4: Fortíssimos.
3: 10 deputados de mandato. Eu tinha aqui, eu não sei se consigo aqui, consigo trazer aqui a nominata do PP, meu caro professor Trindade, Tiago, Vinícius, Wellington Souza, Bianca, olha. Júnior Araújo, deputado de mandato, é do PP. Galego de Souza, lá de São Bento, do PP. João Paulo, de Buqueirão, PP, 3. Jane Panta, 4, lá de Santa Rita. Eduardo Carneiro, esse está bem encaminhado, 5. João Gonçalves, 6. Gilbertinho, 7. Bosco Carneiro, 8. Michel Henrique, 9. Pronto, são 9 deputados eleitos. Aí tem Maria Porto, que é a primeira-dama de Bananeiras. Tem Ana Lorena, que foi prefeita de Monteiro. Tem Diego Tavares, que é suplente da senadora Daniela Ribeiro, foi secretária aqui em João Pessoa de diversas secretarias. Tem Lindolfo Pires, que foi secretário de esporte do governo do estado, foi deputado.
2: Filho que substituiu, né?
3: É o filho dele. É o filho de Lindolfo. É. E Dudu Soares, que foi secretário em João Pessoa e é da família de Marcos Inácio. É genro de Marcos Inácio, que tem um grande escritório de advocacia no estado da Paraíba. Ou seja, qual é a projeção do PP nas reuniões de fazer quantos deputados, assim, dentro de uma média razoável?
2: Porque realmente são 37 candidatos a deputado estadual, né?
3: Sim.
2: E tem a cauda, né? Esses são os que são mais votados,
3: sim,
2: evidentemente. Mas a perspectiva de fazer 11.
3: 11 deputados?
2: Fazer 11. No mínimo 10. No máximo 12, é a perspectiva, é a estimativa que se faz.
3: Fazer uma pergunta aqui, o senhor fica à vontade. Falou-se no nome da deputada Paula para a Secretaria de Saúde. Já se ventilou-se isso na imprensa, já houve comentário.
2: São amigos que certamente especularam, né, no seu entendimento, o nome dela para Secretaria de Saúde, mas isso aí é atribuição e competência do governo do estado.
3: Viu como ele sai ligeiro, professor? Não. Isso aí é com o governador, isso é prerrogativa do governador.
2: Não é verdade?
4: Eu vou fazer uma pergunta que talvez seja um tanto quanto incômoda, mas também não é tão incômoda assim.
2: Não tem problema.
4: Me diga uma coisa, cada vez mais a descrença, o desencanto da população em relação aos políticos aumenta, né? Os dois aumentam, a descrença e o desencanto. Como é que se houve esse estado de coisas? A que se atribui isso?
2: Eu digo a você com toda franqueza, a minha realização em ser político, ela não é maior por conta dessas questões. Eu me realizo politicamente porque eu trabalho. Eu trabalho os 365 dias do ano defendendo intransigentemente o interesse da sociedade, contribuindo exatamente no apoiamento a cada pleito feito pelas comunidades, pela sociedade, pelo povo, evidentemente. A gente se sente feliz com isso. Agora, eu lamento perfeitamente esse exercício político do nosso país, naturalmente está desvirtuado na sua essência. Política é para ser feita para servir o povo, não é para se servir dela. A verdade é essa. Eu confesso a você que isso me deixa triste. A gente sabe perfeitamente que existem alguns políticos que se aproveitam do processo político propriamente dito para se enriquecer ilicitamente, para usar o dinheiro do povo desvirtuando. Eu não concordo com isso. Eu acho que Jesus disse, eu vim para servir, eu não vim para ser servido. E no meu, na minha prática política, no meu perfil político, eu sigo exatamente na plenitude esse ensinamento de Jesus. Eu faço política como sacerdócio. Eu não faço política, eu não preciso de dinheiro para a política para me enriquecer. Eu confesso a você que, graças a Deus, até hoje minhas contas todas foram aprovadas, desde 2017 até 2022. Só está faltando 2023, 2024. Espero que sejam aprovadas. E repito aquilo que disse há pouco tempo. Nunca vocês ouviram falar numa ação judicial me condenando por conta de desonestidade.
3: O senhor recebe muitas pessoas aqui do sertão de Cajazeiras?
2: Não, eu recebo. Ontem, se você fosse lá em casa, por exemplo, de noite, tinha uns 8 lá em casa, vieram sair mais de 9 horas da noite lá de casa. Eu já recebi, já me comunicaram que hoje à noite vão lá em casa também. Tem outro que já me telefonou, quero falar com o senhor agora de tarde. Eu não tenho problema. A minha casa em Cajazeiras, ela é aberta a partir de 5 horas da manhã. Se você chegar lá 5h30, 6 horas, já tem meia dúzia de gente, toma café comigo e tudo mais. Foi assim que eu aprendi com meu pai me ensinou isso, entendeu? Só para você ter ideia, meu pai morava na zona rural, no distrito de Umari. E tinha uma missa lá no distrito de Umari, uma vez por mês. Era Padre Jaco, que era o vigário de São João. Cada missa dessa, tinha, de mês em mês, tinha os batizados. Você podia ir lá em casa, que você encontrava lá em cima da cama de meu pai e de minha mãe, 3, 4, 5 crianças com enxoval para meu pai e minha mãe ser padre. Não tem uma família lá que não tenha. Era do espírito dele e eu parece que aprendi. A gente foi educado dessa forma, a casa aberta, e realmente é isso que eu aprendi e é isso que eu ponho em prática, sem dúvida.
3: Ele era o quê? Qual era a atividade dele, do seu pai?
2: Meu pai era agricultor, foi proprietário rural, teve uma usinazinha de algodão.
3: Foi político, não?
2: Não, ele uma vez foi candidato a vereador, porque insistiram tanto com ele. Lá no Mari, ele tinha uma liderança muito grande, na região do distrito de Mari, e ele queria, por fim da força, que ele fosse candidato. Aí ele foi candidato para ajudar o partido. Aí foi o mais votado. Por ser o mais votado, a primeira sessão ele assumiu como presidente, e a primeira coisa que ele fez foi renunciar ao mandato.
3: Renunciou o mandato.
2: Renunciou o mandato.
3: Ele preferiu continuar batizando os meninos lá em Umari.
2: Lá no Umari. Então eu aprendi, fui criado dessa forma, né? Sem dúvida nenhuma.
4: Como o senhor enfatizou, cada um tem a sua vocação, né, para determinada finalidade na vida.
2: É verdade.
4: O seu pai ouve por bem não ingressar, ou melhor, ingressou, mas houve por bem não conter finalidade na vida.
2: É verdade.
4: O seu pai ouve por bem não ingressar.

0: em cirurgia vascular periférica. Eu fui para São Paulo, fiz residência médica, especialidade, 3 anos lá no Hospital das Clínicas, e voltei em fevereiro de 1975. Comecei a operar no Hospital Samaritano, né? De Augusto de Almeida, de...
1: Exatamente.
0: Né? Todo esse pessoal, Lavoisier e tudo mais. Pois bem, em 1975, houve um concurso público a nível federal para o Ministério da Saúde e para o Ministério da Previdência Social. Na minha especialidade no concurso, eu tirei primeiro lugar na Paraíba. E para a Previdência Social, como médico perito, eu tirei 6º lugar. Então, a gente poderia acumular como médico. E eu, então, fui admitido efetivamente como médico em João Pessoa. Trabalhei primeiro como médico perito em Rio Tinto. Passei 5 anos em Rio Tinto, viajava para lá todo dia.
1: Puxa.
0: E operava aqui. Foi o tempo que eu ganhei dinheiro. E ganhei bastante dinheiro. Foi como médico. Eu fazia 30, 40 cirurgias por mês no Hospital Samaritano. Foi o dinheiro que eu construí minha casa, que eu moro aqui em João Pessoa. Minha casa tem 600 metros de área coberta. É um terreno de 31 por 34.
1: Ou seja, já foi construída para receber muita gente mesmo, pois de Cajazeira.
0: Olha, eu entrei na política pela primeira vez pelas mãos de Antônio Maris, que insistiu comigo para ser deputado estadual. A gente apoiava Antônio Maris naquela época, e insistiu, e eu fui em 1982. Eu construí minha casa, comecei em 81 e entrei nela em 82, para você ver que a minha casa foi construída só com dinheiro de medicina, entendeu? E é isso que eu fiz a minha vida toda. Então, eu fazia 30, 40 cirurgias no Hospital Samaritano.
1: O senhor falou em Antônio Maris, dá muita saudade de políticos, da estirpe de Antônio Maris.
0: Olha, dá saudade política, da prática política feita por Antônio Maris, por Humberto Lucena, por Ronaldo Cunha Lima, por Zé Maranhão. Para mim, esses foram exemplos de homens públicos decentes, corretos, que faziam política respeitando a sociedade. Essa lição que eu aprendi. E essa, é isso que eu ponho em prática no meu exercício como político, sob esse critério, respeitando o povo. Eu acho que política é isso aí, é para você construir ações destinadas para atender a população, não é para você se locupletar. É isso que eu quero dizer a vocês.
2: O senhor tem duas filhas, né? São duas filhas que o senhor tem?
0: Tenho duas filhas.
2: Duas filhas. Nenhuma delas quis enveredar pela política, não? Não,
0: uma eu tinha certeza que ela teria coragem de fazer, de estar me acompanhando, ela é mais nova. Mas ela com 9 anos, Trindade, vocês não sabem, ela sofreu um atropelamento ali no retão de Manaíra, de frente ao supermercado Pão de Açúcar.
1: Poxa vida, ela, diziam ao Clube dos Oficiais.
0: É, 9 anos de idade. Oh. Aí ela teve uma contusão de tronco cerebral, ficou 6 meses em coma. Ah, 6 meses vida. Em coma. Eu fui com ela para São Paulo, eu fui direto para Recife. E foi para a UTI, lá de Recife eu decidi ir para São Paulo. Por quê? Porque eu tinha feito residência médica em São Paulo e conhecia a nata da medicina em São Paulo, o professor Gilberto Machado, que era o maior neurocirurgião de São Paulo. Fui para lá e levei para o hospital, hospital 9 de julho. Eu passei 93 dias com ela no Hospital 9 de Julho.
1: Puxa vida.
0: Eu vendi tudo que tinha para poder...
1: Isso foi em que ano, deputado?
0: Em 1986. Eu estava em São João do Rio do Peixe, em cima de um caminhão, agradecendo o povo a votação. Quando me deram a notícia do atropelamento dela, eu corri feito louco, mas Paula, para aqui, para uma pessoa. E o fato é que ela teve essa contusão de tronco cerebral, ficou 6 meses em coma. Quando ela veio acordar, era com 6 meses. Nós passamos 93 dias no Hospital 9 de Julho. Eu trouxe ela para aqui para João Pessoa. Eu tive que organizar uma UTI semi-intensiva na minha própria casa para assistir ela.

0: Entendendo? É ocupada pelo
1: Uma UTI
0: colega.
1: semi-intensiva, quer dizer, é mais do que a home care, né? Home care é aquela estrutura básica,
0: É,
1: né?
0: exato. Exatamente. Foi bem. Então eu fiquei com ela lá. Mas aí eu comprei uma caminhonete, aquela Rock Santeiro, para poder ela ir fazer fonoaudiologia e fisioterapia especializada em Recife, porque aqui não tinha na época. Aqui não tinha profissional na época. Aí ela ia toda segunda, quarta e sexta para Recife. O que é que eu fiz? É uma luta danada dessa, eu digo, sabe de uma coisa, Paulo, vamos embora para São Paulo. Aí me mudei para São Paulo. Eu era deputado estadual, sem dúvida nenhuma. Até confesso a você, agradeço. A época, Buriti foi outro grande governador, outro exemplo de político, Tarcísio de Miranda Buriti, foi extremamente solidário comigo
1: Foi eleito em
0: nessa ocasião.
1: 86, nessa eleição de
0: Foi
1: 86.
0: nessa
1: Ele
0: eleição.
1: foi governador em
0: Foi.
1: 87, 88,
0: É,
1: 89
0: pois
1: e
0: é,
1: 90. Que aí em
0: exatamente.
1: 90 foi eleito Ronaldo Cunha Lima.
0: Exatamente. Aí eu voltei para São Paulo, fui para uma clínica de um alemão no Morumbi, que era a maior clínica de fisioterapia, fonoaudiologia, terapia ocupacional. A levei para lá, passei um ano. Eu e Paula alugamos um apartamento e ficamos lá em São Paulo com ela. Ela recuperou. Tá, é uma alegria dentro de casa,
1: É
0: de um
1: claro.
0: temperamento assim, bem comunicativo, brincalhona, entendeu? Mas tem suas limitações. Tem suas limitações na mobilidade, ela puxa um pouquinho a perna, tem um
1: Sequela, né?
0: tremor, sequelas, né? Tem uma dificuldade na fala, né? Particular as palavras, e tem, sem dúvida nenhuma, essa dificuldade. Ela, se não tivesse acontecido nada com ela, com certeza absoluta, talvez não fosse nem a mãe dela
1: Seguiria o seu caminho.
0: deputada estadual, que teria sido talvez. A
1: É.
0: outra não, a outra é médica, faz imagem como a mãe, casou com um argentino, que é médico também, professor da Universidade do Rio de Janeiro, porque ela terminou medicina em Buenos Aires. Ana Paula terminou medicina em Buenos Aires, aí foi, encontrou o Guilherme lá na faculdade, porque foram colegas de turma, na mesma sala de aula, começaram a namorar e terminaram se casando.
1: Moro no Rio de Janeiro.
0: Moram no Rio de Janeiro. Ele é professor da universidade, é uma pessoa extremamente estudiosa, não bebe, não fuma. Ele só tem três atividades: estudioso, gosta de mar, que eu nunca vi, para surfar, para essas coisas, e come uma panela de açaí todo dia. Pois é, mas é um grande filho que eu tenho, que Deus me deu, sem dúvida nenhuma. Então, essa é a minha vida.
1: Muito bem, deputado Zé Aldemir, queremos agradecer. Se fosse para bater papo mesmo, podia botar um programa de 2 horas, viu?
0: Pode
1: Porque
0: botar.
1: a conversa é
0: É
1: boa.
0: verdade.
1: Agora,
0: Como
1: esse depoimento
0: é
1: do
0: bom.
1: deputado Zé Aldemir, ele é interessante porque às vezes foge da entrevista tradicional, aquela que você vê só o político. Uma entrevista como essa revela o ser humano por trás do
2: Certo.
1: político.
2: Essa é uma das grandes finalidades de uma entrevista boa.
1: Quer dizer,
2: Sair
1: mostra.
2: do feijão com arroz, né?
1: É, Zé Aldemir que fez o seguinte: mudou o seu rumo de vida em função da sua filha. Ou seja, eu faço o que for melhor para ela, nem que para isso eu tenha que sacrificar minhas vontades.
0: É
1: Que ele
0: lógico.
1: estaria numa campanha política aqui, tinha acabado de vencer uma campanha, em 86, o governador Buriti, ele, deputado estadual, mas ele disse: eu vou fazer isso aqui para em função da minha
0: E
1: filha.
0: por dever
1: Isso.
0: de justiça, diga a você que Buriti foi extremamente solidário nesse problema do Poliana.
1: O ex-governador Tarcísio de Miranda Buriti. Deputado, obrigado pela presença, boa sorte na campanha e tudo de bom. Abraço à deputada Paula, doutora Paula, aos cajazeirenses. Já viajei muito a Cajazeiras para transmitir futebol lá do Atlético de Cajazeiras, contra o Botafogo, contra o 13, lá no Perpetão, que é um estádio de futebol que pertence ao governo do estado, né? Pertence ao governo do estado.
0: Foi reformado, bem feito, tudo mais.
1: Está em iluminação nova, né?
0: É, está com iluminação nova. Mas muito bom o estádio, né?
1: Eu
0: Inclusive,
1: transmiti. Perpetão, uma homenagem ao
2: Perpétuo,
1: Perpétuo
2: o grande jogador,
1: inclusive, Perpétuo Correa
2: Perpétuo.
1: Lima.
0: Lá vizinho, o estádio Perpetão, eu não construí. O recurso fui eu que consegui, né, juntamente com o meu secretário de planejamento da época, o engenheiro Tiago Andrade, e já deixei na conta da prefeitura para a construção de uma arena. É uma arena, que é um centro esportivo municipal, e as crianças, a juventude, se deleita na prática do esporte. Muito bom, muito importante. Eu fiz essa arena lá e tinha feito uma, também uma arena dessa, lá na Vila Nova. Beleza, de iniciativa. E tem outra também de frente à arena, de frente à rodoviária de Caiazeira. As crianças jogam lá todo dia, uma coisa maravilhosa, porque agrega, né? Você faz com que essa juventude, esses adolescentes, tenham uma oportunidade.
1: Deputado Zé Aldemir, obrigado pela presença, viu?
0: Eu agradeço.
2: E boa sorte na campanha.
0: Eu agradeço a vocês. E ainda vou ter mais sorte ainda na campanha, sabendo que vou sair daqui com o voto de Marcelo, com o voto de Marcela, com o voto de Trindade, com o voto de Tiago, de Ueto, de Vinícius. Aí que eu vou ficar satisfeito e vou sair com a campanha garantida. Muito obrigado. Deus abençoe a todos. Um beijo no coração.
2: A gente é que agradece.
1: Se faltavam votos para ele conseguir a vaga, agora não falta mais, viu? Vamos no intervalo, a gente volta já com o professor Trindade.
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4: Marcelo José.
5: 13h40, estamos de volta aqui com o programa A Voz da Paraíba desta terça-feira. Hoje tem Atlético Mineiro e Cruzeiro pela Copa do Brasil. Amanhã tem Vitória e Vasco da Gama. E amanhã também tem Santos e Palmeiras. 13h40 agora na Paraíba. Professor Trindade, antes de adentrarmos aí ao evento que o senhor vai realizar amanhã na Academia Paraibana de Letras, gostaria que o senhor me trouxesse, aproveitando a sua presença aqui, para lhe ouvir. Eu teria muitas outras questões para lhe perguntar sobre essa questão do STF, a imprensa toda hoje está trazendo essa informação, mas eu vou lhe perguntar sobre essa questão do Botafogo da Paraíba. Como é que o senhor acompanhou essa fase agora de classificação do Botafogo? Ficou em primeiro lugar, vai pegar o Santa Cruz, o Floresta do Ceará e o Maringá. O senhor acha que o Botafogo agora está pronto para subir para a Série B?
6: Tá, tem feito uma campanha brilhante, impecável, né? Começou, houve uns certos trancos numa caminhada, mas também depois que embalou, o Botafogo tem sim todas as chances de dessa vez, agora vai, como você diz.
5: Agora vai.
6: É.
5: E o evento que o senhor vai realizar amanhã na Academia de Letras?
6: Pronto. Eu posso começar com poesia, não posso?
5: Claro.
6: Porque tem tudo a ver com o evento.
5: Pois não.
6: Como não poderia deixar de ser, o evento é sobre poesia, né? Então, eu vou começar com poesia. Pus o meu sonho no navio, o navio em cima do mar. Depois abri o mar com as mãos para o meu sonho naufragar. Minhas mãos ainda estão molhadas do azul das ondas entreabertas, e a cor que escorre dos meus dedos colore as areias desertas. O vento vem vindo de longe, a noite se curva de frio, debaixo da água vai morrendo meu sonho dentro de um navio. Chorarei quanto for preciso para fazer com que o mar cresça, o meu navio chegue ao fundo e o meu sonho desapareça. Depois tudo estará perfeito, praia lisa, águas ordenadas, meus olhos secos como pedras e as minhas duas mãos quebradas. Esse é um poema de Cecília Meirelles, uma das maiores poetisas do Brasil, senão a maior poetisa do Brasil, né? E justamente, por que eu comecei com poesia? Porque o título do nosso evento, a temática é poesia, elementos fundamentais, técnica, criação e aplicação em sala de aula. Você sabe que nós tivemos uma grande experiência, eu fui professor de todos os grandes cursinhos e colégios da Paraíba, fui professor da UFPB, fui professor durante 25 anos do Centro Universitário de João Pessoa, UNIP, né? Por falar em Centro Universitário de João Pessoa, e do UNIP, a cadeira que eu assumi foi justamente a cadeira de um conterrâneo de Pinhacó, José Loureiro Lopes, que era meu amigo, era parente meu, mas eu não entrei por causa de parentesco, não. Inclusive, eu nunca disse isso lá dentro da academia. Às vezes, quando perguntava, eu preferia não responder, mesmo porque isso não tem nada a ver. Então, eu estou na cadeira de José Loureiro Lopes, que foi reitor do UNIP e era um dos proprietários do UNIP antes de ser Cruzeiro do Sul. Mas vamos lá, Marcelo. Esse, como eu vou repetir aqui, é poesia, elementos fundamentais, técnica, criação e aplicação em sala de aula. Então, eu vou transmitir toda essa minha experiência para a sala de aula. E o mais importante, esse evento é uma formação de professores que a Academia Paraibana de Letras faz em convênio com o governo do Estado. É bom lembrar que esse convênio já existia faz muito tempo. Então, já há um bom tempo que esse convênio vem. Então, nesse evento, Marcelo, nós vamos justamente falar os pontos fundamentais, como o Débora está dizendo, a técnica, a criação, o que é poesia, né? A aplicação em sala de aula. Então, como você viu nesse poema que eu acabei de dizer, o nome desse poema é Canção, de Cecília Meirelles, do livro Viagem. Então, o que é poesia? A poesia não é rimar, né? Como diria o poeta Sérgio Bittencourt, ninguém é poeta por saber rimar. Só rimar não quer dizer que o cara é poeta. Então, a poesia não é só rima, a poesia não é forma, a poesia é, sobretudo, conteúdo. Para ser caracterizada como poesia, tem que ter metáforas, imagens, muitas metáforas, muitas imagens, né? Não pode ser um lugar comum, não pode ser uma coisa denotativa, porque você sabe que existe a linguagem denotativa, que é aquela linguagem prática, concreta, e a linguagem denotativa, que é a linguagem figurada, cuja base é a metáfora. E essa metáfora, quando se expande, quando ela cresce, ela se torna imagem. Então, a poesia é um conglomerado de imagens, né? São várias imagens, como nós vimos aqui, que eu acabei de falar nesse poema. Pus o meu sonho no navio, o navio em cima do mar. Depois abri o mar com as mãos para o meu sonho naufragar. Isso só pode acontecer no plano do quê? Das imagens, no plano das metáforas. Esse sonho aí não é aquele estado de onírico, de sono, não é aquele estado fisiológico, psicofisiológico, de você estar sonhando dormindo. É um sonho, é o ideal, né? Então, ela diz, pus o meu sonho no navio, o navio em cima do mar. Depois abri o mar com as mãos para o meu sonho naufragar.
5: Seria o sonho materializado, a matéria do sonho.
6: Não é, porque aí o sonho aí, ao contrário, é o sonho, é o sonho, no caso, subjetivo. Não é o sonho, é um sonho em que...
5: ilusório?
6: O que a gente chama do eu lírico, tem que separar o autor daquilo. Por exemplo, o autor do poema. Aquele poema não quer dizer que tem nada a ver com o autor. A voz que fala no poema se chama eu lírico. Então, esse sonho aí é um ideal, né? Aí, quando ela fala em pus o meu sonho no navio, o navio em cima do mar, depois abri o mar com as mãos para o meu sonho naufragar, a poetisa, no caso, o eu lírico, que poderia ser um homem, né? A poetisa está, ou o eu lírico, no caso, que é a voz que fala no poema, está querendo o quê? Ela está querendo matar um ideal. O sonho aí é ideal.
5: Esse evento que o senhor realiza amanhã, qual é o público-alvo? O
6: público-alvo são professores, preferencialmente do ensino médio e preferencialmente de escolas públicas. Mas o evento não é aberto a todo e qualquer professor e também é aberto ao público. Qualquer pessoa pode participar, qualquer interessado pode participar. Embora seja direcionado a professores, é uma formação de professores, mas pelo meu papo aqui, você já viu que não é obrigado a ser professor para estar lá, para estar presente e para entender o que é poesia. Que, aliás, a poesia é necessária, né? A poesia é fundamental na vida da gente, né? Então, Marcelo, eu queria só, quando eu vou falar aqui sobre a questão do programa, né, do que a gente vai discutir, item por item, do que a gente vai discutir lá. Eu quero deixar bem claro que é amanhã, dia 2 de setembro, das 18 às 20 horas, no auditório da Academia Paraibana de Letras. E quero deixar claro também, o evento é preferencialmente para professores, mas ele é aberto, qualquer interessado pode ir lá. As inscrições, como é que são feitas as inscrições? Tem várias opções. Tem a opção de fazer a inscrição pela bio do Instagram da Academia, Paraibana de Letras. Tem a opção de presencial, do cara ir lá fazer a inscrição. E se ele não puder ir, ele pode fazer na própria hora, no próprio dia do evento lá, a inscrição. Posso falar aqui dos itens do programa?
5: Do programa.
6: Vamos lá. Deixa eu ver o tempo. Nós temos quanto tempo?
5: Temos 6 minutos.
6: 6 minutos?
5: 6.
6: Pronto. Veja bem. O programa, o que é que vai ser discutido no evento, né? Primeiro, eu já disse aqui, o que é poesia, né? Eu só fiz um resumo aqui. Aí vem o detalhamento. Nós vamos fazer, para responder a essa pergunta, o que é poesia? Para responder satisfatoriamente, nós vamos fazer uma análise do texto poético, né? O que é poesia? O que é poesia? Noções gerais do que é poesia. Metáfora e universo poético. Que uma coisa é o universo da prosa, que é o dia a dia, que é o concreto. Outra coisa é a poesia, que é o abstrato. Poesia é abstrato, poesia é o eu, é o interior. Poesia é alma, poesia é conteúdo, poesia é um elemento subjetivo. Você não pode querer lógica na poesia. Você pode até querer a lógica na prosa, mas não é poesia, não. Então, análise do texto poético. O que é poesia? Noções gerais de poesia, metáfora e universo poético, o tempo na poesia, os aspectos formais, análise de textos poéticos fundamentais. O nosso material está recheado de textos poéticos maravilhosos, como esse que eu acabei de falar, essa canção de Cecília Meirelles. Tem poema de Vinícius de Moraes, tem até letra de música, né, uma música, uma letra chamada, linda, chamada Viagem, de Paulo César Pinheiro, a letra, né, e a música de Aquino, a letra de Paulo César Pinheiro. Então, você tem o tempo na poesia, os aspectos formais da poesia, análise de textos poéticos fundamentais e, o mais importante para quem é professor, técnica de aplicação em sala de aula. Ou seja, eu pego um universo que dá para, tanto para aquela pessoa que é professor, aquela pessoa que é professora, não estou falando de sexo feminino, gênero, né? Nem masculino, nem feminino, nem masculino. Eu falei, como eu falei, a pessoa, então, se é um professor ou uma professora, ótimo, é o direcionamento do curso. Mas a nossa linguagem é de forma tal que qualquer interessado, eu deixo bem claro, pode participar e deve, porque a poesia é fundamental.
5: Perfeitamente. 13h51, Wellington Souza, vamos ao intervalo? A gente volta na sequência para a conclusão do programa de hoje.
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5: Agora 13 horas e 56 minutos na Paraíba, 13h56. Abraçar aqui a deputada Estefânia Maroja, né? Tá na sua casa, tá na fazenda, já almoçou, tá ouvindo o programa. Abraçar meu amigo Cauê. Alô, Cauê, saudade de você. Grande Cauê e Clarinha, né? Que os assessores da candidata a deputada federal Raquel Maroja. Meu caro professor João Trindade, já estamos chegando no final do programa, mas dá tempo ainda fazer uma conclusão, fazer um retoque final aí em algum informe.
6: Marcelo, eu queria enfatizar, deixar claro, mais claro ainda, claro como água escura, como diria Guimarães Rosa. Quero enfatizar, deixar claro. Olha, no Brasil existe uma ideia errada do que é poesia. É uma ideia de que ser poeta é rimar e metrificar, né? Então, não, poesia não quer dizer rima e métrica. Como eu já falei, os elementos fundamentais de poesia. Nós temos uma diferença, Marcelo. Versejador e poeta. Se o cara só vai rimar e metrificar, mas ele fala de uma forma boba, denotativa, ou seja, se ele fala o concreto, sem criar nenhuma imagem, sem criar uma metáfora, sem ter um ritmo, não é poeta, ele é versejador. Fazer verso é uma coisa, ser poeta é outra. É como diria a própria Cecília Meirelles, que foi musicada por Fagner, eu canto porque um instante existe. Eu canto porque um instante existe e a minha vida está completa. Não sou alegre nem sou triste, sou poeta. Então, ser poeta é isso, é viver. Poeta é algo interior, mas poeta, o que vale mais não é a forma, o que vale mais é o conteúdo.
5: Perfeitamente, professor. Falar em Fagner, eu fiquei agora com uma vontade muito grande do senhor terminar o programa com uma palhinha aí sobre uma palhinha de o Nelson Gonçalves, ou Fagner, enfim, gosta mais de qual de cantar?
6: Entre esses dois ou
5: não? Vários.
6: Não,
5: Altemar Dutra, Nelson Gonçalves.
6: São muitos, muitos, muitos, muitos mesmo os cantores dos quais eu gosto, certo?
5: Mas um que o senhor gosta de cantar.
6: O que eu gosto de cantar é Raimundo Fagner.
5: Raimundo Fagner.
6: Raimundo Fagner.
5: Né? Vamos encerrar o programa
6: inclusive,
5: com a palhinha.
6: Inclusive, Fagner tem uma música que... Eu sei que você sabe que eu fiz um show no auditório do Sebrae, né? Inclusive acompanhado por um maestro da Orquestra Sinfônica da Paraíba. Que, né?
5: Maestro Eduardo?
6: Não, é Tarcísio.
5: Tarcísio.
6: Ele já foi, ele hoje está aposentado, mas ele já foi da Orquestra Sinfônica da Paraíba, né? E é Tarcísio Evangelista, né? Que teve na época da Jovem Guarda, ele participou de alguns conjuntos da Jovem Guarda. Olha, aí eu tenho uma música, a música que eu abri o show, né, de Fagner, mas eu não estou lembrado qual foi o que eu abri o show, mas uma das que eu cantei, foi o aço dos meus olhos e o fel das minhas palavras acalmaram meu silêncio, mas deixaram suas marcas. Se hoje sou deserto, é que eu não sabia que as flores com o tempo perdem a força e a ventania vem mais forte. Hoje só acredito no pulsar das minhas veias e aquela luz que havia em cada ponto de partida.

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1: Um abraço a todos. Um
2: abraço.
3: A Voz da Paraíba agradece a sua audiência. Estamos encerrando mais uma edição do nosso programa. Não esqueça, de segunda a sexta-feira, temos um encontro marcado ao meio-dia, aqui, com a bancada do programa A Voz da Paraíba. Muito boa tarde e até a próxima edição.

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0: de Super Mais, aqui na Melhor. E pra começar bem, está chegando às 10 mais, 10 músicas na sequência, sem intervalo comercial.
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aí as 10 melhores de hoje, dessa super terça-feira aqui na Melhor. Sucesso que você gosta de ouvir, galera. Daqui a pouquinho, logo após o intervalo comercial, tem muito mais na sequência pra gente conferir. 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
14: 2h44 agora. Hora certa pra você, claro. 2h44, hein?
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17: Líder com você, 2h45 agora, Amado Batista, essa música é linda, regravação, Castelo de Sonhos, aumenta o volume.

0: nossa tarde super mais, galera. Daqui a pouquinho eu converso com ele, Ednei Oliveira, trazendo o mundo, os bastidores da política, daqui a pouquinho, na nossa tarde super mais, galera.
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0: 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Líder com você. Eu vou rapidinho ao intervalo comercial, 3 horas em pontinho. A gente volta daqui a pouquinho trazendo Ednei Oliveira, o mundo, os bastidores, o rame-rame da política, já já.

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9: Líder com você, hora certa e agora, 3:09.
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9: Com você, agora 3:09, ótima tarde pra você que está coladinho aqui na melhor programação do seu rádio. Tá chegando ele, é isso, nosso bate-papo político? Então vamos nessa, está chegando nosso bate-papo político, ele é Ednei Oliveira, solta aí.
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9: Olá Ednei, boa tarde querido.
14: Boa tarde, garotinho. Boa tarde a todo mundo ligado na Líder FM 100.5. E olha, garotinho, a nossa conversa hoje começa pela sabatina do governador e candidato à reeleição, Lucas Ribeiro, do PP, hoje pela manhã no programa O Paraíba Boa. Teve proposta para segurança, desenvolvimento e turismo, mas também muita política. Lucas respondeu sobre a PPP da Cajepa, impostos, a influência do tio, o deputado Agnaldo Ribeiro, e partiu para cima do candidato ao governo da Paraíba, Cícero Lucena, do MDB. E daqui a pouco também tem a guerra pelo segundo voto para o Senado. João Azevedo respondendo às adesões a Nabô Vanderlei. Major Fábio cobrando reciprocidade de Efraim Filho. E no final, o presidente da Assembleia Legislativa da Paraíba, o deputado estadual Adriano Galdino, fazendo uma previsão de que, para ele, essa eleição para o governo da Paraíba pode acabar no primeiro turno. Acredite se quiser, garotinho. Então solta a vinheta e vamos lá começar o moído da tal da política.
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9: Vai lá, Ednei, 3:12, mete bronca.
13: Muitos falam, Ednei Oliveira apura.
9: Ednei, querido, mete bronca,
14: garotinho,
9: vai lá.
14: Garotinho, eu quero começar pela sabatina de Lucas Ribeiro, porque teve uma coisa interessante, viu? Ele não ficou apenas defendendo o que já fez. Apresentou propostas para um eventual segundo mandato. Na segurança pública, por exemplo, prometeu criar um batalhão de polícia rodoviária. ampliar o monitoramento e levar novos centros integrados de comando e controle para as cidades de Cajazeiras, no Alto Sertão, e Guarabira, no Brejo do Estado. Já no desenvolvimento, falou em levar mais empresas para o interior, citou a possibilidade de uma fábrica de baterias no Curimataú, e no turismo quer explorar até o potencial científico do radiotelescópio Bingo em Aguiar. É, aquele mesmo da polêmica com Donald Trump, o Congresso lá nos Estados Unidos, uma suposta espionagem chinês, mas para Lucas, tudo isso ficou no científico e o radiotelescópio Bingo será para ele estratégico, principalmente na questão do turismo lá no Curimataú. Agora, garotinho, uma coisa é apresentar proposta, outra é responder pelo que já está sendo feito. E foi aí que entrou a Cajepa. Lucas foi provocado sobre a parceria público-privada e deu uma resposta sem rodeio aos adversários. A Cajepa não foi privatizada e nem será. Segundo ele, a PPP é exclusivamente para o esgotamento sanitário e deve garantir pelo menos 3 bilhões de reais em investimentos. E aí ele devolveu a crítica para os adversários. Disse que quem é contra o modelo está sendo contra levar esgotamento sanitário para quase 2 milhões de paraibanos. E provocação é a seguinte: se não é privatização, como diz Lucas, os adversários vão conseguir, garotinho, convencer o eleitor do contrário?
9: Rapaz.
14: Ou será que esse discurso acaba perdendo força quando o governador explica o modelo?
9: Não é brincadeira.
14: Mas
9: não.
14: Sabe onde a entrevista mudou completamente de tom? Quando chegou em Cícero Lucena.
9: Eu vi essa parte.
14: Lucas não economizou críticas sobre a administração do ex-prefeito de João Pessoa e candidato ao governo e disse: a experiência dele, Cícero, é essa de obras abandonadas. Quem disse isso foi Lucas, não foi Adnei não, viu, garotinho? E ele foi ainda mais duro. Disse que Cícero deixou a cidade de João Pessoa no lixo. Citou o Parque da Cidade no Bessa, o Jardim Oceania e ainda ironizou a Zona Azul da capital. E aí, garotinho, já não é mais uma campanha de apresentação, é confronto direto entre eles. Agora, para finalizar essa sabatina de hoje com o Lucas, tem outra pergunta que persegue o candidato ao governo da Paraíba desde que ele assumiu o comando do estado. Afinal, quem manda, garotinho, é Lucas ou o tio, o deputado federal Agnaldo Ribeiro? Essa pergunta foi feita não só pelos adversários, que usam muito dessa estratégia em debates, mas foi feita também pela bancada do O Paraíba Boa, comandada por Fabiano Gomes, Rodinei Araújo, Ednei Oliveira e Dayana Lucas, e ele chamou essa história de mentira. Disse que é ele quem está diariamente decidindo, despachando e resolvendo broncas com secretários e auxiliares. E resumiu: sou eu que faço. Tem até uma frase, garotinho, que ele usou muito durante a pré-campanha: o governador aqui sou eu, rapaz. E quando veio a pergunta se Agnaldo poderia ser ou não o sucessor dele em 2030... aí Lucas não quis ir adiante, disse que precisa primeiro fazer um grande governo e completou: deixa 2030 para 2030, Ednei, para de ser tão intrusivo. Mas será que dá para deixar mesmo, garotinho, para 2030 num grupo político em que sucessão já começa a ser discutida antes mesmo da eleição de 2026 terminar? É uma conversa que não vai desaparecer tão cedo. Agora, fazendo um pulo saindo da sabatina de Lucas na rádio Líder FM, vamos dar um pulinho no Senado? Porque o ex-governador e candidato João Azevedo, do PSB, resolveu falar sobre aliados que estão tomando outro caminho e declarando apoio ao ex-prefeito de Patos e também candidato ao Senado, na boa Vanderlei dos republicanos. João tenta, sabe, garotinho, passar a ideia de que o movimento não muda a sua estratégia de campanha. Mas a pergunta política é outra, garotinho. Quando aliados que estiverem no mesmo campo começam a pedir votos para um adversário direto ao Senado, isso é apenas uma decisão individual ou revela uma disputa maior dentro da própria base? Porque, não esqueça, viu, são apenas duas vagas para o Senado. E nessa eleição, o segundo voto virou uma moeda política valiosíssima e precisa ser muito bem tratada. E como diz lá em nós, em Vista Serrana, cada votinho conta.
9: Com certeza.
14: Quer outro exemplo? Major Fábio, o ex-deputado federal e também candidato ao Senado do Novo, reafirmou que o senador e candidato ao governo Efraim Filho do PL é o seu candidato a governador e foi direto: estou fazendo a minha parte. Disse que há cerca de um ano pede voto para Efraim e fechou com uma frase: prego batido, ponta virada. Só que tem um ditado: ontem, quando Efraim Filho foi sabatinado no O Paraíba Boa da FM Líder e teve a oportunidade de cravar Major Fábio como segundo voto para o Senado, Efraim não cravou. Então a pergunta é simples: até quando o Major Fábio vai entregar apoio integral a Efraim Filho sem receber publicamente a mesma reciprocidade? Aí eu fecho essa nossa rodada com essa de entrevistas, esses temas palpitantes, eu fecho com uma pergunta, garotinho. Será que essa discussão está mesmo sendo feita ou apenas só saiu dos microfones e continua todo vapor nos bastidores? Porque em política, meu amigo, uma coisa é não anunciar nomes. Outra bem diferente é não estar fazendo a conta. E Major precisa desses votos e precisa também fazer esse convencimento a Efraim Filho sobre apoios. E eu fico por aqui e até amanhã na tal da política e os moídos que ela traz, porque moído tem, viu, garotinho? Tem e tá sobrando.
9: Tá sim.
14: Amanhã tem sabatina com o candidato ao governo da Paraíba, Cícero Lucena, do MDB, que estará na rádio FM Líder a partir das 7 horas. E aqui eu faço um convite a essa legião de ouvintes que está nos ouvindo agora. Amanhã, a partir das 7h20, na rádio Líder FM, pode ligar que após o horário eleitoral, terá mais um dia de sabatina e dessa vez com o candidato ao governo da Paraíba, Cícero Lucena. Será que ele vai responder as provocações de Lucas Ribeiro, feita hoje no O Paraíba Boa? Deixa esse capítulo pra gente contar amanhã.
9: Amanhã.
14: Um abraço, garotinho!
9: Valeu, valeu mesmo. Valeu, Ednei Oliveira, trazendo tal da, como ele fala, né? A tal da política, amigo. Não é brincadeira, não. Sempre uma história nova, sempre um conteúdo. E ele sabe de tudo. Ele sabe de tudo. Ednei Oliveira brilha, mas brilha mesmo onde passa aí. É, onde passou, onde passa, ele vai brilhando aí, deixando aí muito conhecimento no segmento da política, nos bastidores da política, né? Tem que ter um jeitinho, tem que ter um jeitinho. E ele tem esse jeitinho, né, razoável, esse jeitinho sensível de chegar e trazer o conteúdo que poucos trazem. Valeu, Ednei, um abraço pra você, querido. Amanhã você volta trazendo esse mesmo horário, às 3 horas, por aí, o nosso bate-papo político com ele, Ednei Oliveira, aqui na Melhor. 3h20 agora, pessoal, na 5.5.
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0: Vamos lá, 4 e 2. Hora certinha pra você, 4 e 2, pessoal.
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0: obrigado, muito obrigado. Essa é sucesso nacional. Graças a Deus e a vocês, hã? O ladrão de coração. Eu, Vanderlei Andrade, agora comigo. Eu vou roubar. Eu vou roubar. Eu vou roubar, meu bem. Como é que é?
1: O seu coração.
0: Beleza!

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Boa noite, boa noite para você que está coladinho em nossa programação 100.5 Noite Gospel. Essa é a nossa programação de segunda a sexta-feira, a partir das 20 horas, levando a palavra de Deus pelas ondas do rádio. Você sabia que o rádio ainda é o maior meio de comunicação popular do Brasil? Isso mesmo, o rádio chega aonde poucos meios de comunicação chegam. O rádio chega nos confins, como se diz. O rádio chega muito longe. O rádio chega em todos os lugares. Que maravilha! É a força do rádio. O rádio popular chegando em todos os lugares. E agora com a internet chegando muito mais longe, o rádio através das suas ondas do rádio e também agora pelas ondas da internet, levando aos quatro pontos do planeta. Que maravilha! 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

0: Agora, com muito carinho, quero chamar para cantar comigo essa linda canção o meu irmão Moisés Cleiton.
1: É um prazer para mim

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1: Muito bem, povo de Deus, você que está coladinho aqui na nossa programação da 100.5, a FM Líder, que maravilha ouvir na nossa programação de segunda a sexta, a partir das 20 horas, a programação 100.5 Noite Gospel, a nossa programação evangélica cristã, lindos louvores e muitas pregações. Daqui a pouquinho, claro, tem mais um programa trazendo aí as pregações de um pastor, mais um programa trazendo alegria, levando até a sua casa, até o seu trabalho, aonde é que você esteja, a dedicação, o carinho e a palavra de Deus nos quatro pontos do planeta. Isso mesmo, a nossa programação noturna a partir das 20 horas é dedicada ao segmento gospel há mais de 15 anos, né? Somos pioneiros, uma das rádios pioneiras em trazer essa programação evangélica cristã para o povo de Deus. 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São mais de 50 cidades ouvindo a nossa programação noturna, nos mais diversos pontos, no trânsito, no trabalho, em casa, no seu quarto, todo mundo coladinho com seu radinho, ouvindo a 100.5 a FM Líder. Entre em contato conosco, tá bom? 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Sejam todos bem-vindos. Sim.

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